Eric Clapton, abrindo a segunda hora do Tua Essência na noite desta quarta, 9:08. Uma boa noite aí pra você, obrigado pela companhia. Agora pra embalar um pouquinho, o seu Jorge, Burguesinha.

Shallow, Lady Gaga e Bradley Cooper. Abraço pro Gelson em Esmeralda, também ligado aqui na Rede Tua Rádio. Valeu, Gelson, uma ótima noite aí pra ti, viu? Obrigado pela companhia. Agora o som de Kiss.

0: 9h26, em Lagoa Vermelha, o Marciano tá ligado com a gente. Alô, Marciano, boa noite aí pra ti, viu? Obrigado pela companhia. Um excelente julho, né? Um excelente julho aí pra ti, pra todo mundo que tá ligado com a gente. Antes do intervalo, mais um giro aqui pelas informações. Olha, Paraná é atingido por novo tornado com ventos de até 200 km por hora. O fenômeno foi registrado na cidade de Reserva. E o CIMEPAR classificou o fenômeno como F2, quando os ventos alcançam entre 180 e 253 km por hora. Procuradoria-Geral da República defende que Bolsonaro siga em prisão domiciliar e que a arma apreendida em blitz seja retida. Posição acompanha entendimento da Polícia Civil do Distrito Federal, que indiciou apenas o militar que transportava a pistola apreendida na blitz. Decisões sobre domiciliar e arma cabem ao ministro Alexandre de Moraes. Brasil e França assinam acordo que acaba com exigência de visto para brasileiros na Guiana Francesa. A medida já havia sido anunciada em maio pelo presidente da França, Emmanuel Macron. Acordo foi oficializado nesta quarta em Brasília e passa a valer em 1º de agosto. 9h28.
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4: 9h28.
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4: 15 graus.
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1: Agora 9:31, seguimos na noite desta quarta, 1º de julho. Abraço para você no trânsito. Obrigado pela carona, vá com calma, com segurança, né? Até porque temos aí instabilidade na maioria do estado, né? Portanto, pistas molhadas, umidade, né? Então, o cuidado redobrado para você que tá aí no volante. Para quem tá no plantão, para quem tá em casa, obrigado aí também pela companhia. Daqui a pouquinho a previsão do tempo para amanhã, quinta-feira. E agora a gente serva mais um mate.
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1: Oswaldir e Carlos Magrão, Tetinha. Tetinha.

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Mas ouvir o que será notícia é a melhor maneira de estar preparado para tudo. 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

0: Roupa nova, canção de verão, só pra gente lembrar do verão, né? Só pra lembrar que um dia ele volta, né? Agora, 15 minutos pras 10.
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0: Bom, para amanhã, quinta-feira, 2 de julho, grande parte do estado estará coberto com nuvens de chuva e garoa. Na região de Uruguaiana, na fronteira com o Uruguai, no extremo sul, porém, a previsão indica que, apesar da abundante nebulosidade, haverá chance de aberturas de sol. Já no norte do estado, segue o risco de chuva forte e de temporais isolados de vento e granizo. Uma massa de ar polar começa a ingressar no território gaúcho, derrubando a temperatura. As mínimas ocorrem no final do dia. A tarde será muito fria, em particular no oeste, centro, sul e na parte sul da serra, com marcas em vários pontos abaixo de 10 graus. Mais ao norte, perto de Santa Catarina, esfria mais à noite. Vamos dar uma olhada então na previsão de temperaturas, lembrando que pela manhã não vai ser tão frio, né? Vai ser mais frio da tarde para a noite. Caxias do Sul, mínima 7, máxima 13. Vacaria, mínima 6, máxima 15. Passo Fundo, mínima 8, máxima 16. Porto Alegre, mínima 10, máxima 14. Litoral Norte, Torres, Capão da Canoa, mínima 11, máxima 16. Santa Maria, mínima 7, máxima 13. Portanto, ar polar traz frio e chuva ao Rio Grande do Sul nesta quinta-feira. Vamos em frente, dá tempo ainda de mais algumas neste bloco. Faltando agora 13 para as 10. Madonna.

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2: 9:57.
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0: 15 graus.
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1: Muito bem, meus amigos, vamos lá, né? Seguimos juntos, abrindo aqui mais uma hora na noite desta quarta. Obrigado aí pela companhia no trabalho, no trânsito, para quem tá em casa, enfim, onde quer que você esteja aí com o rádio ligado. Abraço, viu? Muito obrigado aí pela companhia. Um excelente julho, né? Neste dia primeiro. Um ótimo mês de julho, mês de número 7 para você. E vamos em frente, né? Vamos tocando o barco. Olha, lá no finalzinho do programa, temos a tradicional prece, a bênção, hoje com Frei Volmir Luiz Varkian. Frei Volmir é vigário na paróquia Nossa Senhora de Fátima, em Santa Maria, e também vice-mestre do pós-noviciado dos Freis Capuchinhos do Rio Grande do Sul. E agora é hora do nosso texto, a mensagem que inspira o bem, crônica de Frei Aldo Colombo. Ando devagar porque tenho pressa.
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1: Uma das doenças do nosso tempo é a pressa. Corremos o tempo todo. Não sobra tempo para contemplar a paisagem e curtir os maravilhosos momentos de cada dia. Pior ainda, nem sempre sabemos o que queremos e para onde vamos. Corremos e não chegamos a lugar nenhum. Numa canção, Almir Sater declara: "Ando devagar, porque já tive pressa." A natureza nos dá soberbas lições que a pressa não é tudo. No fundo do mar, uma pérola leva milhares de anos em direção à sua maturidade. Na floresta, a semente de carvalho tem um projeto que dura um século. Sem falar na tartaruga. Símbolo da lentidão e tranquilidade, confundida com a preguiça, a tartaruga pode alcançar um século de vida com toda a segurança. Nas memórias familiares, festejam um grande feito quando ganharam numa corrida da veloz lebre. Charles Darwin comprovou a existência de uma tartaruga com 176 anos nas Ilhas Galápagos. A tartaruga marinha põe entre 80 e 120 ovos na areia da praia e deixa ao calor a tarefa de chocar os ovos. Logo ao nascer, as pequenas tartarugas se encaminham, sem pressa, para o mar, onde iniciam longa viagem pelas águas desconhecidas. Um dia, já adulta, depois de ultrapassar os perigos do mar, retorna à praia de onde saiu para ali colocar os seus ovos. Só ali sente-se completamente segura. A misteriosa viagem da tartaruga

ilumina a vida humana. Um dia, os filhos deixam a segurança do lar em busca do seu destino. Ondas gigantes, animais predadores, águas traiçoeiras fazem parte desta viagem. Mas a saudade da casa paterna ficará para sempre. Alguns voltarão para ela, outros não. Mas todos terão a certeza que ali é a praia da segurança e que estará sempre disponível para acolhê-los. A tartaruga é lenta, mas conhece o seu destino. Menos que a velocidade é saber a direção certa. Ultrapassadas as ilusões da vida, é inteligente dar-se conta onde se situam os verdadeiros valores e onde é a nossa casa. Tudo pode mudar, menos a nossa casa. E na porta da casa, o abraço incondicional do Pai. Santo Agostinho, com dolorosas experiências pessoais, chegou a uma conclusão. Saímos de Deus e precisamos retornar a Deus. A alma humana estará sempre perturbada, doente, até não alcançar a pátria definitiva na casa do Pai. Na Rede Tua Rádio, o texto, a mensagem que inspira o bem, de autoria do Frei Aldo Colombo.

0: Girassóis da Noite, Lobão, aqui na seleção musical da tua rádio, na noite desta quarta, para você sintonizado com a gente. Olha, Camargo, o município de Camargo projeta novas obras de infraestrutura para o segundo semestre. É uma das entrevistas que inclusive você ouve aqui no site da tua rádio, né? A partir aqui da central de conteúdos dos colegas da tua rádio Alvorada. Então, o destaque aí, né? Aqui pro município de Camargo, município de cobertura da tua rádio Alvorada. Já para a região de Caxias do Sul, aqui com a produção dos colegas da tua rádio São Francisco, inscrições para o concurso do IPAM de Caxias terminam nesta quinta, amanhã, portanto. Seleção oferece vagas e cadastro reserva para 11 cargos, com salários de até R$11.000 e auxílio alimentação superior a R$1.000. Essas e outras informações você confere no site tuaradio.com.br.
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3: 10 horas e 27 minutos.
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3: 15 graus.
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1: E o Tua Essência segue, né? Segue nessa noite de quarta, eu sigo por aqui, você aí do outro lado, obrigado pela audiência, pela companhia, já já a participação aqui do Mário Vivan com Hoje na História para este começo de julho, e agora a gente serva mais um mate com o Cristiano Quevedo nos Campos do Veio d'Água.
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1: 1º de julho. Dia Internacional do Reggae e dia da vacina BCG contra a tuberculose. Os aniversariantes do dia: a cantora Simone, que fez parte do Balão Mágico.

0: fatos do dia. Em 1860, morreu aos 59 anos o inventor Charles Goodyear, conhecido por ter descoberto a vulcanização da borracha. Em 1908, o SOS é adotado como sinal internacional de socorro. 1929. Nasceu um dos mais famosos desenhos animados, o Marinheiro Popeye. Em 1961, nasceu Diana Spencer, a Princesa Diana. Ela foi membro da família real britânica entre 1981 e 1996 por seu casamento com o príncipe Charles. Diana morreu aos 36 anos em um acidente em Paris em 1997. Em 1974, morreu aos 74 anos Juan Domingo Perón, que foi um militar e político argentino, presidente da Argentina por 3 mandatos. Em 1974, os estados da Guanabara e do Rio de Janeiro passaram a ser uma única unidade da Federação Brasileira. Em 1994, oficialmente o real tornou-se a moeda brasileira durante o governo de Itamar Franco. Em 1997, a cidade de Hong Kong retornou às mãos dos chineses depois de mais de um século de domínio britânico. 1998. Paulinha, Paulinha, está na hora de você entrar na linha. Morreu aos 61 anos Edson Cury, o Bolinha. Ele tornou-se famoso como apresentador do programa Clube do Bolinha durante 20 anos na TV Bandeirantes. 2004. Morreu aos 80 anos o ator americano Marlon Brando, o eterno Don Vito Corleone, da série de filmes O Poderoso Chefão. Mário Vivan para a tua rádio.
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0: Nem luxo, nem lixo. Nessa versão, o som da Marina. Para você com a gente, fechando, né? Mais uma hora aqui na seleção musical da tua rádio. Olha, eleições 2026, Tribunal Superior Eleitoral mantém teto de gastos para a campanha eleitoral no mesmo patamar de 2022. Decisão unânime considera o fundo eleitoral de 4,9 bilhões de reais. Intervalo e eu volto já já para a última hora dessa noite.
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4: 10 horas e 56 minutos.
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8: 15 graus.
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1: Paz e bem, abraço carinhoso para você que tá aí sintonizado aqui na Rede Tua Rádio. Eu sou Gilmar Ferreira e é um prazer estar com você em mais uma noite aqui nas nossas emissoras, te fazendo companhia no trabalho, esse horário já na cama, no trânsito, enfim, onde quer que você esteja, eu estou aí contigo e é um prazer essa nossa parceria aqui através da Tua Rádio. Vamos começando essa última hora do Tua Essência com Fagner, Cartaz.

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0: O som de Pretenders, fechando mais uma sequência de sucessos aqui no Tua Essência, na reta final já desta quarta-feira. O intervalo é rapidinho, já já eu tô de volta.
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1: 11:27.
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1: 16 graus.
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1: De volta então para encerrar, né? Fechar o nosso programa nesta quarta-feira. Mais uma vez, muito obrigado aí pelo carinho da audiência, da companhia. Já já, Frei Volmir Luiz Varken faz a prece e nos dá a bênção, né? Aqui no final da programação desta quarta. Frei Volmir, que é vigário da paróquia Nossa Senhora de Fátima, em Santa Maria, e vice-mestre do pós-noviciado. E também participa, né? Sim, Frei Volmir também atua aqui na programação da Rede Tua Rádio, né? Lembro, por exemplo, do É um Novo Dia, né? Na madrugada e também aqui no comecinho do dia, nas nossas emissoras. Sempre uma história, uma reflexão, né? Um novo dia com o Frei Volmir. Vamos com o Joca Martins, dos Ancestrais, até aqui.
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Ok, fechamos então mais uma edição do Tua Essência. Gratidão aí pela companhia. Para da prece da bênção hoje com a participação do Frei Volmir Luiz Varkin. Frei Volmir, que é vigário da paróquia Nossa Senhora de Fátima, no município de Santa Maria, e também vice-mestre do pós-noviciado.

Queridos irmãos e irmãs que nos acompanham no programa Tua Essência, diante da presença de Deus, quero vos agradecer o meu dia que chega ao seu final. Obrigado, meu Deus, por tudo que me destes e por tudo que sou. Obrigado pelo dia de hoje, por tudo de bom que me aconteceu, por tudo que consegui fazer, pelo bem que consegui realizar. Obrigado pelas pessoas com quem tive contato neste dia. Ofereço-vos todo o meu dia, todo o meu cansaço, frustrações, injustiças, decepções e alegrias. Todo o meu esforço no sentido de levar aos meus irmãos, pelo exemplo, pelo testemunho ou pela palavra, os ensinamentos básicos dos mistérios da nossa fé, que nos foi ensinado pelo Mestre Jesus. Logo mais teremos um novo dia. Firmai neste novo dia meus passos no caminho do bem. Derramai a paz e o amor em meu coração para que eu possa ajudar a construir um mundo novo, onde reine a paz, a justiça, a fraternidade. Onde se luta para acabar com a miséria, para aliviar os sofrimentos alheios. Fazei que seja sinal de tua presença na família, no trabalho, nos diferentes lugares e ambientes que estiver. Possa ser testemunha de tua paz, de tua bondade e de tua misericórdia. Para este novo dia que se aproxima, suplicamos a sua bênção. O Senhor te abençoe e te guarde. O Senhor faça brilhar sobre ti sua face e se compadeça de ti. O Senhor volte para ti o seu rosto e te dê a paz. O Senhor te abençoe, Pai, Filho e Espírito Santo. Amém. Tenhamos neste dia sentimentos de misericórdia, sentimentos de paz e bem.

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2: 11 horas e 57 minutos.
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5: 16 graus.
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órgãos aí que envolvem religião e espiritualidade, você vai conferir a partir de agora. Que você tenha uma excelente quinta pela frente é o desejo de toda a equipe de profissionais aqui da Rede Tua Rádio. Bom dia!

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1: Olá, meus amigos e caros ouvintes. Ainda temos condições de instabilidades predominando ao longo desta quinta-feira, pelo menos em boa parte da manhã e parte da tarde, né? Tem condições para chuvas, de vez em quando fraca, de vez em quando de moderada intensidade, ainda aqui na nossa região. Ao longo do dia, a nebulosidade, ela vai ser bastante persistente. Então, em alguns momentos, podendo ocorrer, então, essas pancadas um pouco mais expressivas. A chance para os temporais já diminuiu bastante, essa condição era mais para a quarta-feira. Agora, o que nós vamos ter com relação às temperaturas? Não vamos ter grandes oscilações ao longo do dia também, porque segue essa muita umidade presente na atmosfera, segue também a nebulosidade bastante grande. Então, por causa disso, né, as temperaturas, elas não vão oscilar muito. Mas, em compensação, a partir de amanhã, nós vamos ter a entrada de uma massa de ar de forte intensidade novamente, e aí esta massa de ar vai voltar a derrubar as temperaturas. Vamos ter na sexta-feira, inclusive, previsão de geadas ao amanhecer, e no final de semana também o frio deve continuar bastante forte por aqui. Com a previsão do tempo, Kátia Valente.
0: Previsão do tempo. 12:15.

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aqui da Rede Tua Rádio. Você que está nessa madrugada, muito obrigado pela companhia, muito obrigado pela audiência. Nós vamos juntos até às 5 horas da manhã com os nossos quadros, com as nossas mensagens, os momentos de reflexão, né? Que a gente dá aquela respirada mais funda, faz aquele momento de espiritualidade sempre presente aqui na Rede Tua Rádio. Bom dia!

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0: amigos ouvintes. Falando com Deus é o nosso espaço de encontro para a reflexão e a sintonia com o pulsar da vida, que deseja profundamente ser feliz. Tudo é importante na vida, mas vive mais e melhor quem reflete e encaminha uma interioridade harmônica e feliz, pois nossa exterioridade é uma extensão de nossa interioridade. O pensamento de hoje é assim: quem vive em paz, vive mais tempo. Todos nós queremos a paz. O mundo suspira pela paz. Podemos ter tudo neste mundo, mas se não tivermos paz, ficará faltando tudo. A paz é mais do que necessária. Sem ela não dá para viver. Se lutamos para garantir o pão de cada dia, não podemos nos esquecer de ir em busca da paz. E ela está bem presente em nós. Nas profundidades do nosso ser, a paz existe. Foi no coração humano que Deus colocou a paz. Basta cultivá-la, basta torná-la visível em nossos atos. E quem vive em paz, vive mais tempo. Todos nós desejamos viver mais tempo. Queremos uma vida longa. Porém, se não tivermos paz, a própria vida se ressente e acabamos nos desmotivando. Deus é nossa paz. Que Ele nos ajude a termos a necessária paz para bem viver cada dia e cada momento. Peçamos a bênção de Deus sobre todos nós, que o Deus da vida e da esperança nos abençoe e nos proteja. Em nome do Pai, do Filho e do Espírito Santo. Amém. Uma boa tarde para todos.
1: Meia-noite e 39 minutos.

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Essa é a boa música nessa madrugada de quinta-feira, nessa madrugada de um novo dia que se inicia, né? A partir de agora. Vamos juntos até às 5 horas da manhã. Trazendo além da boa música, o espaço da informação. Daqui a pouco tem os destaques nacionais e internacionais das últimas horas. Daqui a pouco também tem mais mensagens. Fique conosco. Bom dia.

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1: Rezemos a São Pedro e São Paulo para que nos apoiem no caminho da comunhão, seguindo as pegadas do Salvador. Este foi o auspício formulado pelo Papa Leão XIV ao presidir a celebração eucarística na solenidade dos santos padroeiros da cidade e da diocese de Roma. Como recordou o pontífice, neles veneramos duas colunas da Igreja. Esta cerimônia é repleta de particularidades. Uma delas é a tradicional presença de uma delegação do Patriarcado Ecumênico de Constantinopla. A Santa Sé retribui este gesto fraterno, enviando, por sua vez, um representante para a festa de Santo André, em 30 de novembro, padroeiro da Igreja de Constantinopla. Com efeito, o pontífice e o metropolita de Calcedônia, Sua Eminência Emanuel, enviado de Sua Santidade Bartolomeu, rezam diante dos restos de Pedro, guardados sob o altar principal da Basílica Vaticana. O Papa se detém em oração também diante da imagem de bronze de São Pedro, que se encontra na nave principal, à direita do altar principal e do baldaquino de Bernini. Nesta ocasião, a imagem é revestida de um manto vermelho. Outro símbolo característico é o grande cesto colocado na entrada da Basílica Vaticana em referência à expressão pescador de homens. Já em sua homilia, Leão XIV se deteve nas características mais marcantes dos dois santos. Pedro, guardião do povo de Deus, aparece muitas vezes no Novo Testamento, empenhado em conservar a comunhão entre os irmãos. Esta grandeza de espírito, observou o Papa, não significa que Pedro seja perfeito. Durante a paixão, nega o mestre para depois chorar lágrimas sinceras de arrependimento. Porém, sabe reconhecer os seus erros e arrepender-se.
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2: Uma hora e 16 minutos.

Aí a boa música da Rede Tua Rádio nessa madrugada, madrugada de um novo dia, né? De um novo dia, que você tenha um excelente dia pela frente. É o desejo de toda a nossa equipe, de todos os profissionais que fazem parte da Rede Tua Rádio. Para você que está nos acompanhando em casa, para você que está trabalhando, fazendo um plantão nessa madrugada, muito obrigado pela companhia, muito obrigado pela audiência. Lembrando que você está sintonizado em uma das emissoras da Rede Tua Rádio. Bom dia!

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1: O poeta indiano Rabindranath Tagore, prêmio Nobel de Literatura, imagina que todo ser humano, ao nascer, carrega consigo o potencial de uma canção que ele pode cantar ou não. E na caminhada da vida, muitas pessoas se questionam sobre a canção que eu vim cantar e ainda não cantei. É uma canção única, cujo segredo é individual. Ou será cantada por ele, ou se perderá para sempre. A vida quase sempre começa cheia de promessas e esperanças. A magia da canção que vai nascer nos atormenta e encanta, mas a deixamos para amanhã. Hoje é cedo demais. Assim passam os dias e os anos. Uma etapa da vida é substituída por outra e nossa canção é lembrada como desafio ou remorso. Sabemos que se não cantarmos, será perdida para sempre. Assim poderia ter sido perdida a Nona Sinfonia, a Divina Comédia e a Pietà. Seus autores deixaram suas maravilhosas canções definitivamente marcadas nos anais da humanidade. Eles não passaram em vão, nem se esconderam no silêncio. Sempre arranjamos uma desculpa para empurrar para frente a nossa missão. Prometemos a nós mesmos com sinceridade: amanhã, depois do vestibular, depois do casamento, quando conseguir a estabilidade econômica, e por fim, quando me aposentar. No leito de morte, Jorge Bernanos lembrava: sou responsável por tudo aquilo que não fiz. Podemos levar para o além o remorso de uma canção jamais cantada, o remorso pelas divinas harmonias que afundaram no silêncio. Na vida, há fatos excepcionais que nos podem acordar do sono da omissão. Depois de insistirem que era cedo demais, agora lamentam que é tarde demais. E com isso, justificam o comodismo, a mediocridade e a omissão. No alto da cruz, o bom ladrão deixou que a sua melodia maravilhosa, tantas vezes sufocada, desabrochasse no desafio do perdão e da fé. O poeta austríaco Rilke afirmava: nunca se pode dizer que Deus não está num poema antes de concluí-lo. Ele pode ser a última palavra. É ainda o poeta Tagore quem nos adverte: somos pobres demais para desperdiçar o tempo breve. Vejo, porém, que a tua porta ainda está aberta. Texto, crônica assinada pelo Frei Capuchinho Aldo Colombo, A Minha Canção.
2: Uma hora e 32 minutos.

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1: 2 de julho, Dia Nacional do Bombeiro e Dia Nacional do Hospital. Os aniversariantes do dia? Cantor, compositor e multiinstrumentista Felipe Araújo.

Os fatos do dia. Em 1494, o Tratado de Tordesilhas foi ratificado pela Espanha em um acordo que praticamente dividia o globo terrestre entre Portugal e Espanha. O acordo foi ratificado por Portugal no dia 5 de setembro do mesmo ano.

0: 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Em 1922, nasceu o famoso estilista italiano, naturalizado francês, Pierre Cardin. Ele morreu em 29 de dezembro de 2020, aos 98 anos. Em 1940, o salário mínimo no Brasil passou a vigorar no país. Getúlio Vargas foi o responsável pela instituição do salário mínimo no Brasil. E em 2011, morreu aos 81 anos o político brasileiro Itamar Franco. Ele foi o 21º vice-presidente do Brasil durante o governo de Fernando Collor. E após o titular ter sido afastado da presidência por um processo de impeachment, assumiu como 33º presidente do Brasil, tendo governado entre 1992 e 1995. Mário Vivan, para a tua rádio.
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1: Olá, meus amigos e caros ouvintes, ainda temos condições de instabilidades predominando ao longo desta quinta-feira, pelo menos em boa parte da manhã e parte da tarde, né? Tem condições para chuvas, de vez em quando fraca, de vez em quando de moderada intensidade, ainda aqui na nossa região. Ao longo do dia, a nebulosidade, ela vai ser bastante persistente, então, em alguns momentos, podendo ocorrer, então, essas pancadas um pouco mais expressivas. A chance para os temporais já diminuiu bastante, essa condição era mais para a quarta-feira. Agora, o que nós vamos ter com relação às temperaturas? Não vamos ter grandes oscilações ao longo do dia também, porque segue essa muita umidade presente na atmosfera, segue também a nebulosidade bastante grande. Então, por causa disso, né, as temperaturas, elas não vão oscilar muito. Mas, em compensação, a partir de amanhã, nós vamos ter a entrada de uma massa de ar de forte intensidade novamente, e aí esta massa de ar vai voltar a derrubar as temperaturas. Vamos ter na sexta-feira, inclusive, previsão de geadas ao amanhecer, e no final de semana também o frio deve continuar bastante forte por aqui. Com a previsão do tempo, Kátia Valente.
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2: 2 horas e 15 minutos.

De quinta-feira, nessa madrugada de um novo dia, eu, Daniel Rodrigues, vou ficando por aqui. Na sequência, quem chega é o Gilmar Ferreira, te fazendo companhia até às 5 horas da manhã. Permaneça conosco, muito obrigado pela tua companhia, muito obrigado pela tua audiência. Uma excelente quinta-feira a todos, paz e bem e santa alegria. Bom dia!

0: santo do dia. Dia 2 de julho, São Bernardino Realino. Bernardino, quando estudante, era brilhante e teve a oportunidade de estudar filosofia e medicina. Assumiu diversos cargos políticos, além de prefeito em diversas cidades. Na juventude foi provocado para um duelo, feriu gravemente o adversário e fugiu. Em 1564, abandonou tudo e entrou para a Companhia de Jesus. Como religioso, foi mandado para a cidade de Lecce, onde fundou um colégio e aí permaneceu até a morte. Bernardino já era velho, quase cego, imobilizado por uma queda, quando foi visitado pelas autoridades da cidade de Lecce, Itália, que lhe fizeram um apelo curioso e um inesperado pedido, que indo para o céu, se tornasse protetor da cidade. As autoridades e o povo conheciam muito bem e admiravam sobremaneira o santo, que estava para falecer, pois fazia 42 anos que vivia em Lecce como pregador, diretor espiritual e confessor. Ele nasceu na ilha de Capri, Itália, em 1530 e morreu em 1616, com 86 anos de idade. 2 de julho, São Bernardino Realino, religioso.
1: Duas horas e 38 minutos.

Essa é a madrugada da Rede Tua Rádio. Ouvimos Isabela Taviani aqui na seleção musical. Eu sou Gilmar Ferreira e é um prazer estar contigo neste comecinho de 2, né? Exatamente, dia 2, segundo dia de julho, nesta quinta. Boa quinta aí pra você. Abraço pra quem tá no plantão, no trânsito, quem tá aí na cama com o rádio ligado. Obrigado pela companhia. Agora o som de Ney Lisboa, Capricho.

0: seja inadequado. A vida contemporânea, cheia de regras e adestramento, fez com que houvesse uma padronização completa das pessoas, de tal maneira que todos se comportam do mesmo modo, falam das mesmas coisas, se sentem mais ou menos do mesmo jeito, possuem as mesmas ambições, compartilham dos mesmos sonhos e assim por diante. Ou seja, as particularidades, as idiosincrasias, aquilo que os indivíduos possuem de único, inexistem diante de um mundo tão pragmático e controlado. Vivemos engaiolados, tendo sempre que seguir o padrão, que se encaixar em normas pré-determinadas, como se fôssemos todos iguais. Sendo assim, a vida acaba se transformando em uma grande linha de produção, em que todos têm que fazer as mesmas coisas ao mesmo tempo e no mesmo ritmo, de modo a tornar todos iguais, sem qualquer peculiaridade, que possa definir um indivíduo de outro e, por conseguinte, torná-lo especial em relação aos demais. Somos enjaulados em vidas superficiais e nos tornamos seres superficiais, totalmente desinteressantes, inclusive para nós mesmos. Sempre conversamos sobre as mesmas coisas com quem quer que seja, ouvindo respostas programadas pelo padrão, o qual nos torna seres adequados à vida em sociedade. Entretanto, para que serve uma adequação que transforma todos em um exército de pessoas completamente iguais e chatas, que procuram sucesso econômico enquanto as suas vidas mergulham em depressões? Qual o sentido de adequar-se a uma sociedade que mata sonhos, porque eles simplesmente não se encaixam no padrão? Uma sociedade que prefere teatralizar a felicidade a permitir que cada um encontre as suas próprias felicidades? Uma sociedade que possui a obrigação de sorrir o tempo inteiro, porque não se pode jamais demonstrar a fraqueza? Uma sociedade que retira a inteligência das perguntas para que nos contentemos com as respostas rasas. Então, por que se adequar? Os nossos cobertores já estão ensopados com os nossos choros durante a madrugada. O choro silencioso para que ninguém saiba o quanto estamos sofrendo. Para manter a farsa de que estamos felizes. Para fazer com que mentiras soem como verdade, enquanto na verdade não temos sequer vontade de levantar das nossas camas. O pior de tudo isso é que preferimos vidas de silencioso desespero a romper com as amarras que nos aprisionam e nos distanciam daquilo que grita dentro de nós, esperando aflitamente que o escutemos, a fim de que sejamos nós mesmos, pelo menos uma vez na vida, sem a preocupação de agradar aos outros. Somos uma geração com medo de assumir as rédeas das próprias vidas, e assim temos permitido que outros sejam protagonistas destas. É preciso coragem para retomá-las e viver segundo aquilo que arde dentro de nós, mesmo que sejamos vistos como loucos, pois só assim conseguiremos sair das depressões que nos encontramos. É preciso sacudir as gaiolas, já que, como diz Alain de Botton, as pessoas só ficam realmente interessantes quando começam a sacudir as grades de suas gaiolas. E, sobretudo, é preciso ser inadequado, porque não se adequar a uma sociedade doente é uma virtude. Até amanhã.
1: Três horas e 15 minutos.

Maturidade, meu amigo, minha amiga, que nos acompanha aqui na Rede Tua Rádio, maturidade é usar o silêncio quando o outro espera que você grite.

0: meu amigo, olá, minha amiga ouvinte, graça e paz da parte de Cristo Jesus. Este é o momento Despertai. Que bom que estamos juntos mais uma vez. Gostaria de conversar sobre a importância de superar as projeções no amor. O que significa isso? Isto vale para todos nós para compreendermos como funciona também os nossos sentimentos. No início do amor, há sempre muita projeção. Então, a pessoa que começa a namorar alguém, ela projeta nessa pessoa aquilo que ela imagina de melhor. Então, parece que ela encontrou a pessoa mais perfeita possível. É o tempo do apaixonamento, onde não se percebe erros no outro, onde também um faz tudo para agradar o outro. No início do relacionamento, então, os namorados estão no céu. Eles vivem dentro de um clima de lua de mel, de felicidade. Parece que tudo é pleno, tudo é maravilhoso. Um corresponde às expectativas do outro. Ambos pensam ter encontrado a pessoa ideal dos seus sonhos. Por isso, um diz para o outro: você é tudo para mim, eu encontrei em você tudo aquilo que eu imaginava. Mas de repente, após certo tempo, as conversas que os dois mantêm terminam em brigas e não se sabe por quê. No dia seguinte, tudo parece pacífico de novo. Até que pouco tempo depois surge outra briga, seguida de nova reconciliação e assim por diante. O que acontece nessa realidade? Por que ocorrem essas brigas apesar de os dois se amarem? E muitas vezes, quanto mais brigam, mais se amam. Como podemos entender esse comportamento contraditório? É agora que os parceiros começam a confrontar-se com a problemática das projeções inconscientes e dos seus efeitos sobre o relacionamento. Aquilo que eu falava no início, eles projetam no outro aquilo que é ideal. Parece que no início do namoro tudo é maravilhoso e depois percebem que não é bem assim. Então essas projeções precisam ser percebidas e precisa ser percebido o que é real na outra pessoa. No início de todo relacionamento, cada um se esforça para corresponder à imagem do outro. Então, um tenta fazer o máximo para agradar o outro. No começo de um namoro, a pessoa, de certa maneira, não é ela mesma. Ela também, dá para dizer na linguagem popular, se faz muito para agradar o outro. Ela tenta, muitas vezes, até inconscientemente, corresponder às expectativas reais ou imaginadas do parceiro ou da parceira. A pessoa imagina, acho que ele espera de mim isso, acho que ela espera de mim isso. Então ele procura adequar-se a essas expectativas, só que não consegue suportar isso por muito tempo. Incentivado pelas expectativas do parceiro ou da parceira, cada um tenta desenvolver aquilo que há de melhor nele e nela. Preocupa-se então em mostrar as características positivas e ao mesmo tempo tenta esconder as outras das quais pensa que o parceiro não vai gostar. Caro ouvinte, espero que este tema também ajude a muitos a compreenderem certas situações muitas vezes complicadas. Incentive a outros escutarem também este momento Despertai. Um forte abraço para você, Deus te abençoe em nome do Pai, do Filho e do Espírito Santo. Amém.
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2: Três horas e 44 minutos.

Melhor ser uma saudade, o som de Zeneto e Cristiano aqui na madrugada desta quinta, 2 de julho. Olha, em Caxias do Sul, inscrições para o concurso do IPAN terminam hoje. É, exatamente, nesta quinta. Seleção oferece vagas e cadastro reserva para 11 cargos, com salários de até R$11.000 e auxílio alimentação superior a R$1.000. 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Acesse tuaradio.com.br. Agora, seguindo na seleção musical, tem Paul McCartney, My Love.

0: né, companheiro? Deus ajuda, hein?
1: As crianças.
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1: Os quatro evangelistas, ao citarem os apóstolos, começam sempre por Pedro. É o líder do grupo, com posições definidas, embora nem sempre corretas. Ele garante ao mestre: ainda que os outros te traiam, eu nunca te trairei. E ele traiu por 3 vezes, mas soube recomeçar e tornou-se o primeiro Papa, o sucessor de Cristo, e recebeu o poder das chaves. É sobre esta pedra que é construído o novo povo de Deus. É o milagre da Igreja. Uma nau sempre acossada pela tempestade, mas que não afunda. Frágil porque humana, eterna porque divina. O segredo de Pedro foi o amor. E este amor levou a suplantar o erro e tornar-se coluna da Igreja. É o seu poder, presente no Papa atual, que confirma os irmãos na fé. Mahatma Gandhi, um certo dia, assim nos disse: o amor à verdade ensinou-me a beleza do compromisso. Pensemos neste novo dia, o Senhor te abençoe e te guarde, o Senhor faça brilhar sobre ti sua face e se compadeça de ti, o Senhor volte para ti o seu rosto e te dê a paz. O Senhor te abençoe, Pai, Filho e Espírito Santo.

À primeira vista, Daniela Mercury, aqui na madrugada desta quinta-feira, 2 de julho. Abraço para você, obrigado aí pela companhia. Eleições 2026, Caiado oficializa Kassab como vice e critica Flávio Bolsonaro. Chapa pura do PSD foi anunciada nesta quarta-feira, né? Portanto, uma chapa, mais uma definida aí, né? O pré-candidato do PSD à presidência, Ronaldo Caiado, anunciou então o Gilberto Kassab, que é o presidente nacional, né, do partido do PSD, como seu vice na disputa pelo Palácio do Planalto. E ainda falando de eleições, agora o TSE, o Tribunal Superior Eleitoral, mantém teto de gastos para a campanha eleitoral no mesmo patamar de 2022. Decisão unânime considera o fundo eleitoral de 4,9 bilhões de reais. Seguimos aqui na madrugada, já na reta final, né? Porque agora a gente abre espaço para o terço. O terço tradicional deste horário aqui na Rede Tua Rádio, neste comecinho de julho, rezemos, né, por mais um mês que está começando, né? Para que tenhamos força, saúde, luz divina aí na caminhada. Rezemos certamente nesses dias também, né, a nossa intenção geral, intenção pelas vítimas, né, pelos venezuelanos, tantas pessoas que estão sofrendo com as consequências dos terremotos, né, na Venezuela. Rezemos pelas vítimas, rezemos pelos seus familiares, né, pelas pessoas que precisam de suporte, de ajuda nesse momento. E claro, unindo-nos às intenções de cada um, de cada uma de vocês que reza com a gente, a sua intenção, pense nesse momento, na sua intenção para esse terço, enquanto a gente vai ouvindo a canção do Padre Zezinho, Maria da Minha Infância.

0: iniciamos este novo dia com as bênçãos de Deus e proteção de Nossa Senhora, Virgem Maria. Em nome do Pai, do Filho e do Espírito Santo. Amém. Creio
1: em Deus Pai Todo-Poderoso, Criador do céu e da terra, em Jesus Cristo, seu único Filho, nosso Senhor, que foi concebido pelo poder do Espírito Santo, nasceu da Virgem Maria, padeceu sobre Pôncio Pilatos, foi crucificado, morto e sepultado, desceu à mansão dos mortos, ressuscitou o terceiro dia, subiu ao céu, está sentada à direita de Deus Pai Todo-Poderoso, onde há de vir julgar os vivos e os mortos. Creio no Espírito Santo, na Santa Igreja Católica, na comunhão dos santos, na remissão dos pecados, na ressurreição da carne, na vida eterna. Amém.
0: Pai nosso que estais no céu, santificado seja vosso nome. Venha a nós o vosso reino. Seja feita a vossa vontade, assim na terra como no céu.
1: O pão nosso de cada dia nos dai hoje, perdoai as nossas ofensas, assim como nós perdoamos a quem nos tem ofendido. E não nos deixeis cair em tentação, mas livrai-nos do mal. Amém.
0: O anjo do Senhor anunciou a Maria.
1: E ela concebeu do Espírito Santo.
0: Ave Maria, cheia de graça, o Senhor é convosco. Bendita sois vós entre as mulheres, e bendito o fruto do vosso ventre, Jesus.
1: Santa Maria, Mãe de Deus, rogai por nós, pecadores, agora e na hora de nossa morte. Amém.
0: Eis aqui a serva do Senhor.
1: Faça-se em mim segundo a vossa palavra.
0: Ave Maria, cheia de graça, o Senhor é convosco. Bendita sois vós entre as mulheres, e bendito o fruto do vosso ventre, Jesus.
1: Santa Maria, Mãe de Deus, rogai por nós, pecadores, agora e na hora de nossa morte. Amém.
0: O Verbo Divino se fez carne
1: e habitou entre nós.
0: Ave Maria, cheia de graça, o Senhor é convosco. Bendita sois vós entre as mulheres, e bendito o fruto do vosso ventre, Jesus.
1: Santa Maria, Mãe de Deus, rogai por nós, pecadores, agora e na hora de nossa morte. Amém.
0: Glória ao Pai, ao Filho e ao Espírito Santo.
1: Como era no princípio, agora e sempre. Amém.
0: Ó meu bom Jesus,
1: perdoai-nos, livrai-nos do fogo do inferno, levai as almas todas para o céu e socorrei principalmente as que mais precisarem.
0: Nossa Senhora de Fátima e São Francisco,
1: rogai por nós.
0: E nesta quinta-feira, meditamos os mistérios luminosos. E neste primeiro mistério luminoso, contemplamos
1: o batismo de Jesus no Jordão. Pai nosso que estais no céu, santificado seja o vosso nome. Venha a nós o vosso reino, seja feita a vossa vontade, assim na terra como no céu.
0: O pão nosso de cada dia nos dai hoje, perdoai as nossas ofensas, assim como nós perdoamos a quem nos tem ofendido. E não nos deixeis cair em tentação, mas livrai-nos do mal. Amém.
1: Ave Maria, cheia de graça, o Senhor é convosco. Bendita sois vós entre as mulheres, e bendito é o fruto do vosso ventre, Jesus.
0: Santa Maria, Mãe de Deus, rogai por nós, pecadores, agora e na hora da nossa morte. Amém.
1: Ave Maria, cheia de graça, o Senhor é convosco. Bendita sois vós entre as mulheres, e bendito é o fruto do vosso ventre, Jesus.
0: Santa Maria, Mãe de Deus, rogai por nós, pecadores, agora e na hora da nossa morte. Amém.
1: Ave Maria, cheia de graça, o Senhor é convosco. Bendita sois vós entre as mulheres, e bendito é o fruto do vosso ventre, Jesus.
0: Santa Maria, Mãe de Deus, rogai por nós, pecadores, agora e na hora da nossa morte. Amém.
1: Ave Maria, cheia de graça, o Senhor é convosco. Bendita sois vós entre as mulheres, e bendito é o fruto do vosso ventre, Jesus.
0: Santa Maria, Mãe de Deus, rogai por nós, pecadores, agora e na hora da nossa morte. Amém.
1: Ave Maria, cheia de graça, o Senhor é convosco. Bendita sois vós entre as mulheres, e bendito é o fruto do vosso ventre, Jesus.
0: Santa Maria, Mãe de Deus, rogai por nós, pecadores, agora e na hora da nossa morte. Amém.
1: Ave Maria, cheia de graça, o Senhor é convosco. Bendita sois vós entre as mulheres, e bendito é o fruto do vosso ventre, Jesus.
0: Santa Maria, Mãe de Deus, rogai por nós, pecadores, pecadores, agora e na hora de nossa morte. Amém.
2: Ave Maria, cheia de graça, o Senhor é convosco. Bendita sois vós entre as mulheres, e bendito é o fruto do vosso ventre, Jesus.
0: Santa Maria, Mãe de Deus, rogai por nós, pecadores, agora e na hora da nossa morte. Amém.
2: Ave Maria, cheia de graça, o Senhor é convosco. Bendita sois vós entre as mulheres, e bendito é o fruto do vosso ventre, Jesus.
0: Santa Maria, Mãe de Deus, rogai por nós, pecadores, agora e na hora da nossa morte. Amém.
2: Ave Maria, cheia de graça, o Senhor é convosco. Bendita sois vós entre as mulheres, e bendito é o fruto do vosso ventre, Jesus.
0: Santa Maria, Mãe de Deus, rogai por nós, pecadores, agora e na hora da nossa morte. Amém.
2: Ave Maria, cheia de graça, o Senhor é convosco. Bendita sois vós entre as mulheres, e bendito é o fruto do vosso ventre, Jesus.
0: Santa Maria, Mãe de Deus, rogai por nós, pecadores, agora e na hora da nossa morte. Amém.
2: Glória ao Pai, ao Filho e ao Espírito Santo.
0: Como era no princípio, agora e sempre. Amém.
2: Ó meu bom Jesus, perdoai-nos, livrai-nos do fogo do inferno, e levai as almas todas para o céu, e socorrei principalmente as que mais precisarem. Nossa Senhora de Fátima e São Francisco,
0: rogai por nós. Segundo mistério luminoso, contemplamos
2: o milagre de Jesus nas bodas de Caná.
0: Pai nosso que estais no céu, santificado seja vosso nome. Venha a nós o vosso reino. Seja feita a vossa vontade, assim na terra como no céu.
2: O pão nosso de cada dia nos dai hoje. Perdoai as nossas ofensas, assim como nós perdoamos a quem nos tem ofendido. E não nos deixeis cair em tentação, mas livrai-nos do mal. Amém.
0: Ave Maria, cheia de graça, o Senhor é convosco. Bendita sois vós entre as mulheres, e bendito o fruto do vosso ventre, Jesus.
2: Santa Maria, Mãe de Deus, rogai por nós, pecadores, agora e na hora de nossa morte. Amém.
0: Ave Maria, cheia de graça, o Senhor é convosco. Bendita sois vós entre as mulheres, e bendito o fruto do vosso ventre, Jesus.
2: Santa Maria, Mãe de Deus, rogai por nós, pecadores, agora e na hora de nossa morte. Amém.
0: Ave Maria, cheia de graça, o Senhor é convosco. Bendita sois vós entre as mulheres, e bendito o fruto do vosso ventre, Jesus.
2: Santa Maria, Mãe de Deus, rogai por nós, pecadores, agora e na hora de nossa morte. Amém.
0: Ave Maria, cheia de graça, o Senhor é convosco. Bendita sois vós entre as mulheres, e bendito o fruto do vosso ventre, Jesus.
2: Santa Maria, Mãe de Deus, rogai por nós, pecadores, agora e na hora de nossa morte. Amém.
0: Ave Maria, cheia de graça, o Senhor é convosco. Bendita sois vós entre as mulheres, e bendito o fruto do vosso ventre, Jesus.
2: Santa Maria, Mãe de Deus, rogai por nós, pecadores, agora e na hora de nossa morte. Amém.
0: Ave Maria, cheia de graça, o Senhor é convosco. Bendita sois vós entre as mulheres, e bendito o fruto do vosso ventre, Jesus.
2: Santa Maria, Mãe de Deus, rogai por nós, pecadores, agora e na hora de nossa morte. Amém.
0: Ave Maria, cheia de graça, o Senhor é convosco. Bendita sois vós entre as mulheres, e bendito o fruto do vosso ventre, Jesus.
2: Santa Maria, Mãe de Deus, rogai por nós, pecadores, agora e na hora de nossa morte. Amém.
0: Ave Maria, cheia de graça, o Senhor é convosco. Bendita sois vós entre as mulheres, e bendito o fruto do vosso ventre, Jesus.
2: Santa Maria, Mãe de Deus, rogai por nós, pecadores, agora e na hora de nossa morte. Amém.
0: Ave Maria, cheia de graça, o Senhor é convosco. Bendita sois vós entre as mulheres, e bendito o fruto do vosso ventre, Jesus.
2: Santa Maria, Mãe de Deus, rogai por nós, pecadores, agora e na hora de nossa morte. Amém.
0: Ave Maria, cheia de graça, o Senhor é convosco. Bendita sois vós entre as mulheres, e bendito o fruto do vosso ventre, Jesus.
2: Santa Maria, Mãe de Deus, rogai por nós, pecadores, agora e na hora de nossa morte. Amém.
0: Glória ao Pai, o Filho e ao Espírito Santo.
2: Como era no princípio, agora e sempre. Amém.
0: Ó meu bom Jesus,
2: perdoai-nos, livrai-nos do fogo do inferno, e levai as almas todas para o céu, e socorrei principalmente as que mais precisarem.
0: Nossa Senhora de Fátima e São Francisco,
2: rogai por nós.
0: No terceiro mistério luminoso, contemplamos
2: o anúncio do reino de Deus com o convite à conversão. Pai nosso que estais no céu, santificado seja o vosso nome. Venha a nós o vosso reino, seja feita a vossa vontade, assim na terra como no céu.
0: O pão nosso de cada dia nos dai hoje, perdoai as nossas ofensas, assim como nós perdoamos a quem nos tem ofendido. E não nos deixeis cair em tentação, mas livrai-nos do mal. Amém.
2: Ave Maria, cheia de graça, o Senhor é convosco. Bendita sois vós entre as mulheres, e bendito é o fruto do vosso ventre, Jesus.
0: Santa Maria, Mãe de Deus, rogai por nós, pecadores, agora e na hora da nossa morte. Amém.
2: Ave Maria, cheia de graça, o Senhor é convosco. Bendita sois vós entre as mulheres, e bendito é o fruto do vosso ventre, Jesus.
0: Santa Maria, Mãe de Deus, rogai por nós, pecadores, agora e na hora da nossa morte. Amém.
2: Ave Maria, cheia de graça, o Senhor é convosco. Bendita sois vós entre as mulheres, e bendito é o fruto do vosso ventre, Jesus.
0: Santa Maria, Mãe de Deus, rogai por nós, pecadores, agora e na hora da nossa morte. Amém.
2: Ave Maria, cheia de graça, o Senhor é convosco. Bendita sois vós entre as mulheres, e bendito é o fruto do vosso ventre, Jesus.
0: Santa Maria, Mãe de Deus, rogai por nós, pecadores, agora e na hora da nossa morte. Amém.
2: Ave Maria, cheia de graça, o Senhor é convosco. Bendita sois vós entre as mulheres, e bendito é o fruto do vosso ventre, Jesus.
0: Santa Maria, Mãe de Deus, rogai por nós, pecadores, agora e na hora da nossa morte. Amém.
2: Ave Maria, cheia de graça, o Senhor é convosco. Bendita sois vós entre as mulheres, e bendito é o fruto do vosso ventre, Jesus.
0: Santa Maria, Mãe de Deus, rogai por nós, pecadores, agora e na hora de nossa morte. Amém.
2: Ave Maria, cheia de graça, o Senhor é convosco. Bendita sois vós entre as mulheres, e bendito é o fruto do vosso ventre, Jesus.
0: Santa Maria, Mãe de Deus, rogai por nós, pecadores, agora e na hora da nossa morte. Amém.
2: Ave Maria, cheia de graça, o Senhor é convosco. Bendita sois vós entre as mulheres, e bendito é o fruto do vosso ventre, Jesus.
0: Santa Maria, Mãe de Deus, rogai por nós, pecadores, agora e na hora da nossa morte. Amém.
2: Ave Maria, cheia de graça, o Senhor é convosco. Bendita sois vós entre as mulheres, e bendito é o fruto do vosso ventre, Jesus.
0: Santa Maria, Mãe de Deus, rogai por nós, pecadores, agora e na hora da nossa morte. Amém.
2: Ave Maria, cheia de graça, o Senhor é convosco. Bendita sois vós entre as mulheres, e bendito é o fruto do vosso ventre, Jesus.
0: Santa Maria, Mãe de Deus, rogai por nós, pecadores, agora e na hora da nossa morte. Amém.
2: Glória ao Pai, ao Filho e ao Espírito Santo.
0: Como era no princípio, agora e sempre. Amém.
2: Ó meu bom Jesus, perdoai-nos, livrai-nos do fogo do inferno, e levai as almas todas para o céu, e socorrei principalmente as que mais precisarem. Nossa Senhora de Fátima e São Francisco,
0: rogai por nós. No quarto mistério luminoso, contemplamos
2: a transfiguração de Jesus.
0: Pai nosso que estais no céu, santificado seja vosso nome. Venha a nós o vosso reino. Seja feita a vossa vontade, assim na terra como no céu.
2: O pão nosso de cada dia nos dai hoje. Perdoai as nossas ofensas, assim como nós perdoamos a quem nos tem ofendido. E não nos deixeis cair em tentação, mas livrai-nos do mal. Amém.
0: Ave Maria, cheia de graça, o Senhor é convosco. Bendita sois vós entre as mulheres, e bendito o fruto do vosso ventre, Jesus.
2: Santa Maria, Mãe de Deus, rogai por nós, pecadores, agora e na hora de nossa morte. Amém.
0: Ave Maria, cheia de graça, o Senhor é convosco. Bendita sois vós entre as mulheres, e bendito o fruto do vosso ventre, Jesus.
2: Santa Maria, Mãe de Deus, rogai por nós, pecadores, agora e na hora de nossa morte. Amém.
0: Ave Maria, cheia de graça, o Senhor é convosco. Bendita sois vós entre as mulheres, e bendito o fruto do vosso ventre, Jesus.
2: Santa Maria, Mãe de Deus, rogai por nós, pecadores, agora e na hora de nossa morte. Amém.
0: Ave Maria, cheia de graça, o Senhor é convosco. Bendita sois vós entre as mulheres, e bendito o fruto do vosso ventre, Jesus.
2: Santa Maria, Mãe de Deus, rogai por nós, pecadores, agora e na hora de nossa morte. Amém.
0: Ave Maria, cheia de graça, o Senhor é convosco. Bendita sois vós entre as mulheres e bendito o fruto do vosso ventre, Jesus.
2: Santa Maria, Mãe de Deus, rogai por nós, pecadores, agora e na hora de nossa morte. Amém.
0: Ave Maria, cheia de graça, o Senhor é convosco. Bendita sois vós entre as mulheres e bendito o fruto do vosso ventre, Jesus.
2: Santa Maria, Mãe de Deus, rogai por nós, pecadores, agora e na hora de nossa morte. Amém.
0: Ave Maria, cheia de graça, o Senhor é convosco. Bendita sois vós entre as mulheres e bendito o fruto do vosso ventre, Jesus.
2: Santa Maria, Mãe de Deus, rogai por nós, pecadores, agora e na hora de nossa morte. Amém.
0: Ave Maria, cheia de graça, o Senhor é convosco. Bendita sois vós entre as mulheres e bendito o fruto do vosso ventre, Jesus.
2: Santa Maria, Mãe de Deus, rogai por nós, pecadores, agora e na hora de nossa morte. Amém.
0: Ave Maria, cheia de graça, o Senhor é convosco. Bendita sois vós entre as mulheres e bendito o fruto do vosso ventre, Jesus.
2: Santa Maria, Mãe de Deus, rogai por nós, pecadores, agora e na hora de nossa morte. Amém.
0: Ave Maria, cheia de graça, o Senhor é convosco. Bendita sois vós entre as mulheres e bendito o fruto do vosso ventre, Jesus.
2: Santa Maria, Mãe de Deus, rogai por nós, pecadores, agora e na hora de nossa morte. Amém.
0: Glória ao Pai, o Filho e ao Espírito Santo.
2: Como era no princípio, agora e sempre. Amém.
0: Ó meu bom Jesus,
2: perdoai-nos, livrai-nos do fogo do inferno. Elevai as almas todas para o céu e socorrei principalmente as que mais precisarem.
0: Nossa Senhora de Fátima e São Francisco,
2: rogai por nós.
0: No quinto mistério luminoso, contemplamos
2: a instituição da Eucaristia. Pai nosso que estais no céu, santificado seja o vosso nome. Venha a nós o vosso reino, seja feita a vossa vontade, assim na terra como no céu.
0: O pão nosso de cada dia nos dai hoje, perdoai as nossas ofensas, assim como nós perdoamos a quem nos tem ofendido. E não nos deixeis cair em tentação, mas livrai-nos do mal. Amém.
2: Ave Maria, cheia de graça, o Senhor é convosco. Bendita sois vós entre as mulheres e bendito é o fruto do vosso ventre, Jesus.
0: Santa Maria, Mãe de Deus, rogai por nós, pecadores, agora e na hora da nossa morte. Amém.
2: Ave Maria, cheia de graça, o Senhor é convosco. Bendita sois vós entre as mulheres e bendito é o fruto do vosso ventre, Jesus.
0: Santa Maria, Mãe de Deus, rogai por nós, pecadores, agora e na hora da nossa morte. Amém.
2: Ave Maria, cheia de graça, o Senhor é convosco. Bendita sois vós entre as mulheres e bendito é o fruto do vosso ventre, Jesus.
0: Santa Maria, Mãe de Deus, rogai por nós, pecadores, agora e na hora da nossa morte. Amém.
2: Ave Maria, cheia de graça, o Senhor é convosco. Bendita sois vós entre as mulheres e bendito é o fruto do vosso ventre, Jesus.
0: Santa Maria, Mãe de Deus, rogai por nós, pecadores, agora e na hora da nossa morte. Amém.
2: Ave Maria, cheia de graça, o Senhor é convosco. Bendita sois vós entre as mulheres e bendito é o fruto do vosso ventre, Jesus.
0: Santa Maria, Mãe de Deus, rogai por nós, pecadores, agora e na hora da nossa morte. Amém.
2: Ave Maria, cheia de graça, o Senhor é convosco. Bendita sois vós entre as mulheres e bendito é o fruto do vosso ventre, Jesus.
0: Santa Maria, Mãe de Deus, rogai por nós, pecadores, agora e na hora de nossa morte. Amém.
2: Ave Maria, cheia de graça, o Senhor é convosco. Bendita sois vós entre as mulheres e bendito é o fruto do vosso ventre, Jesus.
0: Santa Maria, Mãe de Deus, rogai por nós, pecadores, agora e na hora da nossa morte. Amém.
2: Ave Maria, cheia de graça, o Senhor é convosco. Bendita sois vós entre as mulheres e bendito é o fruto do vosso ventre, Jesus.
0: Santa Maria, Mãe de Deus, rogai por nós, pecadores, agora e na hora da nossa morte. Amém.
2: Ave Maria, cheia de graça, o Senhor é convosco. Bendita sois vós entre as mulheres e bendito é o fruto do vosso ventre, Jesus.
0: Santa Maria, Mãe de Deus, rogai por nós, pecadores, agora e na hora da nossa morte. Amém.
2: Ave Maria, cheia de graça, o Senhor é convosco. Bendita sois vós entre as mulheres e bendito é o fruto do vosso ventre, Jesus.
0: Santa Maria, Mãe de Deus, rogai por nós, pecadores, agora e na hora da nossa morte. Amém.
2: Glória ao Pai, ao Filho e ao Espírito Santo.
0: Como era no princípio, agora e sempre. Amém.
2: Ó meu bom Jesus, perdoai-nos, livrai-nos do fogo do inferno, e levai as almas todas para o céu, e socorrei principalmente as que mais precisarem. Nossa Senhora de Fátima e São Francisco,
0: rogai por nós. Infinitas graças vos damos, soberana rainha, pelos benefícios que todos os dias recebemos de vossas mãos liberais. Dignai-vos agora e para sempre tomar-nos debaixo de vosso poderoso amparo, e para mais nos obrigar-nos, vos saudamos com uma salve rainha.
2: Salve rainha, mãe de misericórdia, vida, doçura, esperança nossa, salve. A vós bradamos, degredados filhos de Eva, a vós suspirando, gemendo e chorando neste vale de lágrimas. Eia, pois, a advogada nossa, esses vossos olhos misericordiosos a nós volveis. E depois deste desterro, mostrai-nos Jesus, bendito o fruto do vosso ventre. Ó clemente, ó piedosa, ó doce sempre Virgem Maria,
0: rogai por nós, Santa Mãe de Deus,
2: para que sejamos dignos das promessas de Cristo.
0: Juntos rezamos o Santo Terço, que possamos ficar com as bênçãos de Deus e proteção de Nossa Senhora. Em nome do Pai, do Filho e do Espírito Santo. Amém. Paz e bem.
2: Santa alegria.
0: Louvado seja o nosso Senhor Jesus Cristo.
2: Para sempre seja louvado.
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3: Olá, bom dia, muito bom dia. Manhã de quinta-feira, hoje dia 2 de julho, tá começando aqui na tua Rádio Fátima, tá na hora. Hoje, 2 de julho, é o dia de número 183, faltando 182 dias para acabar o ano. Hoje é considerado o meio do ano, né, gente? Hoje é considerado o meio do ano. Chegou a metade do ano de 2026. Hoje é o dia do Bombeiro Brasileiro, dia do hospital. Também dia da consolidação da independência do Brasil na Bahia. É feriado estadual no estado da Bahia. Já já o Frei Jaime Bêtega traz o santo do dia. Abrindo por aqui com os Monarcas Chimarrão, depois Grupo Candeeiro, Alambradouro tá na hora, está no ar. Paz e bem!
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2: 16 graus.

0: a morte. Bernardino já era velho, quase cego, imobilizado por uma queda, quando foi visitado pelas autoridades da cidade de Lecce, Itália, que lhe fizeram um apelo curioso e um inesperado pedido: que, indo para o céu, se tornasse protetor da cidade. As autoridades e o povo conheciam muito bem e admiravam sobremaneira o santo, que estava para falecer, pois fazia 42 anos que vivia em Lecce como pregador, diretor espiritual e confessor. Ele nasceu na ilha de Capri, Itália, em 1530 e morreu em 1616, com 86 anos de idade. 2 de julho, São Bernardino Realino, religioso.
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2: 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Paz e bem.

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3: 5:12.
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3: 16 graus.
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8: Um bom dia, um abraço lá pro meu amigão Pelé, Terezinha Fiat Odair, do bairro São João. Bom dia pro Sadia Dona Almira. Bom dia, um abraço também para Maria Pereira Nunes. Também um bom dia, um abração para Maria José Gomes, o Pirulito, Aristides Bopsinho, Aldenor Carlotto Sonera. Bom dia, um abraço para o senhor Aristides Costa, o Gilmar Padilha lá em Bom Jesus, tio Mica em Bom Jesus, o Mauro Gilberto. Bom dia, um abração para vocês, gente. Bom dia, meu amigo tio Ari Piton. Um abraço pro Avelino Maciel. Bom dia pro Ari Silveira e a dona Juraci, no bairro Imperial. Um abraço pro Tato Artista. Também um abração lá pro Gilberto Ferreira, no Rincão do Xaxim. O Nereu Moraes, ali no bairro Santa Cruz, tio Hilaris e a dona Maria da Graça. Um abraço para vocês na audiência nesta manhã, gente. Vamos seguindo com música aqui na programação, gente. Paz e bem.
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9: 16 graus.
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1: Olá, bom dia. Hoje a gente traz para você algumas curiosidades na área da ciência. O Sol converte cerca de 600 milhões de toneladas de hidrogênio em hélio a cada segundo em virtude do processo de fusão nuclear. Um volume do tamanho da cabeça de um alfinete feito do material de uma estrela de nêutrons poderia ter uma massa de 1 milhão de toneladas. A parte mais profunda do oceano chega a 11 mil metros de profundidade. Já o esqueleto humano é formado por 206 ossos. No entanto, atenção, os bebês nascem com cerca de 270 ossos. Acontece que ao longo dos anos, eles vão se fundindo em ossos maiores, passando este número para apenas 206 na idade adulta. A Terra orbita o Sol a uma velocidade de aproximadamente 107 mil quilômetros por hora. O corpo humano tem mais de 96 mil quilômetros de vasos sanguíneos e se estima que o universo conta com mais de 10 bilhões de galáxias. A luz do Sol leva cerca de 8 minutos e 20 segundos para chegar à Terra e o dia tem aproximadamente 23 horas e 56 minutos e não 24 como a gente pensa. Por isso, cada 4 anos a gente adiciona ao mês do fevereiro um dia. Estes são chamados anos bissextos. Essa é a nossa curiosidade de hoje para você aqui na tua Rádio Fátima. Eu volto amanhã com muito mais.
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2: 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Bom dia, uma ótima manhã para você na companhia aqui da tua Rádio Fátima.

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1: Olá, meus amigos e caros ouvintes. Na quinta-feira, as condições seguem sendo de chuvas de moderada a forte intensidade em alguns momentos. Em outros momentos, a chance, né, da chuva mais forte diminui um pouco, mas de qualquer forma, ao longo do dia, nós vamos ter acumulados ainda de chuvas. Não tão expressivos quanto na quarta-feira, mas de qualquer forma, né, chama atenção ainda para as instabilidades presentes com chuvas, principalmente chuvas ao longo da quinta-feira. Na quinta-feira, as temperaturas devem ficar na faixa dos 7 a 9 graus pela manhã e a máxima à tarde na faixa dos 14 a 15 graus. Aí, na sexta-feira, tudo indica que vamos trocar a umidade pela volta do frio mais intenso. Com a previsão do tempo, Kátia Valente.
0: Dezesseis graus. 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
4: 5:24.
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4: 16 graus.
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1: Hora de irmos até a nossa central de conteúdos, onde está Ladimir Fabris com as primeiras informações do dia, os destaques do jornalismo nesta manhã. Conta pra gente, Ladimir, bom dia.
2: Então, muito bom dia a você, Ronaldo. Bom dia também para os nossos ouvintes. Já estamos aqui na Central Fátima de Conteúdos. Aqui as notícias estão quentíssimas. Então, a partir das 6 horas, você vai conferir estes e outros assuntos. A Assembleia Legislativa do Estado lança em vacaria a Frente Parlamentar da Fruticultura e Pequenas Frutas nesta quinta-feira. Lançamento da Feira do Livro e do Artesanato, que acontece em outubro, será na Biblioteca Municipal hoje à tarde. Quinta edição da Expo Pinhal acontece de 14 a 16 de agosto em Pinhal da Serra, com a participação de mais de 40 expositores, e haverá 10 shows gratuitos. Homem que estava em atitude suspeita e foragido do Poder Judiciário de Santo Ângelo foi preso na estação rodoviária de Vacaria pela Guarda Municipal. Um excelente dia com muita saúde a você e também aos nossos milhares de ouvintes. Ronaldo.
1: Obrigado, Ladimir. A seguir, Produção Rural com Ana Lúcia Giacomini, os mirins e o tranco da Morena Rosa, depois os três chirus, ser gaúcho virou moda. Bom dia, gente. Já tem Jorge Guedes, se Deus permitisse. Alô, tio Zé Guedes, um abraço, bom dia, meu amigo. Tudo de bom, tio Zé.
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4: 16 graus.

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0: Rural.
1: O inverno exige cuidados específicos no manejo apícola devido às baixas temperaturas e à redução da oferta de néctar e pólen. Nesse período, as abelhas diminuem a saída das colmeias em busca de alimento, tornando necessário reforçar o manejo para preservar a saúde e a produtividade dos enxames. Entre as principais recomendações da Emater estão a utilização de redutores de alvado e coberturas sobre as colmeias para manter a temperatura interna próxima de 35 graus. Condição considerada ideal para a atividade das abelhas e para a postura da rainha. Quando as reservas naturais de mel e pólen diminuem, também é indicado o fornecimento de suplementação alimentar. A alimentação energética e proteica contribui para aumentar a longevidade das abelhas, fortalecer o enxame e favorecer o desenvolvimento da colmeia durante o período de menor disponibilidade de alimento no campo. A quantidade de suplemento deve ser adequada ao tamanho do enxame, distribuída de forma a facilitar o consumo pelas abelhas, mantendo o alimento protegido das baixas temperaturas. Além da nutrição e do controle da temperatura, a Emater destaca a importância do monitoramento constante das colmeias para prevenir a ocorrência de pragas, especialmente traças e formigas, consideradas entre os principais problemas enfrentados pelos apicultores durante o inverno. O manejo adequado nesse período, segundo a entidade, contribui para que os enxames cheguem mais fortes à primavera, quando aumenta a oferta de floradas e a atividade das abelhas. Ana Lúcia Jacomini para a tua rádio.

0: 16 graus. 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
1: 5 horas e 44 minutos.
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1: 16 graus.
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1: Deixa eu mandar um abraço e um bom dia lá pra minha amiga Elisandra Fabra, né? Ouvindo a gente, a Elisângela Fabra, um abraço, bom dia pra Nathalie, pro Gael. Obrigado, gente, pela companhia. Um abraço pra vocês e um bom dia. Bom dia, um abraço pro meu amigo querido Odilon Ribeiro, lá do bairro Gaspareto. Bom dia e um abração também lá pro meu amigaço biônico, Gelson Vaninho, Joãozinho no bairro Franciose. O Tadeu Farias da Silva na Santa Luzia, bom dia, um abraço, meu amigo. Um abraço para a Regina e para o Toco também na sintonia. Bom dia, um abração para a Neura Duarte, o Vori de Lima lá em Anarec na audiência. A Yara Aparecida de Mello, um abraço para vocês, gente. O senhor Amantino da Silva Ferreira, dona Zenaide. Bom dia para o Dinardi Antunes, a Benta e o Gringo lá no Passo do Carro. Professor João Maria, dona Inedina, um abração para vocês. Bom dia para o Norbério, a Ivone, o Zé Pontel, o Renato. A Veloni, bom dia Veloni, um abraço aí no centro também, obrigado pela companhia, um bom dia pra vocês. Gente, sequência do Tá Na Hora, trazendo mais música nessa manhã, ótima quinta-feira a todos, paz e bem.
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2: Na história da música de hoje, falarei sobre Milionário e José Rico. Romeu Januário de Matos, o Milionário, nasceu em Monte Santo de Minas no dia 4 de janeiro de 1940. E José Alves dos Santos, o Zé Rico, nasceu em São José do Belmonte no dia 29 de junho de 1946 e veio a falecer em Americanas no dia 3 de março de 2015. Uma das duplas mais famosas do país, conhecido nacionalmente como os Gargantas de Ouro do Brasil. O primeiro LP veio no ano de 1973, com destaque para a música Inversão de Valores e De Longe Também Se Ama. Em 1975, gravaram o LP Ilusão Perdida, que é até hoje o preferido do Milionário. Mas o sucesso mesmo veio em 1977, com a canção Estrada da Vida, de autoria de José Rico. Gravaram 29 lançamentos e 2 DVDs. Também na trajetória gravaram 2 filmes, sendo eles Estrada da Vida e Sonhei com Você. Destacarei alguns de seus sucessos: Decida, De Longe Também Se Ama, Levando a Vida, Estrada da Vida e muito mais. E ouviremos agora Milionário e José Rico. Música.

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1: 16 graus.
2: Fechando o nosso Tá Na Hora de hoje, já já você fica na agradável companhia de Ladimir Fabris desta manhã. Um bom dia para todo mundo, obrigado pelo carinho, pela audiência de todos vocês. Gente, mandar um bom dia, um abraço lá pro meu amigo na sintonia, né? Bom dia pro Tio Lourenço Escolar aqui no bairro Fátima, bom dia pro Ronaldo Pimentel, bom dia pro Ari Bueno e a Clarice lá na Capela do Caravaggio. Um abraço para vocês, bom dia. Bom dia, um abração também para Regina e o Toco. Bom dia, um abraço pro meu amigo Luiz Suzinho Nene lá em Campestre da Serra. O Gabriel Rodrigues, um abração. Bom dia, um abraço também para Zeri Pascoal Ferreira, minha amiga. O Antônio Limosetti, o Joel de Jesus lá em Muitos Capões. O Clodoveu Bisotto ali no bairro Santana. A Doroti Barbosa, meu amigo Irineu Magro, um abraço. Bom dia pro Valdir e a Ivone Boeckel. Um abração lá pro professor Valdecir de Matos, lá em Esmeralda. Obrigado pela companhia de todos vocês. Tenham todos um ótimo dia, gente. Uma excelente quinta-feira. Ao Velocino e a Nedir Zardo, também um bom dia e um abraço para vocês aí na companhia da tua Rádio Fátima nessa manhã. Paz e bem. Bom dia. Tchau, gente.
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11: Bom dia! Alegria, alegria, alegria. Viva intensamente este novo dia. 2 de julho, senhoras e senhores ouvintes, já se passaram no ano 283 dias, faltam 182, quer dizer, já 2026, vamos viver menos dias, é, porque já passou 183 e falta só 182. Já estamos indo para a reta final de 2026. Mas não se preocupe, não. Tem muita água para passar embaixo dessa ponte aí. Tem muita coisa boa ainda para acontecer neste ano. É quinta-feira. A temperatura 16 graus. Está abafado e tem muita umidade. E a chuva... A chuva continua. Abre a janela que quero ver como é que tá aí. Como é que tá ali fora aí? A chuva que tá vindo aí, ó. Nossa, a chuva pra dormir. Tempo instável. 6:02, ainda é noite e chove. Chove aqui em Vacaria, 16 graus. Vamos em frente. Daqui a pouco trazer detalhes aí, a chuvarada aí. Defesa Civil avisou. E quando a Defesa Civil avisa... É porque realmente eles se conhecem, tem estudos, tem técnico, tem informações de que as coisas realmente têm que se cuidar. Tem gente que acha que não dá nada aí, que é alarme. Não, não. Defesa Civil orienta e orienta muito bem. Infelizmente, aí 9 municípios no estado, inclusive São José do Ouro, teve até um tornado lá no interior de São José do Ouro, muitos prejuízos aí. Mas às 6:03 com 16 graus, agradecendo a sua companhia, estou lhe desejando então neste novo dia, com chuva e tudo, o melhor dia da sua vida.
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11: Um recado especial, mas muito especial, que gostaria de um minuto de sua atenção neste momento.

0: mostra o caminho certo para quem ainda não encontrou o seu caminho. Deus traz a calma necessária para acalmar os corações tumultuados de dúvidas, solidão e de tristeza. Deus é Pai amoroso, por isso que Ele cuida de todos os detalhes para identificar aonde Ele deve agir para você ser mais feliz. Deus cuida como ninguém. O cuidado de Deus para contigo é sempre encarnado, ou seja, Deus cuida da gente através de pessoas. Não existe vida com Deus, fora dos teus relacionamentos, fora das pessoas. Então, não tenha medo, nem desanime. São nos dias mais difíceis que Deus te abraça e te cuida como ninguém neste mundo. Por isso, todos os dias confie em Deus e no teu próximo, pois é na pureza de um olhar que verás Deus cuidando de você. É num abraço caloroso que irás sentir que Ele está te cuidando e te amando. É numa palavra de consolo que ouvirás Deus te dizendo: se acalme, não chore, confie em mim, eu estou aqui, sempre aqui, porque você é meu filho. Vou te cuidar, vou te abençoar e vou te amar para sempre. Por isso que eu jamais irei te abandonar.
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0: Alô, ouvintes! 6:07, chove Vacaria, Campos de Cima da Serra. Temperatura 16 graus, ainda é noite, um excelente dia. Obrigado pela sua companhia, vai em frente, porque é Deus quem vai contigo. E se Deus está contigo, pode ter certeza que você será muito feliz.
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0: Vamos trazer os assuntos que já vêm da nossa central Fátima de Conteúdos. Ali, aqui a notícia não para, então. Então, anote aí. Alô, rádio, escuta. Presidente reeleito da Agapome, Gilberto Marques, diz na tua rádio Fátima que este ano não haverá festa da maçã. A Assembleia Legislativa do Estado lança em Vacaria a Frente Parlamentar da Fruticultura e Pequenas Frutas nesta quinta-feira. Lançamento da Feira do Livro e do Artesanato, que acontece em outubro, será na Biblioteca Municipal, hoje à tarde. Estão abertas as inscrições para o 6º Salão de Artes Visuais do Ateliê Livre de Vacaria. Previdência Social paga hoje, os aposentados de finais 2 e 7. E atenção, Corsan AGEA anuncia aumento na tarifa de água de 5,76% a partir deste mês. Quinta edição da Expo Pinhal acontece de 14 a 16 de agosto em Pinhal da Serra, com a participação de mais de 40 expositores, e haverá 10 shows gratuitos. Inscrições para o concurso público da Prefeitura de Campestre da Serra foram prorrogadas até o dia 13 deste mês. Homem que estava em atitude suspeita e foragido do Poder Judiciário de Santo Ângelo foi preso na estação rodoviária de Vacaria pela Guarda Municipal. No sistema, ele também constava como desaparecido. 7ª rodada do Campeonato Amador Série B de Vacaria neste domingo terá horários alterados devido ao jogo do Brasil com a Noruega pela Copa do Mundo.
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1: Opa! Vamos lá, porque é mais um dia para a gente seguir em frente. Não podemos parar nem ficar sentado e muito menos de braço cruzado. Vamos acreditando, vamos botando fé, porque é com fé e Deus no coração que você vai vencer na vida. E ninguém vai impedir, ninguém vai te impedir de ser feliz. 6:10, 6:10, tá chovendo. Você que vai dirigir aí, tem que sair para trabalhar, alguma atividade, saia 5 minutos antes. Dias de chuva tem que se cuidar mais, mais cautela no trânsito, velocidade, ultrapassagem. Então saia 5 minutos antes aí. Tá chovendo na vacaria. 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Já vou lhe atender. Muito obrigado pela sua ligação. E o WhatsApp tá bombando. Alô, gurizada, e as meninas aí que estão na nossa conexão. 99993-4202. Bom dia. Alô, Borghetti, saúde pra você. Aqui, ó. Alô, minha amiga Geimari, como é que tá em Lages aí? Diga, minha amiga.
2: Bom dia, Vladimir. Bom dia.
1: Diego. Diga aí.
2: A todos os ouvintes da tua Rádio Fátima. Vladimir, aqui na área industrial, BR-106, trânsito tranquilo e chove nesse momento aí, Vladimir. Uma garoa meia torrencial aí. Diego Gomes ligado, bom dia.
1: Abraço pra você, Diego. Abraço então pra Geimari. Tem aqui também a Rosângela. Ô, Rosângela, já vou trazer informação pra você. Vou te responder no WhatsApp aqui, tá? E o Betinho já tá me respondendo aqui também. Abraço pra vocês aí. Vamos em frente, não podemos parar. Tá chovendo lá fora.
3: Tá chovendo aí, aqui tá chovendo.
1: Aqui também tá, dona Eulália. Tá chovendo aí, então a senhora se cuida aí, não vá se molhar aí. Porque depois dá algum probleminha de pulmão aí, de dor de cabeça aí, de alguma gripe aí. A senhora se cuida.
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4: 2 de julho, Dia Nacional do Bombeiro e Dia Nacional do Hospital. Os fatos do dia. Em 1494, o Tratado de Tordesilhas foi ratificado pela Espanha em um acordo que praticamente dividia o globo terrestre entre Portugal e Espanha. O acordo foi ratificado por Portugal no dia 5 de setembro do mesmo ano. Em 1566, morreu aos 62 anos o médico e astrólogo francês Michel de Nostradamus, famoso profeta. Em 1856, surgimento do Corpo de Bombeiros no Brasil. O imperador Dom Pedro II assinou um decreto para a diminuição dos incêndios. Assim, houve a criação do Corpo Provisório de Bombeiros da Corte, inaugurado em 2 de julho do mesmo ano, no Rio de Janeiro, comandado pelo major João Batista de Moraes Dantas. Em 1897, o engenheiro italiano Guglielmo Marconi patenteou o rádio. Em 1922, nasceu o famoso estilista italiano, naturalizado francês, Pierre Cardin. Ele morreu em 29 de dezembro de 2020, aos 98 anos. Em 1940, o salário mínimo no Brasil passou a vigorar no país. Getúlio Vargas foi o responsável pela instituição do salário mínimo no Brasil. E em 2011, morreu aos 81 anos o político brasileiro Itamar Franco. Ele foi o 21º vice-presidente do Brasil durante o governo de Fernando Collor e, após o titular ter sido afastado da presidência por um processo de impeachment, assumiu como 33º presidente do Brasil, tendo governado entre 1992 e 1995. Mário Vivan, para a tua rádio.
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1: Às 6h15, tá chovendo na Vacaria. Temperatura elevada para a época do ano, 16 graus. Mas vocês já ouviram a Kátia semana e daqui a pouco ela vai falar, hein? A partir de hoje à noite, essa madrugada vai despencar, hein? Mas estamos no inverno, vamos em frente! Três colegas estão de férias. Fábia Schiller, Silvio Silveira Ramos e o meu irmão abençoado Betão, que está na final da Copa do Mundo. Vai acompanhar lá. Mas estamos aqui com Júlia Rodrigues, Luiz Barreto, Ronaldo Pantel, Caio Pivoto, Franciele Lochader, Gislaine Moraes, a missioneira, gerência Alexandre D'Alvelo, superintendente Frei Valdo Freitas e você. E você também faz parte da nossa equipe. Muito obrigado, então. 6h16, 16 graus. 6h16, 16 graus. 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Alô, Geimari, em Lages, como é que estamos aí, Geimari? Diga aí como é que está a situação do clima aí, do tempo aí, por gentileza aí, Geimari.
5: Vladimir, muita chuva aqui em Lages, continua agora chovendo de novo.
1: É?
5: Ontem deu chuva de pedra à noite. Barba. Foi feio aqui, mas aqui em casa, graças a Deus, está bem.
1: Então Deus lhe abençoe. Ó, a chuva e deu pedra, muita pedra. E ontem deu temporal, Correia Pinto ali em Santa Catarina. Aí. Ah, muita destruição. São José do Ouro aí, até um silo. Vocês viram aí? O pessoal vem acompanhando as redes sociais aí. Um tornado aí. É a fúria da natureza. Temos que cuidar melhor da natureza, minha gente. A natureza é um ser vivo. Toda agressão há uma reação. Temos que cuidar melhor da natureza. E a Defesa Civil já tinha avisado aí. E quando a Defesa Civil avisa, não é para alarmar, para criar sensacionalismo, não. É para alertar, por isso que temos que se cuidar. Temos que se cuidar e cuidar da natureza também. Sem ela, nós não vamos viver, não. E as futuras gerações, como é que vão ficar? Temos que plantar mais árvore, cuidar mais dos nossos rios, das nossas açudes aí. 6h18, 16 graus, bom dia.
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1: Então vamos lá que é preto na folhinha, é só quinta-feira ainda. E olha a hora, 6h22, 16 graus. Agora chove, mas mais calmo, mais tranquila. Não é tão torrencial aí. A noite presente aqui em Vacaria e na região dos Campos de Cima da Serra. Parece que estou vendo aí, parece ainda está escuro aí. Mas abri a janela aqui, parece que tem neblina aí pro lado Imperial, Francioso. Se tiver, me avisem aí. 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O Glória contrata duas cozinheiras, tá? Atenção, mulheres aí, duas cozinheiras, o Glória, Grêmio Esportivo Glória, do nosso iluminado presidente Décio Camargo, a paixão voltou para sempre, está contratando duas cozinheiras com urgência. Ligar lá no 3231-2742. Alô, presidente Décio. É bom esse Décio. Às 6h24. Alô, André, saúde pra você, muita saúde. Ô, pessoal, prepare o bolso aí, hein? Corsan AGEA está anunciando, a partir deste mês, a conta de água vai aumentar 5,76%. 5,76%. Certamente com o aumento, vou fazer mais investimento em Vacaria, para que não haja falta de água aí. Vão melhorar o atendimento, vão entregar tudo direitinho, vão qualificar e melhorar. Porque não adianta só cobrar, tem que também ir melhorando, tem que ir resolvendo a situação. E principalmente a falta de água nos bairros mais distantes do centro de Vacaria. É uma vergonha, está na hora de resolver essa situação.
17: Bom dia, senhor.
1: Bom dia, só.
17: Aqui, ó, bom dia.
1: Gente eu, boa.
17: Já estamos com 62 milímetros.
1: Tá.
17: Com ontem, já temos com 110, né?
1: Tá, bastante.
17: Então tá. Até mais. Temos aí.
1: Tá mais. Um abraço, Vardir, Santo, pra você. Não vá se molhar, que tu já passou dos 40 e depois dá problema no pulmão.
18: Bom dia, Vladimir.
1: Bom dia. Gilson,
18: aqui no Vista Alegre choveu 65 milímetros.
1: Bárbaro, né?
18: Vixe Maria.
1: Vixe Maria, chula a carinha na região aí. Mas graças a Deus, aqui na nossa região, Campos de Cima da Serra, eu sempre digo, ó, aqui nós estamos numa região privilegiada, abençoada, nós temos que agradecer. Sem granizo, sem vento, sem nada, chuvarado que deu aí, dá algum probleminha? Não tem problema. Mas graças a Deus é que estamos numa região privilegiada. 9 municípios aí no Rio Grande do Sul registraram problemas gravíssimos aí com vento e granizo ontem. Inclusive lá em Santo Expedito do Sul, a prefeitura teve que suspender hoje as aulas. Deu problema em Sananduva, deu problema em São José do Ouro, toda aquela região lá. Então o pessoal que teve aí danos aí também, a nossa solidariedade com a chuva ontem, especialmente o granizo e o vento forte aí que ocorreu em alguns municípios da nossa região. 6h26.
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1: Às 6h26, 16 graus, tempo instável. Vamos para o trânsito. 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A Polícia Rodoviária Federal não registrou acidente com lesões nas últimas horas nas BR-116 e 285 que passam por Vacaria e região dos Campos de Cima da Serra. E o jovem senhor e competente inspetor Rodrigo Álvar Pisolato, chefe do posto da PRF, alerta. Devido à intensa chuva das últimas horas, condutores devem redobrar o cuidado nas rodovias, nas baixadas, para evitar que o veículo aquaplaneja, para evitar acidentes. Então, nas baixadas aí, muito cuidado. Vamos reduzir a velocidade. É a orientação do chefe da PRF de Vacaria. A Guarda Municipal ontem atendeu a 2 acidentes, apenas com danos materiais. Ontem, em patrulhamento na estação rodoviária de Vacaria, os agentes da Guarda Municipal observaram um rapaz em atitude suspeita. E daí, ele foi abordado. E ao ser abordado, ele foi identificado. E ao ser identificado, foi constatado que ele estava como pessoa desaparecida e também havia um mandado de prisão em aberto, expedido pela terceira vara civil da comarca de Santo Ângelo. Ele constava no sistema como desaparecido há vários e vários meses, inclusive de registro feito para sua família lá na delegacia de Santo Ângelo. O rapaz foi apresentado aqui na delegacia pela Guarda Municipal depois foi pro presídio e hoje vai ser recambiado lá para Santo Ângelo. 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Agora 6:30, fechou, cravadinho, 6:30, ainda é noite, tempo instável, vamos com temperatura de 16 graus. Bom dia, Vladimir. Se vão aumentar a conta de água, pelo menos que mande eles taparem os buracos e quando repor, o paralelepípedo botar com melhor qualidade. Aqui na rua de Djalmo Borges Vieira, número em frente ao 55, desde fevereiro, que vieram consertar a rede e não repôs o paralelepípedo. Alô, Chimia! Vamos botar uma pressãozinha nesse pessoal da Corsã, hein? Bota uma multa neles aí, cobra aí, porque, ora, desde fevereiro, né, tia Lúcia? Foram lá resolver a situação do vazamento, mas não voltaram para repor o paralelepípedo. Mas que vergonha isso. Abraço, secretário Chimia. Não podemos parar. Cobre do pessoal da Corsã aí, Chimia. Vai em cima deles aí e diz o seguinte, ó. Nós estamos fazendo nossa parte, Secretaria de Obras. Agora vocês fazem também. Vamos tapar os buracos, Corsã.

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1: Então não perca a hora. 6h36, ainda é noite, 16 graus. Tá chovendo. Tem um ônibus branco parado aqui embaixo da rádio. Aqui, ó. Tô aqui no prédio, aqui no quarto andar. Aqui tem um ônibus parado. Aí alguém se atrasou hoje. Uma motorista tá esperando. Ó, oh, você que se atrasou aqui, que mora perto da igreja de Fátima, aqui da Rádio Fátima, aqui. O ônibus da tua empresa tá te esperando aqui, ó. O motorista é de bom coração aí. Às 6h36, vamos seguindo. Não pode se atrasar. 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E aqui, ó, prefeito Tairo, gente boa, é bom esse Tairo, avisando que as inscrições para o concurso da Prefeitura de Campestre, vários cargos lá, foram prorrogadas até o dia 13 deste mês. Concurso da Prefeitura de Campestre, inscrições prorrogadas, portanto. Falar em Campestre. 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Sensacional. 6h38. Bom dia, falando em buracos, aqui na Conde de Porto Alegre, esquina com a Rua 7 de Setembro, na Porcina Elevada, aqui, tá uma vergonha os buracos deixados pela Corsã. Alô, Roné, é verdade. E aqui na Assis Brasil, então, alô, aqui na Assis Brasil, aqui, o tio Benny que sempre me liga aí, 4 vezes fizeram a reposição do asfalto, senhoras e senhores ouvintes, 4 vezes, e cada vez que fazem a reposição, fica pior ainda. Sabe por quê? Eles botam asfalto em cima do barro. É inadmissível. Mas vamos em frente. Uma hora dessa eles vão acertar. Eles vão acertar e vão melhorar essa situação dos buracos em Vacaria. Corsã tem que dar uma melhorada. E muito melhorar. Porque tá deixando a desejar.
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1: Às 6h39, 6h39, vamos em frente. 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Dores reumáticas, dores nas costas, desgaste da cartilagem, dores na coluna. 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Alô, minha amiga Kátia! E a chuva vai dar uma parada hoje no final do dia, por aí. Amanhã a temperatura vai despencar. O que vai acontecer? Explica aí, Kátia.
2: Olá, meus amigos e caros ouvintes. Ainda temos condições de instabilidades predominando ao longo desta quinta-feira, pelo menos em boa parte da manhã e parte da tarde, né? Tem condições para chuvas, de vez em quando fraca, de vez em quando de moderada intensidade, ainda aqui na nossa região. Ao longo do dia, a nebulosidade, ela vai ser bastante persistente. Então, em alguns momentos, podendo ocorrer então essas pancadas um pouco mais expressivas. A chance para os temporais já diminuiu bastante, essa condição era mais para a quarta-feira. Agora, o que que nós vamos ter com relação às temperaturas? Não vamos ter grandes oscilações ao longo do dia também, porque segue muita umidade presente na atmosfera, segue também a nebulosidade bastante grande. Então, por causa disso, né, as temperaturas, elas não vão oscilar muito, mas em compensação, a partir de amanhã, nós vamos ter a entrada de uma massa de ar de forte intensidade novamente, e aí esta massa de ar vai voltar a derrubar as temperaturas. Vamos ter na sexta-feira, inclusive, previsão de geadas ao amanhecer, e no final de semana também o frio deve continuar bastante forte por aqui. Com a previsão do tempo, Cátia Valente.
1: 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Forte Dor. 6h41, vamos homenagear os aniversariantes deste 2 de julho. 2 de julho já, tchê.
3: 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Celebre o dom da vida com intensidade e gratidão. 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
4: Parabéns e felicidade a você, aniversariante do dia 2 de julho. Em IP, Fernanda Ziliotto recebe os parabéns da filha Leandra, dos pais Valdir e Maria, que é agente do Clube da Amizade, e do irmão Ronaldo. Em Vila Flores, Isabel Salame Conte recebe os parabéns do esposo Ivo Conte e dos filhos. Em Campestre da Serra, Ivete Panassol recebe os parabéns dos seus familiares, amigos e da agente Maristela. Em Davi Canabarro, Kellen Daiane Espanholo recebe os parabéns dos pais Valério, que é agente do Clube da Amizade, e da mãe Inês, dos irmãos Priscila e Lee Edson. Em Vacaria, Leonir Libera Gasparini, SEC, recebe os parabéns do esposo Duílio, dos filhos Marcelo e Renan e dos netos. Em Esmeralda, Luiz Sequileiro recebe os parabéns da esposa Olga, dos filhos, noras e dos netos. Em IP, Miguel Scapinelli Brolo recebe os parabéns dos pais, irmão e avós. Em Paraí, Rosa Ana Bizinella recebe os parabéns dos seus pais e familiares. Em Nova Bassano, Sônia Carolo recebe os parabéns dos familiares. Em Campestre da Serra, Zaira Terra Herves recebe os parabéns dos filhos e netos, agente do Clube da Amizade. Felicidade a você, aniversariante. Receba o carinho da tua Rádio Fátima.
1: É muita saúde, 6h44. Atenção aqui, ó. Prefeitura de Vacaria vai receber inscrições para monitor de transporte escolar, tá? É fazer a inscrição ali no protocolo da prefeitura. E também está contratando merendeiras para trabalhar lá em São Pedro, Coxilha Grande, na escola Florindo Caon, a escola do professor Pedrinho, que fez aniversário e convidou a imprensa, e também contratando merendeira para a escola Atílio Benedetti, aí no Capão da Herança. Então, ó, monitor de transporte escolar, merendeira para a escola Florindo Caon e merendeira para a escola Atílio Benedetti. Inscrições a partir de hoje aí no protocolo da Prefeitura de Vacaria. 6h45, vou espaço comercial. Ainda está chovendo, fraco, mas está chovendo. Tempo estável, 16 graus. Em seguida tem muito mais. Bom dia! Vamos se cuidando, vamos se molhar aí, hein?
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1: Então, muito obrigado a você que tá ligado, conectado no 90.5 a tua Rádio Fátima de Vacaria. Olha a hora, não vá se atrasar, tá chovendo. 6h51, 16 graus, tempo estável, chove e ainda é noite em Vacaria, nos campos de cima da Serra. Você que vai dirigir, sai uns 5 minutos antes aí. E muita cautela no trânsito. 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Vamos seguindo aí, vamos trazer as cotações. 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E a informação é contigo. Colega Ronaldo, se apresenta.
13: Com informações da Emater, o arroz 50 quilos, R$ 57,08. A saca do feijão, R$ 179,73. O boi quilo vivo, R$ 12,13. O cordeiro quilo vivo, R$ 13,52. O suíno quilo vivo, R$ 6,10. A vaca quilo vivo, a R$ 10,86. Com informações da Cooperval, a saca da soja a R$ 126, o milho disponível R$ 64, trigo R$ 1.350 a tonelada, dependendo do prazo de pagamento e o pH. Contratos da safra 2026-2027, soja de R$ 128 a R$ 130 e o milho de R$ 60 a R$ 65, com o dólar cotado a R$ 5,17.
1: As cotações para a agropecuária do milho de Equilim de Antebona, Tuzi, lá em São Manuel, é o shopping de São Manuel. 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Alô, Miro, bom giorno, sucre budande de movante, zidio piover, farcossa, lauremo, loura. 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Tô avisando o tio Miro lá, zidio piover, hoje está chovendo, move-te fora, se mexa, bisóia laurar um pouquinho, vamos trabalhar um pouquinho, mesmo que piover, mesmo que estiver chovendo. Então, trabalhe você também lá, Admir. Você mexa. 6h55, tá chovendo. Vamos lá. Teu patrão tá te escutando. Toque aí, vamos lá. Então, vamos para a notícia do campo. 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E a informação chega com colega Luiz.
16: O Ministério da Agricultura anunciou a prorrogação para fevereiro de 2027 da entrada em vigor das exigências previstas na portaria MAPA número 886 de 2026, considerada prejudicial aos produtores de morango do Rio Grande do Sul. Em reunião com o ministro da Agricultura, André de Paula, e o chefe da Assessoria Especial de Assuntos Estratégicos do Ministério da Agricultura, Lucas Ferrugem, deputados federais e o presidente da FETAG, Eugênio Zanetti, tiveram acesso à portaria número 923 de 2026, publicada no Diário Oficial da União, estabelecendo um novo prazo de adequação. No início do último mês, o Ministério havia informado aos deputados a suspensão por 60 dias da cobrança das exigências. A norma estabelece critérios de classificação por tamanho, embalagem e rotulagem dos morangos em conformidade com parâmetros do Mercosul. Segundo o setor produtivo, as mudanças ampliam a burocracia, elevando os custos de produção e podem provocar desperdício de alimentos. Da Central de Conteúdos da tua Rádio Fátima, Luiz Barreto.
1: 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Eles vão te socorrer. 3232-1022. 6h56 e tá batendo água. Chuvarada agora na vacaria. A dona Erci abriu a janela pra ele. Fecha aí, vai molhar o assoalho aí, dona. Fecha aí, vai, fecha aí, ó. A chuvarada agora aí. Mas deixa que chova aí. Graças a Deus não tem vento, não tem granizo aí. Vamos em frente. Alô, Suzana Padilha, bom dia. Desde ontem sem energia. Aqui na Raia Gaúcha caiu uma chave e ainda não vieram. Barbaridade. Alô, dona Milena da RGE, acho que já acordou. É, acorda cedo, a senhora é muito atenciosa aí. E os guris da RGE, e os guris da Jobela, onde é que estão os guris da Jobela? Alô, gurizada da Jobela. Dona Suzana, vamos ver, mandar ali para, em seguida, aí, dar uma solução aí para a senhora aí. Um abraço para vocês aí. Às 6h57, vamos agora trazer as informações que chegam para você. 6h57, agora deu uma camada, deu uma bomba d'água agora aqui. 6h57, 16 graus. 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Senhoras e senhores ouvintes, a Brigada Militar e a Polícia Civil não registraram nenhuma ocorrência de destaque nas últimas horas. Por sua vez, a Guarda Municipal, os agentes que estavam trabalhando ontem na estação rodoviária, detiveram um rapaz que estava em atitude suspeita. E ao ser consultado seu nome, foi constatado, primeiro, que era desaparecido. Família há vários e vários meses registrou uma ocorrência lá em Santo Ângelo, que ele estava desaparecido. E daí foi constatado também que era foragido do Poder Judiciário de Santo Ângelo. Foi levado para a delegacia, depois para o presídio e hoje vai ser recambiado lá para Santo Ângelo. 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Vamos para a região. Alô, Campestre!
17: A Prefeitura de Campestre da Serra informa que foi publicado o edital de retificação 2 do concurso público número 1 de 2026. Entre as principais alterações está a atualização dos requisitos para o cargo de agente comunitário de saúde. A partir da retificação, o candidato deverá comprovar residência na área da atuação desde a data de publicação do edital, e não apenas residir na área de abrangência, como previa a redação anterior. O edital também altera os requisitos para o cargo de técnico em contabilidade e oficializa a exclusão do cargo de psicólogo do certame. Os candidatos inscritos para essa função terão direito ao ressarcimento da taxa de inscrição, conforme as orientações previstas no edital.
1: Às 7h, passou 4 viaturas da Polícia Civil, sirene ligada agora aqui. Meu Deus do céu, o bicho tá pegando e a cobra tá fumando em vacaria. Vamos em frente. Alô, Esmeralda.
18: Secretaria Municipal da Fazenda informa vencedores do sorteio municipal da nota fiscal gaúcha referente ao mês de junho de 2026. Dione Mari da Silveira Gargione, Pedro Ernesto Vieira Borges e Tarles Simeone. De Esmeralda, Simone do Amaral para a tua Rádio Fátima.
1: Chove, chove muito em Vacaria agora, 7h, 16 graus. Vamos a Monte Alegre.
19: A Prefeitura está promovendo a campanha do Agasalho 2026. Roupas de inverno, cobertores e calçados podem ser entregues na Secretaria da Agricultura. Lembre-se, doar também é uma forma de carinho. Por isso, doe peças em bom estado, limpas e sem rasgos. De Monte Alegre dos Campos, Letícia de Onda Silva para a tua Rádio Fátima.
1: E tá chovendo e tá trovejando na Vacaria. Vamos lá para Pinhal da Serra para fechar aqui. A temperatura de 16 graus.
20: O setor de tributos informa que está aberto o prazo para adesão ao Refis 2026. Programa que permite a regularização de débitos municipais com descontos de até 100% em juros e multas. O prazo para adesão vai até o dia 31 de julho. De Pinhal da Serra, Emily Duarte para a tua Rádio Fátima.
1: Às 7 horas, 1 minuto, chove, chove muito em Vacaria. Muito cuidado, senhores motoristas aí, inclusive nas baixadas e nas rodovias, 16 graus. Vamos agradecer a Deus pela chuva, é? Não teve granizo, não tem vento, nada, temos que agradecer, a chuva é importante. Afinal, água, água é vida.
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22: O ambiente na empresa estava insuportável. Uns culpavam os outros por um erro cometido. Para serenar os ânimos, foi contratada uma psicóloga. Ela reuniu os funcionários no terreno baldio e, sem maiores comentários, pegou um pouco de açúcar e o misturou na areia. Pediu que aguardassem alguns minutos. Uma formiga descobriu o açúcar e avisou as demais. E todos viram como as formigas carregavam apenas o açúcar e deixavam a areia. A vida se constitui de um tecido de relações. E são as relações sadias que qualificam um lar, um grupo, uma empresa. Todos nós possuímos qualidades e defeitos, assim como visto no exemplo do açúcar e da areia. A escolha inteligente depende de cada um, mas os resultados afetam todo o grupo. A abelha e a vespa sugam a mesma flor, mas com diferentes resultados. Pensemos, neste novo dia, o Senhor te abençoe e te guarde. O Senhor faça brilhar sobre ti sua face e se compadeça de ti. O Senhor volte para ti o seu rosto e te dê a paz. O Senhor te abençoe, Pai, Filho e Espírito Santo. Amém. Amém.

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5: Bom dia! Alegria, alegria, alegria. Viva intensamente este novo dia. 2 de julho, senhoras e senhores ouvintes, quinta-feira, 7:07 e tá batendo água. Bem na hora do pessoal sair para ir trabalhar, uma chuvarada, mas vamos em frente, vamos agradecer a Deus pela chuva e nada a reclamar. Ah, tá chovendo agora. Não, agradeça a Deus pela chuva, porque a água é vida e a vida segue. Então, neste novo dia, estamos agradecendo a sua companhia e ao mesmo tempo lhe desejando, sim, lhe desejando de coração, o melhor dia da sua vida. E nunca esqueça, Deus é um pai amoroso, bondoso, por isso ele cuida de todos os detalhes com você, para identificar aonde ele deve agir, para te ajudar, para você ser feliz. Então, vá em frente, meu irmão, minha irmã, que Deus está contigo. 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É de o piover esta matina, não vá banhar. Tô dizendo, da Alzoto, que tá chovendo, então não é para se molhar. 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

0: E chegou, se molhou, Gi, bom dia.
1: Bom dia, Vladimir. Bom dia, pessoal de casa. Me molhei por alguns segundos. Foi rapidinho, mas foi antes daquela mais forte, senão teria sido bem pior.
0: Ah, é, tá, não, mas não, não, vamos em frente, vamos em frente. Às 7h10, eu e a Gi, vamos agora trazer para você
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0: Vamos para os assuntos que serão ampliados. 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
1: Presidente reeleito da Agapome, Gilberto Marques, diz na tua Rádio Fátima que este ano não haverá a festa da maçã.
0: A Assembleia Legislativa do Estado lança em vacaria a Frente Parlamentar da Fruticultura e Pequenas Frutas nesta quinta-feira.
1: Lançamento da Feira do Livro e do Artesanato, que acontece em outubro, será na Biblioteca Municipal hoje à tarde.
0: Estão abertas as inscrições para o 6º Salão de Artes Visuais do Ateliê Livre de Vacaria.
1: Previdência Social paga hoje os aposentados de finais 2 e 7.
0: E atenção, Corsan Ageia anuncia aumento da tarifa de água de 5,76%. Entra em vigor este mês.
1: Quinta edição da Expo Pinhal acontece de 14 a 16 de agosto em Pinhal da Serra, com participação de mais de 40 expositores e haverá 10 shows gratuitos.
0: Inscrições para o concurso público da Prefeitura de Campestre da Serra foram prorrogadas até o dia 13 deste mês.
1: Três residências foram atingidas por um raio no bairro Monte Claro ontem no início da tarde. Em uma das casas houve danos na parede lateral e na outra ocorreu o princípio de incêndio no computador e no forro da residência e houve danos também em algumas tomadas.
0: Homem que estava em atitude suspeita e foragido do poder judiciário de Santo Ângelo foi preso na estação rodoviária de Vacaria pela Guarda Municipal, inclusive no sistema. Ele constava como desaparecido.
1: Sétima rodada do Campeonato Amador, Série B de Vacaria, neste domingo, tem horários alterados devido ao jogo do Brasil com a Noruega pela Copa do Mundo.
0: 7h13, estes e outros assuntos vamos ampliar a partir de agora. 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E não fique na mão, hein? O inverno tá aí, o frio vai voltar a partir desta madrugada, amanhã. 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Agora 713, 713.
3: Bom dia, seu Vladimir, tudo bem?
0: Bem.
3: Aqui muitos capões estão batendo água. Mas nós não se entreguemos.
0: Isso aí, não se entrega.
3: Vamos que vamos.
0: Vamos que vamos.
3: Deus abençoe todos vocês aí da rádio. Abraço.
0: Tio, abraço. Alô, povo querido de muitos capões. Está batendo água lá no muitos capões aqui. Agora também a participação do ouvinte aí, vamos lá.
4: Passou aqui na frente da Aerofiar, flechado, acho que os dois caras da polícia e o bombeiro. Do lado de Castiçá aconteceu alguma coisa?
0: Barbaridade.
4: Tomara que não seja nada, né?
0: É, vamos ver aí, vamos ver. É, a polícia aí, tá em ação, tem operação. Daqui a pouco vou trazer os detalhes, então. Agora vamos...
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0: 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Alô, minha amiga Kátia! Chuva ainda vai continuar por hoje, mas amanhã o frio vai voltar.
5: Olá, meus amigos e caros ouvintes. Ainda temos condições de instabilidades predominando ao longo desta quinta-feira, pelo menos em boa parte da manhã e parte da tarde, né? Tem condições para chuvas, de vez em quando fraca, de vez em quando de moderada intensidade, ainda aqui na nossa região. Ao longo do dia, a nebulosidade ela vai ser bastante persistente. Então, em alguns momentos, podendo ocorrer então essas pancadas um pouco mais expressivas. A chance para os temporais já diminuiu bastante, essa condição era mais para a quarta-feira. Agora, o que que nós vamos ter com relação às temperaturas? Não vamos ter grandes oscilações ao longo do dia também, porque segue muita umidade presente na atmosfera, segue também a nebulosidade bastante grande. Então, por causa disso, né, as temperaturas elas não vão oscilar muito, mas em compensação, a partir de amanhã, nós vamos ter a entrada de uma massa de ar de forte intensidade novamente, e aí esta massa de ar vai voltar a derrubar as temperaturas. Vamos ter na sexta-feira, inclusive, previsão de geadas ao amanhecer, e no final de semana também o frio deve continuar bastante forte por aqui. Com a previsão do tempo, Kátia Valente.
0: Então o frio vai voltar, mas vamos em frente, a vida continua mesmo com o frio. 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
1: Vladimir, pagamento dos aposentados. Hoje recebem os aposentados de carnê final 2 e 7 e já passando o alerta da Secretaria Municipal de Saúde para que o pessoal procure as UBSs para se vacinar contra a gripe. Atendimento das 7h30 da manhã até as 5 horas da tarde.
0: Repita aí que a dona Geni pediu dos aposentados.
1: Aposentados 2 e 7 hoje, Vladimir.
0: Tá aí, dona Geni, a informação que a senhora queria. Às 7h17. Alô, seu José Luiz Rodrigues, de José, ali do quilômetro 58, BR 116, no Campestre, estão sem luz desde ontem, barbaridade, pessoal da Raia Gaúcha sem luz aí, sem luz, vamos ver com o pessoal da região agilizar com esses trovões, esse relâmpago aí, deu uns probleminhas de luz aí, 99993-4202 no ar.
6: Bom dia, Vladimir. Bom dia a todos que estão ouvindo a Rádio Fátima. É bastante estabilidade, mas o volume de chuva em vista não foi muito alto. Foi mais trovada do que água até agora. Estamos com 74 milímetros no último período aí.
0: Valeu, tio Ivanor. Graças, certo? Uns trucou, não vai banhar tissu, dopo família, testa e pulmone, certo? Tô avisando o seu Ivanor Bortolão que ele se cuida aí. Tá chovendo, né? Pra se molhar, que depois dá dor de cabeça e também dá problema nos pulmão. 7h18 aí. E daqui a pouco vou trazer detalhes. Ontem à tarde, senhoras e senhores ouvintes, e serve como alerta. Alô, Tainara, aí o pessoal da Riva, o pessoal dos bombeiros aí. Serve como alerta quando se tem raios para buscar proteção. Proteção. Ontem, no início da tarde, um raio atingiu 3 casas, principalmente uma das casas aí no bairro Monte Claro, na rua Dom Pedro I, ali. Inclusive, para os senhores terem uma ideia do que é o perigo e as consequências que um raio pode trazer, rachou, para você entender melhor, a parede lateral de uma casa. Queimou todos os eletrodomésticos e mais. Está lá o corpo de bombeiros, ó, até para o pessoal se alertar, que estourou as tomadas aí, estourou o computador e tal. Então é o seguinte, ó, quando você ouvir raios, busque proteção. Ah, não vai dar nada, comigo não acontece. Não, acontece com os outros, acontece com você também. Então, principalmente o pessoal que fica em campo aberto, fica em local aberto, aí embaixo de árvore, coisa arada e tal. É o seguinte, ó, quando tiver raio, tenha cuidado. se proteja. E mais, Corpo de Bombeiros pediram para mim falar e eu vou falar de novo. Quando começar os raios, desligue teus aparelhos que estão conectados aí com tomadas aí. Diz que ontem foi coisa feia mesmo, o pessoal estava me dizendo, os bombeiros, o Darifa disse que infelizmente se proprietário dessa casa aí do bairro Monte Claro, graças a Deus que não teve problema de saúde, não aconteceu nada com ele e a família na hora do raio, mas que rachou a parede, queimou todos os eletrodomésticos e chegou a estourar até as tomadas lá, diz que está lá para quem quiser ver lá. Então o alerta dos bombeiros é que você, quando ouvir raios, se proteja e tenha cuidado. 7h20, tempo instável, 16 graus, e a Gi Slane, já voltamos. Bom dia.
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5: Muito obrigado, então, pela sua companhia. Olha a hora, 7h25. Ó, você que vai trabalhar, aproveita e dê uma cesteada agora, parou a chuva. A chuva torrencial agora, deu uma cesteada aí. Então aproveita aí que tá calma agora, só uns pingos por aí. 7h25, tempo estável, 16 graus. 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E a informação, colega Gislaine.
6: Hoje, Ladimir, acontece em Vacaria o lançamento da Frente Parlamentar em Defesa da Produção de Maçã e Pequenas Frutas. O evento é coordenado pela Assembleia Legislativa do Estado e acontece às 18 horas no plenário da Câmara de Vereadores, com a participação de entidades, produtores e autoridades ligadas ao setor da fruticultura.
5: 7h27, atenção, Gabriel Varela dos Santos. Algum familiar, se alguém conhece? Atenção, Gabriel Varela dos Santos. Está sendo solicitada sua presença com urgência no cartório eleitoral. Cartório eleitoral precisa falar com o Gabriel Varela dos Santos. O atendimento é das 10 às 5 da tarde, sem fechar ao meio-dia. Comunicado da dona Adriana. Às 7h27, agora colega Gi.
6: Vamos às informações esportivas.
5: Às 7h27, informações esportivas com tempo estável 16 graus. 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Copa do Mundo! Mais três seleções se classificaram ontem para as oitavas de final da Copa do Mundo. A Inglaterra virou bem no final, ganhou da República Democrática do Congo por 2-1. Também ontem, um jogo sensacional, inclusive no final da prorrogação, a Bélgica venceu o Senegal 3-2 e os Estados Unidos venceu a Bósnia por 2-0. Portanto, avançaram para as oitavas de final ontem, Estados Unidos, Bélgica e Inglaterra. Hoje, às 4 horas da tarde, tem Espanha e Áustria e às 8 horas da noite, Portugal e Croácia. 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Bom dia, Vladimir! Um abraço para você, o Pedro Jorge Jacob, aqui o Maninho na escuta, estamos aqui na Casa Branca, em Bom Jesus. Muita chuva por aqui. E estamos dentro de um trator aqui. Ah, dentro do trator aí, não está com a cabine fechada, não chove então. Bom dia, Vladimir. Chuva e trovões aqui no Chimarrão, André da Rocha. Alô, família Cassola, alô, Marna. Olha, tá trovejando e tem muita chuva lá no Chimarrão, em André da Rocha. Abraço, povo querido de André da Rocha. 7h30, 16 graus. E a Gislaine, já voltamos com mais informação. É logo após os comerciais. Bom dia!

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8: 7h35, tempo instável. Oh, Avenida Moreira Paz animada, 16 graus, chove, chove neste 2 de julho. Hoje é dia do Corpo de Bombeiros. Alô, as meninas, alô, os guris aí do Corpo de Bombeiros de Vacaria. Parabéns pelo dia de vocês, vocês são uns anjos. Comunidade de Vacaria e região agradece por tudo que vocês fazem aí, em termos de proteção aí. 7h36, atenção, pensou em viajar? 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
9: Vladimir, hoje a Prefeitura de Vacaria promove o lançamento oficial da 44ª Feira do Livro e da 26ª Feira do Artesanato de Vacaria 2026. Durante o evento, vai ser realizada a divulgação do patrono da Feira do Livro, um dos momentos mais aguardados da programação. O lançamento, que acontece às 5h30 da tarde na Biblioteca Pública Municipal Teobaldo Paim, Borges, reunindo autoridades, organizadores, representantes da cultura, educação e da comunidade.
8: Valeu! Alô, Vanderlei, um abraço para você, o Vanderlei. Um abraço também homenageando os bombeiros pelo seu dia aí. Saúde para vocês. Alô, Sica, alô, Simval, nosso taxista do centro. Um abraço, saúde. Alô, Claudio Miro Vida, no bairro Kennedy, uns trucons, trucons, esteme bem. É o que ele escreveu aqui, um estrucon é um abraço. Esteme bem, fique bem. E agora, vamos em frente então, Gi.
9: Com as loterias?
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8: 7h38, tempo instável, 16 graus. 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Vamos avisando que hoje tem Mega. Mega Sena hoje, o prêmio previsto, 27 milhões. Bom também. A Aquina, ontem, 02, 11, 34, 63 e 68. Acumulou, fechando, loto fácil, vamos lá. As dezenas de ontem, 01, 02, 03, 05, 06, 07, 12, 15... 16, 17, 19, 20, 21, 22, 24 e 25. Opa, três ganhadores ontem, 15 acertos, loto fácil. Prêmio para cada um, R$ 597 mil. Já vai ajudar para uma semana aí, o pessoal passar uma semana boa aí com esse prêmio aí. 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Alô, Jean! Diz que aí no bairro Imperial, com a chuva que aconteceu agora, aí, das últimas horas, já choveu 95 minutos e tá nevando. Nevando neste momento lá na Argentina. Vamos em frente. Em seguida aí, a Gislaine, voltamos com mais informações. 7h40, tempo estável, 16 graus, é quinta-feira. 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
1: Então, muito obrigado, você que está ligado, conectado no 90.5, a tua Rádio Fátima de Vacaria. Olha a hora, 7h45, tempo instável. Chove, chove lá fora. 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Alô, Pegoraro, bom dia. 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E o Luíra, homem de bom coração, te faz até emprestação. 7h45, saída do Corpo de Bombeiros agora, parada cardíaca no bairro Glória, Corpo de Bombeiros no seu dia, já trabalhando cedo, Deus acompanha essa pessoa, vai dar tudo certo aí, já está sendo atendida na sala vermelha do Hospital Nossa Senhora do Oliveira. Pessoal que ligou, alô, irmão Betão. Pessoal que ligou também aqui, o Márcio disse que via os bombeiros indo em direção ao hospital com sirene ligada, é por causa desta situação há pouco.
2: Bom dia. Choveu a noite inteira aqui na Esmeralda.
1: Opa!
2: Tá batendo água.
1: Barbaridade! Alô, povo de Esmeralda! Alô, tio Márcio, tá batendo água na Esmeralda. Alô, tio Tena, em Bom Jesus, mandou aqui muita chuva agora em Bom Jesus. Um abraço, tio Tena. Alô, dona Donata. Alô, Bete, as meninas maravilhosas, Cláudio Mira, lá de Bom Jesus. Abraço pra vocês aí, não vamos molhar os pés, que depois dá dor de garganta. Então vamos se cuidar, vamos em frente. 7h46, informações do trânsito e da segurança. 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Polícia Rodoviária Federal não registrou acidentes com lesões nas últimas horas nas BR 116 e 285 que passam por Vacaria e região. A Guarda Municipal atendeu ontem a 2 acidentes apenas com danos materiais. Também ontem, às 11 horas da manhã, na estação rodoviária, os agentes da guarda viram que um rapaz estava em atitude suspeita, o identificaram e constataram que ele estava no sistema como desaparecido e estava foragido do Poder Judiciário de Santo Ângelo. Ele foi levado, então, para o plantão da Delegacia de Polícia. 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Eu já volto com mais informação. Bom dia.

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9: Sete e 53, chove muito em Vacaria neste momento em região, 16 graus. Alô, Pauliane, diz que tem motorista trafegando com esta chuvarada, com a situação climática aí, de faróis desligado. Ô, pessoal, vamos ligar os faróis aí, hein?
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11: Participação no luto e convite para enterro. 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Participou o falecimento de José Teixeira de Camargo Zezão, com 76 anos de idade. Participação de luto e convite para enterro. 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Filhos Luciano, Alessandro e Adão em memória. Nora Luciana. Irmãos, cunhados, sobrinhos, netos, bisnetos, amigos e demais familiares. Ao noticiar o falecimento do seu ente querido, convido amigos e pessoas do seu convívio para participarem das homenagens que são prestadas na funerária Lovato Sala 4, sendo que as cerimônias religiosas e de despedida e último adeus terão início às 4h30 da tarde desta quinta-feira. Em seguida, o féretro seguirá em cortejo para sepultamento no cemitério Santa Clara. Antecipam agradecimentos. Funerária Lovato, a vida é um lugar de memórias. Participou o falecimento de Valdira Bittencourt dos Santos, com 72 anos de idade. Agradecimento e convite para a missa de sétimo dia de falecimento de Claur Dian. A ausência do Claur não se mede pelo silêncio que ficou, mas pelos lugares que perderam um pouco da sua luz. O escritório, por tantos anos, foi mais do que um local de trabalho. Era um abrigo, um pedaço da alma dele. As portas estavam sempre abertas. A conversa sempre pronta para acolher quem chegasse, precisando de um conselho, de uma palavra amiga ou simplesmente da companhia. Claur tinha um dom raro, fazia as pessoas saírem mais leves do que haviam entrado. Ele também era homem da terra, entendia o tempo das estações, respeitava o silêncio dos pomares e encontrava no cultivo das maçãs uma extensão da própria vida. Sabia que os frutos mais doces exigem espera, dedicação e coragem. Viveu exatamente assim, plantando trabalho, colhendo respeito e espalhando amizade por onde passava. As sextas-feiras agora terão um silêncio estranho. Aquelas jantas com os amigos, as risadas que dobravam à noite, os causos contados ao redor da sua mesa. Tudo isso era um combustível dele. A mesa cheia era o altar onde Claur celebrava a amizade. Ele tinha a força dos amigos, uma força que não se tem mais hoje em dia. Enfrentou sua jornada de saúde com uma valentia silenciosa, sem nunca deixar que a dor roubasse o brilho dos olhos quando os amigos chegavam ou quando a família o abraçava. Ele foi gigante na luta e doce na convivência. Sua força impressionava. Ao longo do tratamento, enfrentou cada desafio com uma dignidade que emocionava. Nunca permitiu que a doença fosse maior do que sua vontade de viver. Nunca deixou que a dor apagasse seu sorriso, sua generosidade ou sua esperança. Lutou todos os dias em silêncio, sem reclamar da vida, oferecendo aos que amavam uma lição inesquecível de coragem. O mistério do tempo te levou de volta para os braços do teu Cleverson. Ele partiu tão cedo, abrindo uma ferida que tu carregaste em segredo, com a dignidade dos fortes. Olhar para o céu hoje é ver pai e filho finalmente juntos, cuidando de nós lá de cima. Com o coração carregado de saudade e confiante na misericórdia de Deus, a família agradece aos médicos Dr. Leovogildo Guazelli, ao Dr. Ayrton Constanzi, à Dra. Lenise Macedo, aos enfermeiros e familiares servidores do Hospital Nossa Senhora da Oliveira, especialmente do setor de hemodiálise, amigos e todas as pessoas que se fizeram presentes com uma oração, uma palavra, um abraço, enviaram flores, enfim. Agradecemos a todos os gestos de carinho e consolo nesta hora tão difícil. Ao mesmo tempo, convidam a todos para a missa de sétimo dia, que se realizará na Igreja de São Sebastião, bairro Petrópolis, às 5 horas da tarde, nesta quinta-feira, dia 2 de julho. Antecipam agradecimentos.
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9: A temperatura 16 graus, tempo instável em Vacaria e região. Vem aí notícias da hora e depois nós já voltamos com a sequência da nossa programação. 16 graus aqui na Avenida Moreira Paz.
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17: 8 horas. 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A intensa chuva registrada no norte do Rio Grande do Sul desde a manhã de quarta-feira provocou danos em diversos municípios. Até amanhã desta quinta, ao menos 12 cidades da região reportaram transtornos. Em algumas cidades, houve alagamentos e a água invadiu residências. Também há relatos de casas destelhadas e queda de granizo em municípios da região norte, que está sob alerta vermelho do IMET. O comunicado é válido até às 10 horas da manhã. Na fronteira oeste, o rio Uruguai ultrapassou a cota de inundação em São Borja durante a madrugada desta quinta. O pastor Márcio Pôncio foi preso no Rio de Janeiro nesta quinta-feira pela Polícia Federal, na quinta fase da Operação Unha e Carne. Também há mandados de prisão contra o bicheiro Adilson Oliveira Coutinho Filho, o Adilcinho, e contra o ex-deputado estadual Rodrigo Bacelar. O ministro Alexandre de Moraes, do STF, expediu esses 3 mandados de prisão e outros de 14 de busca e apreensão. Agentes prenderam Márcio Pôncio em um flat na praia da Barra da Tijuca, zona sudoeste do Rio. Pôncio é investigado por possíveis ligações com a máfia do cigarro. Adilcinho é apontado como o chefão desse esquema. Ser feliz sem motivo é a mais autêntica forma de felicidade. 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O chaveamento da Copa do Mundo ganhou novos confrontos após os jogos de ontem. Com 5 partidas das oitavas de final já definidas, já é possível projetar o caminho das seleções até as quartas de final. Os confrontos já definidos da próxima fase: Canadá e Marrocos, França e Paraguai, Brasil e Noruega, México e Inglaterra, Estados Unidos contra a Bélgica. Brasil e Noruega é domingo, dia 5 de julho, às 5 horas da tarde. 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
17: Próxima edição às 9 horas.
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10: Bom dia! 8:08. Aqui a tua Rádio Fátima de Vacaria. É quinta-feira, 2 de julho, dia dos bombeiros. Já falamos, mais uma vez um abraço e um agradecimento ao Corpo de Bombeiros de Vacaria, esses anjos que estão sempre à disposição da comunidade local e regional, fazendo um trabalho maravilhoso. Às 8:08, agradecendo imensamente e de coração a sua companhia. Eu digo que o tempo é instável, chove desde ontem. E chove muito na Vacaria e região, temperatura de 16 graus aqui. Mas vamos agradecer a chuva, né, pessoal? Nada de me reclamar, mas quanta chuva, por que chove tanto? Né? Agradeça a chuva, porque água é vida. E aqui estamos numa região abençoada, sem granizo, sem vento, chuva e tal, ao contrário de outros municípios, ó, São José do Ouro, Sananduva, Santo Expedito teve que hoje inclusive suspender as aulas, tiveram um problema sério lá com granizo e vento lá. Mas vamos em frente então, agradecendo pela chuva e principalmente pela vida. Eu digo que a partir de agora, às 8:09, com 16 graus e tempo instável, estamos chegando aí onde você está. E agradecemos imensamente por esta oportunidade e o privilégio de ter você em nossa companhia com a segunda hora do Conectado. 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

0: 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Fale com o Vinícius no 549-9952-7498. 8:11, 16 graus.
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0: 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Já já vamos falar com a diretoria da Associação dos Artesãos, porque anote na sua agenda. Amanhã à tarde, sábado, durante todo o dia até as 9 da noite, e domingo aqui no Salão de Fátima, vamos ter a primeira multifeira de inverno de Vacaria. Várias empresas, não só artesanato, várias empresas de Vacaria região participando, são mais de 50 expositores, muitas atrações, shows, vai ser uma grande feira. Preste atenção que os detalhes vêm em seguida. Temos daqui a pouco o boletim informativo da Câmara de Vereadores e às 9 horas vou falar com o pessoal do Conselho Tutelar, que tem infelizmente recebido aí aumento de ocorrências de abandono, de violência contra criança em Vacaria, e também aumentou significativamente a infrequência escolar. Inclusive, recentemente, a jovem senhora coordenadora da educação, professora Gilvana, esteve aqui, diz que hoje, ensino médio, só ensino médio, mais de 1.000 alunos estão fora da sala de aula. E o Conselho Tutelar, com as fiscais, indo atrás desses adolescentes e muitos não querendo voltar a estudar. Preocupante essa situação, assunto daqui a pouco aqui também na tua Rádio Fátima. É a nossa pauta às 8:13, tempo instável, 16 graus, para Ótica e Relojoaria Valim, duas lojas em Vacaria, ali no centro da cidade, onde tem joias, semijoias, óculos de solo lente e armações das mais famosas marcas. 8:13, seguindo aqui, alô Paulo! Obrigado pelo WhatsApp, o Diego Marim também, aqui a Marlene, aos poucos eu vou respondendo aí. Pessoal que tá sem luz na Raia Gaúcha, eu já avisei o pessoal da RGE, o pessoal lá do Campestre, lá, alô tio Zé, no quilômetro 58-116, já avisei também o pessoal da RGE.
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0: 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Alô, minha amiga Kátia Valente. A chuva vai continuar até para o final da tarde, mas à noite, à madrugada desta sexta-feira, a temperatura vai despencar, Kátia.
2: Olá, meus amigos e caros ouvintes. Ainda temos condições de instabilidades predominando ao longo desta quinta-feira, pelo menos em boa parte da manhã e parte da tarde, né? Tem condições para chuvas, de vez em quando fraca, de vez em quando de moderada intensidade, ainda aqui na nossa região. Ao longo do dia, a nebulosidade, ela vai ser bastante persistente. Então, em alguns momentos, podendo ocorrer então essas pancadas um pouco mais expressivas. A chance para os temporais já diminuiu bastante, essa condição era mais para a quarta-feira. Agora, o que nós vamos ter com relação às temperaturas? Não vamos ter grandes oscilações ao longo do dia também, porque segue muita umidade presente na atmosfera, segue também a nebulosidade bastante grande. Então, por causa disso, né, as temperaturas, elas não vão oscilar muito, mas em compensação, a partir de amanhã, nós vamos ter a entrada de uma massa de ar de forte intensidade novamente, e aí esta massa de ar vai voltar a derrubar as temperaturas. Vamos ter na sexta-feira, inclusive, previsão de geadas ao amanhecer, e no final de semana também o frio deve continuar bastante forte por aqui. Com a previsão do tempo, Kátia Valente.
0: 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Nosso querido, querido o Zezão. Quem não conheceu, quem bacaria o Zezão, nosso mecânico Zezão. José Teixeira de Camargo, Zezão, que nos deixou esta madrugada. Inclusive, está sendo velado aqui na funerária Lovato e seu sepultamento será hoje às 16 horas. Então, a professora Anísia, sua esposa, sua filha Elizabeth, ao neto José Antônio, seu irmão Ademar, que trabalha por muitos anos lá no Posto Glória, a toda a família do nosso querido Zezão, José Teixeira de Camargo, o Zezão, mecânico Zezão, que todo mundo conhece aí em Vacaria, nos deixou, mas está num lugar maravilhoso, está lá no céu, e tenho certeza que Deus já recebeu ele, porque foi uma pessoa muito maravilhosa aí, e sempre nos ligava, sempre passava um ato, todo dia o Zezão ligava aí do bairro Imperial aí. Então, nossos sentimentos à família do Zezão que nos deixou esta madrugada. Agora, às 8h17, já voltamos.
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7: 8:23, 16 graus, segue o tempo estável em Vacaria. 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Agora, 8:25, falei, está aqui comigo a Mara para falarmos então da multifeira que vamos ter. Tudo bem, Mara? Bom dia. Como está esse evento aí organizado para a nossa Associação dos Artesãos, da qual a senhora é vice-presidente? Bom dia, Mara.
8: Bom dia, Vladimir. Bom dia, comunidade. Estamos a mil, Vladimir. Graças a Deus, assim, casa lotada. Estamos com mais de 70 expositores, todos direcionados à população, aos gostos, aos vários gostos diferentes. Então vai ser um evento bem bacana, bem legal.
7: O que vamos ter aí em termos, não só artesanato, porque vocês passaram para a multifeira, porque muitas empresas começaram a procurar vocês para participar também, né?
8: Isso, Vladimir. Qual foi o objetivo de mudar, de irmos para a multifeira? Cada evento que fizemos sempre tem pessoas que têm algum negócio, empresas que nos procuram e por falta de espaço. E para proporcionar outros espaços diferentes para as pessoas que queiram participar. Não só, porque o nosso objetivo sempre foi o artesanato em primeiro lugar.
7: Sim.
8: E depois a economia informal. Sacoleiras, que tem negócio em casa. Mas também a necessidade de abrir para as pessoas que têm um comércio fixo, um comércio legal, para participar, para trocar essas ideias, essas experiências conosco. Então, resolvemos abrir a multifeira, organizar uma multifeira. Mudamos de local do Mercado Público para Salão da Igreja da Fátima em função do tempo, do inverno, que é, né, para o bem de todos, a gente fez uma logística diferente e foi bem aceito.
7: É, e com essa temperatura baixa, né, de estabilidade ali no Mercado Público, embora tenha ali algumas proteções ali, mas aqui no Salão de Fátima vai ser mais aconchegante para vocês, feirantes, e para o próprio público.
8: Isso,
7: né?
8: Isso, foi pensando no bem-estar de todos, do expositor e do visitante. Então, como é um lugar mais fechado, ele é mais acolhedor. Então, 100% positivo.
7: O que que vamos ter, então, na primeira multifeira de inverno de Vacaria, nesta sexta-feira, a partir das 18 horas até as 10 da noite, né?
8: Isso.
7: Sábado e domingo aqui no Salão de Fátima, com entrada franca, Mara.
8: Isso. Nós mudamos o horário em função do tempo, da umidade, e para pro expositor poder ter a logística de poder ir, trazer suas coisas, seu mobiliário, seu material, para arrumar bem arrumadinho. Vamos ter vários segmentos nessa multifeira. Vai desde o artesanato, principalmente. Depois vem na área de vestuário, na área de cosméticos. Temos o pessoal representando as motos elétricas aqui de Vacaria. Temos alimentação, que tem as meninas que fazem um docinho, um bolo de pote, umas guloseimas para quem gosta desse tipo de lanche. Temos também velas, cutelarias, acessórios para criança, perfumaria, linha esotérica, plantas. Vem a dona Salete lá do Campestre com orquidário.
7: Alô, dona Salete.
8: Maravilhoso, maravilhoso. Então vamos ter vários segmentos. Tem para todos os gostos.
7: E tem shows também.
8: Tem. Só frisando que mudamos o horário, ao invés de começar às 2, vai começar às 6 da tarde até às 10 da noite do sábado.
7: É 10 da noite e a sexta.
8: Da sexta-feira. No sábado é das 10 da manhã até as 10 da noite. E no domingo é das 10 da manhã até às 6 horas da tarde. E entrada franca, com certeza.
7: E vamos ter também shows aí, sexta, sábado, domingo, que vocês então vão oportunizar os visitantes da Multifeira.
8: Isso, para nós agraciar com um pouquinho de música, né, que é sempre bom.
7: Faz bem para a alma e para o coração também.
8: Isso. O show, ele começa no sábado, a partir das 4 horas, tem a família Cabral, a Dani, que canta há anos, e o pessoal do samba. Eles são ecléticos, eles fazem uma mistura bem bacana, mas...
7: Então, pessoal, nós temos a família Hortaça aí, e agora temos a família Cabral aqui também, né? Família Guedes, agora nós temos a família Cabral. A Dani e seus guris fazem um show maravilhoso. Exato. É sábado, 4 horas da tarde.
8: Isso, exatamente, eles são show. Depois desse show lá por 5h30, que eles terminam 6 horas... Nós temos um parceiro muito bacana, que é o Alexandre Luceno, ele é de Antônio Prado. Ele vem com o órgão,
7: sim,
8: o teclado, maravilhoso. Ele é eclético também, faz um sonzinho de fundo assim, mas é maravilhoso. O pessoal já veio algumas feiras, o pessoal gostou muito. E no domingo, nós temos dois meninos que são da banda Império e Opala, que é o Leonardo Neis e o Matheus Siqueira, acompanhado do violãozinho, também fazem às 3 horas, fazem um show excelente. Então, tem uma voz maravilhosa.
7: Tá certo. Bom, Mara, o que mais acrescentar e dizer? Atenção, Vacaria e região, amanhã, a partir das 6 da tarde até as 10 da noite, amanhã, sábado, das 10 às 10, ou seja, das 10 da manhã às 10 da noite, sábado, e domingo, das 9 até às 6 da tarde, multifeira de Vacaria de inverno, mais de 70 expositores. O que mais acrescentar, então?
8: Dá importância também, porque vai ter a nossa cozinha. São expositores que fazem alimentação. Então, vai ter uma mini praça de alimentação com vários tipos de lanches e almoço. Então, a pessoa que quiser vir, vem, se acomoda, faz suas compras, dá tempo de almoçar, ou jantar e fazer seu lanche.
7: Opa, dá até almoçar aqui, mas que
8: pode,
7: legal.
8: Muito bacana, elas são show de bola, eles. Temos também que a gente ressaltar que estamos com o apoio da Secretaria da Cultura. Tem o espaço da Contour e da Avatur, que recentemente, nessa semana, A Câmara aprovou o projeto do turismo rural.
7: A primeira rota turística rural de Vacaria, a rota turística Caminhos do Refugiado.
8: Isso.
7: E que amanhã vamos falar aí.
8: Eles estão fazendo um trabalho maravilhoso. Então, para as pessoas que quiserem se inteirar, quiserem saber mais, que cheguem até ao espaço deles. Tivemos também o apoio da UCS. A UCS nos ajudou com umas divisórias, assim, fantástico eles também. A Dila sempre presente com o Cantinho Encantado.
7: A Câmara
8: dos Deputados que nos auxiliou.
7: Vereadores.
8: Desculpe, Câmara de Vereadores que nos ajudaram, nos auxiliaram.
7: Alô, Pingo. Obrigado, Pingo.
8: Isso, muito, muito, muito, muito obrigado, tá? Todas essas pessoas que sempre dão força para nós.
7: Tá certo. Mara, estaremos juntos aí, sucesso. Isso. E parabéns pela iniciativa de ampliar, vamos dizer assim, abrir o leque. Isso. Agora a primeira multifeira de inverno de Vacaria, mais de 70 expositores. Teremos aí produtos, como você disse, dos mais diferentes segmentos aqui da nossa economia de Vacaria. Parabéns.
8: Isso. Bah, obrigada, sempre bem-vindo. Sempre temos o apoio da Rádio Fátima, o Vladimir, excelente companheiro.
7: Estamos junto, a Rádio Fátima junto aí.
8: Com certeza. E queremos convidar a população que, mesmo com esse tempo, mesmo com essa chuva...
7: Mas não vai chover, esse final de semana não vai chover.
8: O ambiente é gostoso, é agradável, com uma música ambiente, com um pessoal simpático. Venha conversar, venha tomar um chimarrãozinho. Aproveite as compras e trocar uma ideia com o pessoal, que todo mundo gosta de trocar, né?
7: Valeu. Bom dia, saúde, Mara.
8: Obrigada, para vocês também.
7: Valeu. Mara de la Justina do Amaral, vice-presidente da Associação dos Artesãos de Vacaria. Atenção, é amanhã, das 6 da tarde às 10 da noite, sábado das 10 às 10, das 10 da manhã às 10 da noite, e domingo até às 6 da tarde, a primeira multifeira de inverno de Vacaria, mais de 70 expositores, entrada franca e com shows aqui no Salão de Fátima. 8h35 ou 8h34, vou atualizar, 8h34, 16 graus, já volto.
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7: 8:41 e segue a chuva em Vacaria e região. Temperatura de 16 graus. 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Alô, tio Sebastião, no bairro Jardim América. Já recebi seu WhatsApp, um abraço. Também, alô, minha amiga Nelci Godoy, está em Porto Alegre, nos acompanhando via internet, aqui nublado, cerração fechada na capital, 14 graus. Um abraço, Nelci. Às 8h42, vamos às informações do Poder Legislativo. Colega Alduir.
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1: Olá, bom dia, obrigado pela sua companhia. Estamos chegando com as informações do Legislativo. A melhoria da segurança no trânsito em alguns pontos da cidade e o cumprimento de investimentos previstos no contrato da concessionária responsável pelo abastecimento de água estiveram presentes em temas abordados pelos vereadores durante a sessão ordinária da Câmara. O vereador Carlos Zibetti voltou a cobrar a sinalização horizontal no trecho que liga a BR-285 ao campus do Instituto Federal.
2: Nós havíamos feito já em abril do ano passado, que é para que se faça a sinalização do trecho da 285 até o Instituto Federal. É um pedido dos estudantes, é um pedido dos proprietários de veículos de transporte, é um pedido da própria Transfátima, devido agora ao inverno, é escuro e nós não temos sinalização. Foi feita a pavimentação no governo passado, como os governos são sequências, as administrações são sequências uma da outra, nós já que estamos pedindo e estamos reiterando agora, né? Já que estamos mexendo com tinta, estamos botando a mão na massa, vamos sinalizar aquele trecho que vai até o Instituto Federal para trazer maior segurança a todas aquelas pessoas que utilizam o Instituto Federal e também as pessoas que residem e trabalham ali nas empresas na proximidade.
1: Também voltada à questão da segurança viária, o vereador Moacir Bossardi apresentou um pedido de providências, solicitando a implantação de iluminação pública no retorno da BR-285 no quilômetro 4.
23: Fiz um pedido de providência para que seja feita a iluminação na BR-285, ali no retorno do quilômetro 4. Durante o dia já é difícil os caminhoneiros, principalmente, obedecerem aquela sinalização ali. Eles não têm noção do perigo, ainda não sabem direito como é que funciona aquele retorno. Então, à noite é muito pior, uma escuridão. Eu acho que se tivesse uma iluminação ali, ficaria muito melhor. Fiz esse pedido para os órgãos competentes. Vamos esperar que muito em breve isso aí seja resolvido. Eu, às vezes, saio daqui para olhar e paro lá naquele retorno e vejo se as pessoas que estão na preferencial não seguram seus carros, principalmente os caminhoneiros passam por cima. Mas é um caos ali e não vai melhorar nunca, pode ter certeza. Mas espero que essa iluminação seja feita o mais rápido possível.
1: O vereador Orlando Ribeiro reiterou uma solicitação encaminhada ao Executivo em julho de 2025 para que seja realizado um estudo técnico no cruzamento das ruas Presidente Kennedy e Campos Salles, nas proximidades da UPA.
24: Nós fizemos um pedido no dia 7 de julho de 2025, que seria para o Executivo fazer um estudo por parte da Secretaria competente para ver a viabilidade de instalação, talvez, de um semáforo, de lombadas, de algo que resolvesse o fluxo entre o cruzamento dessas duas ruas, lá próximo à UPA, entre a Presidente Kennedy com a Campos Salles. No dia 4 de fevereiro desse ano, aconteceu um acidente com 3 feridos e 1 óbito nesse local. E agora, dia 23/6, houve mais uma colisão de um Corsa e um Palio, entre outros acidentes que já aconteceram desde depois do pedido feito. Senhor presidente, gostaria de reiterar aqui esse pedido para que evitar aí mais danos à população, o executivo que olhe com bons olhos ao pedido da população, que é um lugar que está acontecendo acidente, já aconteceu, e precisa ter um estudo técnico, algo ali que o executivo faça algo para solucionar, diminuir essa questão de acidentes.
1: Já o vereador Edmar Biasi voltou a cobrar da concessionária Corsan Egea o cumprimento das obrigações previstas no contrato de concessão. Segundo ele, durante uma visita ao quilômetro 4, constatou que a empresa apenas substituiu a caixa d'água existente por outra de mesmo tamanho, sem ampliar a capacidade de reservação como havia sido anunciado.
3: Estive no quilômetro 4, onde a Egea teria que construir, está no contrato, a Egea teria que construir uma caixa d'água, anunciou aqui duas ou três vezes que construiriam e não fizeram. Tem uma caixa d'água nova no quilômetro 4, mas ela só foi trocada. Eles tiraram a caixa velha e colocaram uma caixa nova. Então, a Corsan Egea não está cumprindo o contrato mais uma vez. Só deixar também registrado que a gente observou que a troca de tubulação na saída parece que surtiu algum efeito, pelo menos nos últimos dias não tem faltado tanta água. Mas continuam sendo tratantes e não cumprem o que está no contrato. Quilômetro 4 está de caixa d'água nova, mas eles somente trocaram a caixa. A caixa velha está lá, só tem uma nova que foi trocada. Então, não aumentou a capacidade de água, inclusive é do mesmo tamanho da caixa que já existia. Então, a capacidade de água de reservatório continua a mesma.
1: Nesta quinta-feira, a partir das 6 horas da tarde, do plenário da Câmara de Vereadores, será realizado o lançamento da Frente Parlamentar em Defesa da Produção de Maçã e das Pequenas Frutas. Você pode acompanhar pelas nossas redes sociais. Amanhã estaremos de volta neste mesmo horário com mais informações. Até lá, um abraço a todos.
7: Valeu, colega Aldir Santos, da Assessoria do Poder Legislativo. 8 horas, 48 minutos, 16 graus, segue a chuva. E na sequência eu trago mais informação. Bom dia!

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1: Obrigado, então, pela sua companhia. Você que está ligado, conectado, 90.5, a tua Rádio Fátima de Vacaria. 8h55, chove 16 graus. 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O WhatsApp é 999-527498. 8h56, quem está perguntando aí do 13º da Prefeitura de Vacaria, primeira parcela sai dia 13 deste mês, 13. Alô, dona Alessandra, 13 deste mês. Alô, Alencar, aqui ó, com a chuvarada na estrada do Moeirão aí, a água tomou conta da estrada e tá meio perigoso para um carro leve aí. Onde é que é aí, Alencar?
2: É ali na entrada do Moeirão ali, no passo do carro ali.
1: Então tá aí, ó, no Moeirão, próximo passo do carro. Obrigado pela informação aí. Ô, tia Zélia, como é que tá aí? O que que houve, tia Zélia?
3: Bom dia, Vladimir.
1: Bom dia.
3: E essa chuvarada aí, homem?
1: Bárbara.
3: Meu Deus do céu.
1: Meu Jesus.
3: Os meus bichos estão noiando aqui, minhas galinhas, meus bolacos aqui.
1: Mas que tristeza.
3: Digo, muita chuva, ué.
1: É.
3: Só chove.
1: É só chove. Ô, tia Zélia, tem as galinhas aí, estão no meio da água ali. Um abraço, tia Zélia, mas vamos lutando aí, tia Zélia. Já vai passar a chuva, tá? A senhora não se mole, que depois da gripe aí, da dor de garganta, a senhora fique dentro de casa aí, tá, tia Zélia? Mas vai passar a chuva aí. E à noite a temperatura já vai despencar, amanhã vai melhorar o tempo aí, pra secar a roupa aí, pros animais também terem as condições melhores aí, tá? Um abraço, tia Zélia, saúde pra senhora aí. 8h57, ia dizer 56, mas atualizou. 8h57 com 16 graus, tempo estável, vem aí notícias da hora, e eu já volto no temática, primeira hora aí, falar com o pessoal do Conselho Tutelar, tem alguns dados, algumas situações de vacaria preocupante, principalmente essa questão da invasão escolar aí, que no ensino médio aí temos mais de 1000 alunos fora da sala de aula. Mas onde é que estão esses adolescentes que não estão na sala de aula, que tinham que estar aí pelo menos estudando aí até o terceiro ano do ensino médio? Daqui a pouco vamos conversar. 8h58, então, já volto aí, tempo instável, segue a chuva, 16 graus aqui em Vacaria. E você continua se comunicando conosco no 99993-4202. Eu ligo para a nossa secretária Carla no 3231-7500. É a tua Rádio Fátima de Vacaria à sua disposição. 8h58 eu já volto. Bom dia, um excelente dia. Paz, amor e alegria no teu coração.
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8: A Defesa Civil de Lagoa Vermelha emitiu um alerta nas primeiras horas da manhã de hoje. O alto volume de chuvas registrado nas últimas horas elevou o nível dos rios, aumentando o risco de transbordamentos, alagamentos e danos em pontes e bueiros nas estradas do interior. Já há registros de ocorrências em algumas comunidades rurais. A Prefeitura inicia os trabalhos nas primeiras horas desta quinta-feira para desobstrução de estradas, limpeza de bueiros e atendimento às famílias que necessitarem. Motoristas e moradores devem evitar atravessar trechos alagados e redobrar os cuidados durante os deslocamentos. Da Tua Rádio Cacique de Lagoa Vermelha, Rudimar Galvão.
9: Em Soledade, a Câmara de Dirigentes Lojistas, CDL, lançou a campanha Soledade a Mais 2026, com o objetivo de incentivar as compras no comércio local. A ação irá distribuir cerca de R$30 mil em prêmios aos consumidores no sorteio do Dia dos Pais, Dia das Crianças e Natal, além de premiar os vendedores dos cupons sorteados. A campanha conta ainda com o apoio de empresas e entidades parceiras. Durante o lançamento, lideranças destacaram a importância de fortalecer a economia local e incentivar a população a comprar no município. Da Tua Rádio Cristal de Soledade, Kathleen Gox.
10: Na manhã desta quarta-feira, durante patrulhamento, os agentes que estavam de serviço na estação rodoviária de Vacaria observaram um indivíduo em atitude suspeita. Durante a abordagem, foi verificado que o indivíduo possuía registro de pessoa desaparecida e também um mandado de prisão civil em aberto, expedido pela terceira vara civil da comarca de Santo Ângelo, com validade até 2028. Diante dos fatos, o homem foi apresentado na delegacia de polícia para os procedimentos legais. Da Tua Rádio Fátima de Vacaria, Luiz Barreto.
11: O Programa de Recuperação Fiscal de Caxias do Sul, Refis 2026, arrecadou mais de R$6.500.000 em seu primeiro mês de funcionamento. Desde o lançamento, em 29 de maio, mais de 2.500 atendimentos foram realizados pela Secretaria da Receita Municipal, reunindo contribuintes interessados em regularizar pendências tributárias e não tributárias com o município. Nas primeiras semanas, supera os resultados obtidos no mesmo período das edições de 2023 e 2025, com crescimento próximo de 50% na arrecadação. O Refis oferece condições especiais para quitação de dívidas. Quem optar pelo pagamento à vista pode obter desconto de até 100% sobre juros e multas. Da Tua Rádio São Francisco de Caxias do Sul, Alice Corrêa.
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0: de novo dia 2 de julho de 2026. Senhoras e senhores ouvintes, até aqui já se passaram 283 dias. Faltam ainda 282 dias para terminar o ano. Quer dizer, a metade do ano já se foi. Mas vamos em frente. É quinta-feira, 9 horas e 6 minutos. Tempo instável. E agora? Agora ela chegou também. Cerração. Tá baixando a cerração fechada neste momento aqui em Vacaria. 16 graus. Alô, motorista, muito cuidado, hein? O pessoal da região, avisa onde tem cerração aí. Que a diferença é a seguinte: cerração é bem fechada, tem pouca visibilidade, neblina é mais aberta aí. Mas aqui no bairro Fátima é cerração, fechou agora. Avisa onde tem que a gente avisa aqui, o pessoal vai se cuidando e vamos em frente então. 9:07 com a cerração chegando na Vacaria, 16 graus. Estou desejando a você o melhor dia da sua vida. E olha aqui, ó, preste atenção. Deus é um pai amoroso. Ele cuida de todos indistintamente e cuida especialmente de você para identificar o que que você necessita para ele te ajudar para você ser feliz. Então saiba que todos os dias Deus cuida de você e mais, ele ama muito você. Às 9:08, estamos agora até às 10 com a primeira hora do temática e o apoio ZC. 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Agora, 9:09, 9:09. 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Tempo instável, cerração agora em Vacaria, 16 graus e tá caindo a temperatura. A Cátia avisou, vai despencar a temperatura aí. 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Estamos à sua disposição no 3231-7500 e a sua mensagem pelo WhatsApp 99993-4202. Antes da nossa entrevista do dia, vamos agora ao programa Conexão Cidadã, de responsabilidade da Prefeitura de Vacaria.
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2: Olá pessoal, bom dia, um forte abraço a todos e o desejo de uma excelente segunda-feira e uma ótima semana. Estamos

0: chegando com as informações do governo municipal. Projeto envolvendo estudantes das escolas municipais de Vacaria no mês de junho alcançou grande repercussão no processo de conscientização ambiental. Diversas ações envolveram todos os alunos das escolas municipais durante esse mês de junho, mês dedicado a atividades de preservação do meio ambiente. Estudantes do município foram estimulados à coleta de tampinhas plásticas como uma forma de limpar o meio ambiente e, ao mesmo tempo, desenvolver uma ação social, já que as tampinhas coletadas foram destinadas a instituições que desenvolvem ações sociais na cidade. Ao todo, foram recolhidos 380 quilos de tampinhas, sendo que a escola que mais coletou tampinhas...
1: Agora são 9 horas com mais 11 minutos, 9 e 11. Tem um probleminha aí nosso aqui, uma falha técnica nossa aqui. Vamos voltar aí com o programa, peço desculpa. Deu uma falha nossa, agora sim vamos para o programa efetivo da Prefeitura Municipal. Foi um erro da gente aqui. Eu vou trazer em seguida, então, aqui o programa Conexão Cidadã. Agora sim, vamos para o programa do dia 2, então, Conexão Cidadã. Isso. Peço mais uma vez desculpa, Paulo Heriberto, pessoal aí. Agora sim, vamos ao programa efetivamente do dia 2 de julho. Vamos lá, então, Conexão Cidadã. Este é o programa de hoje.
2: Com o objetivo de
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0: Olá pessoal, bom dia, forte abraço a todos e desejo de uma ótima quinta-feira. Aqui estamos com as informações do governo municipal. As feiras do livro e do artesanato serão ainda mais fortalecidas esse ano. Hoje, no final da tarde, na Biblioteca Pública Municipal, acontecerá o lançamento desses dois eventos de grande contribuição social e cultural. De um lado, o artesanato abrindo espaços para a interatividade e oportunidades de comércio. No outro, a histórica Feira do Livro, que chega à 44ª edição e crescente importância. Hoje, à noite, será conhecido o tema e também o patrono do evento, como nos explica a secretária municipal da Educação, Adriana Ferreira Boeira.
4: Bom dia, Paulo. Bom dia a todos os ouvintes. É com grande alegria que informo que a 44ª Feira do Livro e 26ª Feira do Artesanato do nosso município já tem data marcada. Acontecerá de 16 a 20 de outubro. Marquem esse compromisso na sua agenda. Ainda, convido a todos para um momento muito especial que ocorre hoje, às 17h30, na Biblioteca Pública Municipal. A divulgação do patrono e do tema da feira. A partir da divulgação do tema e patrono, a comissão organizadora assume o compromisso de se dedicar a cada detalhe da programação, pensada com responsabilidade e propósito, considerando a importância que a Feira do Livro possui como instrumento estratégico para o fortalecimento das políticas públicas de incentivo à leitura. Portanto, a nossa Feira do Livro é muito mais do que um evento cultural. Ela é um espaço de encontro, de construção de saberes, de estímulo à imaginação e, principalmente, de fortalecimento da leitura como um direito e uma ferramenta essencial para o desenvolvimento humano e educacional. Sabemos que a leitura é investimento. Por isso, a proposta Viva as Palavras e o Mundo, da atual administração municipal, revitalizou os espaços de leitura das escolas e ampliou os horários de atendimento da Biblioteca Pública Municipal Teobaldo Paim Borges, que tem suas portas abertas e serviços disponíveis à comunidade, também aos sábados, de manhã e de tarde, nas quintas-feiras no turno da noite e numa tarde de domingo ao mês. Para finalizar, desejo que por meio de cada livro folheado, cada empréstimo realizado e cada iniciativa pedagógica envolvendo a leitura e a literatura nas escolas, possamos nutrir em nosso município a convicção de que a leitura pode proporcionar a emancipação dos sujeitos e contribuir para um futuro mais promissor para todos. Seguimos com o desafio de construir uma cidade leitora. Nos encontramos na biblioteca. Um grande abraço e até lá.
0: O município de Vacaria tem 3 editais publicados para contratações temporárias. para monitor do transporte escolar, a entrega da documentação e preenchimento dos formulários de inscrições. O período iniciou ontem, 1º de julho, e vai até sexta-feira, dia 3. Contratação de merendeiras para trabalhar em São Pedro, Coxilha Grande, 6º Distrito, na Escola Florindo K1, e para a Escola Tílio Benedetti, na localidade do Capão de Herança, 3º Distrito. Inscrições iniciam no dia de hoje, dia 2, e se estendem até o próximo dia 7, terça-feira da próxima semana. Os editais com as orientações estão publicados na página oficial do município, nas redes sociais e também no mural, aqui no saguão de entrada da Prefeitura. As interessadas devem fazer suas inscrições no protocolo geral na Prefeitura Municipal de Vacaria. O 5º Distrito está preparado para receber turistas e a aprovação do projeto Caminhos do Refugiado foi saudado como forte alavanca para o desenvolvimento do meio rural. Durante toda a tarde de ontem, famílias do 5º Distrito estiveram reunidas em mais um momento de formação para o fortalecimento do turismo, projeto que vem tendo dedicação intensa do governo municipal através da Secretaria de Cultura e Turismo. No dia de ontem, em meio a palestras, os pequenos empreendedores da localidade que visualizam no turismo um universo de muitas oportunidades saudaram a concretização do projeto Caminhos do Refugiado. A dona Márcia Constante, além de um museu em sua propriedade, ela produziu a trilha do Xaxim. Ela vibrou com o incentivo ao turismo no local.
5: Me sinto contente com a aprovação do projeto Rota Caminhos do Refugiado. Esse projeto vem de encontro à expectativa de progresso de uma comunidade que trabalha em prol do município, desde os pequenos aos grandes produtores. Além de valorizar e mostrar a natureza exuberante que temos aqui. Me sinto gratificada por estar nesse lugar maravilhoso. Será mostrado o que tem de bom e bonito nessa região. É um privilégio estar participando desse projeto.
0: A dona Unira de Vargas Souza tem, entre outras atividades em sua propriedade, a produção de mirtilo, framboesa e morango. E vê no projeto um ambiente de muitas oportunidades para o crescimento.
6: Olha, gostamos muito da reunião de hoje. A palestra com a prof. Denise foi muito aproveitada, foi muito, muito bem explicada a maneira que ela colocou ali o assunto sobre as propriedades, sobre o que tem de bom, as belezas da natureza, do que temos aqui na rota, né, do caminho do refugiado. A gente aproveitou muito, estamos aprendendo, é um aprendizado ainda, estamos iniciando, apesar do projeto já ter há muito tempo, mas a gente agora que está levando a sério e fazendo as coisas acontecer, né, com a ajuda das autoridades, do pessoal que entende de turismo, e aí com a ajuda de todo mundo vai ficar legal, mas foi muito bem aproveitada, estamos caminhando, é os primeiros passinhos. E foi muito, muito boa a reunião de hoje.
0: O produtor de pequenas frutas, Jair Vargas, é também um empreendedor e tem na sua agroindústria um espaço de valorização da produção local e com o turismo, mais possibilidades.
7: Hoje, então, a gente teve essa reunião aí, né, com todos os envolvidos aí na questão da Rota dos Caminhos do Refugiado e acho que foi, assim, muito válida, muito importante. Como foi abordado ali e exposto a como vai ser essa rota, né? Eu acredito assim que há muito tempo isso já devia ter surgido, né? Mas agora com esse movimento que está sendo feito aí, né? Com o apoio da administração, das entidades envolvidas aí e os moradores, né? Da região aqui, então acho que agora isso vai dar certo, né? Então tá todo mundo muito empenhado, né? E acredito que tá mais do que na hora, né? De a gente mostrar tudo o que é produzido aqui, tudo o que a gente faz aqui na região, né?
0: O prefeito Andrezinho esteve presente no encontro de ontem e reforçou o compromisso de dar a infraestrutura necessária para fomentar o turismo no 5º Distrito, inclusive com asfalto.
8: A rota do refugiado, ela só não existia no papel, mas ela já existe, porque muitos de vocês aqui já atuam, já trabalham. O que nós estamos fazendo aqui é institucionalizar, é fomentar aquilo que vocês já vêm fazendo há muito tempo, Então, nós, como Prefeitura Municipal, nós temos o dever de oferecer infraestrutura para que quem vem aqui tenha condições de chegar aqui e não ficar atolado no meio da estrada. Já começamos por aí. A pessoa que vem aqui, o visitante, que vai passar o cartão lá, Vini, que ele tenha internet lá para passar o cartão, senão não vai passar. Então, esses são deveres da Prefeitura Municipal, de oferecer infraestrutura. E nós estamos assumindo essa responsabilidade. E mais uma vez, nós estamos nos comprometendo aqui de, no ano que vem, nós iniciarmos aqui a pavimentação para que a rota do caminho dos refugiados, ela realmente aconteça. Para que nós possamos facilitar. Então fica aqui o nosso comprometimento, o nosso compromisso com essa comunidade, Marino, que eu tenho um amor, uma gratidão muito grande pelas pessoas que aqui vivem. E o nosso compromisso até o final. Nós, quem sabe, fiquemos só esses 4 anos, não tem problema nenhum. Mas nesses 4 anos nós queremos lutar pelos moradores, pelas pessoas que aqui vivem, que fazem a rota já acontecer há muitos anos. E que nós estamos aqui somente para fortalecer, para fomentar e agregar valor naquilo que vocês já trabalham. Tá bom, pessoal? E que Deus abençoe a rota do refugiado. Muito obrigado.
0: Primeiro dia de trabalho no novo sistema de acolhimento nas unidades de saúde teve avaliação positiva. Hoje, no município de Vacaria, funcionam 15 unidades de saúde, por onde passam diariamente centenas de pessoas. Desde o dia de ontem, entrou em funcionamento o novo sistema de atendimento, onde todas as pessoas são acolhidas e têm as suas necessidades, também chamadas de demandas, encaminhadas. O primeiro dia de funcionamento do novo sistema foi muito bem avaliado. A enfermeira Daniela De Luque, da Unidade de Saúde do Bairro Toscano, nos mandou as seguintes observações.
9: Bom dia, Paulo. Bom dia, ouvintes. Aqui é a Daniela De Luque. Eu sou enfermeira da ESF Jardim Toscano. E hoje, no dia 1º de julho, a gente iniciou o trabalho, então, de acolhimento, né, que vem sendo falado aí em todas as mídias, pela secretária e pelo prefeito, esse novo reordenamento da saúde pública em Vacaria. E, felizmente, na nossa unidade, a gente conseguiu trabalhar com bastante tranquilidade hoje, porque a gente já vinha fazendo um trabalho de educação desde abril. A gente não abria mais o posto antes das 7h30, as pessoas não passavam mais a noite lá esperando ficha. A gente já estava educando eles a se organizarem com o agendamento, com a programação, né, do seu cuidado de saúde. Foi um dia bem produtivo, bem interessante. Eu acho que vai ser de muita valia aí para todo o serviço de saúde de Vacaria.
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0: E assim chegamos ao final do nosso encontro desta manhã de quinta-feira. Amanhã estaremos de volta neste mesmo horário. Até lá, bom dia.
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2: 9:31, segue tempo instável, Vacaria, 16 graus, vamos à entrevista do dia. 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Estou recebendo com muita alegria nesta manhã, presidente do Conselho Tutelar de Vacaria, que é a nossa coordenadora também, a Maria Joana Zulianello. E vem também a conselheira Edna Rodrigues, que é a coordenadora das FICAIS. Coordenadora Maria Joana, tudo bem, Joana? Bom dia, que alegria.
4: Bom dia, tudo bem.
2: Que bom. E aí, Edna, satisfação? Bom dia, paz e bem?
5: Paz e bem, Ladmi. Bom dia, rádio ouvintes.
2: Bom, antes de falarmos aí do trabalho, nós poderemos ter uma eleição ainda esse ano para o Conselho Tutelar de Vacaria. Não temos mais suplentes, é isso, Joana?
4: É isso mesmo. Foram chamados já os suplentes muitas vezes, né? E alguns já tomaram outras decisões na vida, né? Concursos. Então, a nossa última suplente está atualmente já com nós, né? Então, de repente, aí vai ter que sair essa eleição para suplência, né? Que
2: é até mais... porque está para ser um conselheiro aí?
4: É, a nossa colega que está gestante, né?
2: Sim.
4: Está saindo, então por isso que foi chamado o nosso
2: A única suplente que nós tínhamos.
4: A nossa última suplente,
2: é. Bom, Joana, em termos de atendimento, você está muito preocupado, os demais conselheiros aí, com as ocorrências que têm chegado até o Conselho Tutelar, principalmente aí de negligência, o que está acontecendo, diga para a nossa comunidade, em termos de crianças, hein?
4: Bom, quando vem para nós esses casos de negligência, é porque falhou ali no núcleo familiar, né, Ladmir? Então, a gente, hoje na sede que nós estamos, quando a gente pega um caso, que a gente faz o atendimento e é comprovado a negligência, as violências, né, físicas ou do meio social mesmo, né? Então, nós estamos tentando direcionar essas crianças para seus familiares. Nós estamos nessa sede, que é ali na General Osório, número 11, bairro Flora. Então, hoje nós temos uma estrutura. Ainda eu ainda digo que não é
2: ideal.
4: A que seria ideal, né? Mas nós estamos lutando com o que nós temos, né, minha amiga Edna? Uhum. Então, os conselheiros em plantões levam os jovens ou crianças para essa sede. Nós temos o apoio da guarda, né? Somos monitorados pela guarda, graças a Deus. E daí nós ficamos com crianças. Até a semana passada, dois conselheiros ficaram à noite lá, ofereceram o jantar para que familiares de fora viessem buscar as crianças. Aí, quando não temos esse apoio, não temos esse núcleo familiar que se importa para fazer o atendimento, infelizmente, nesse caso, a gente vai para o acolhimento, né?
2: Só no mês de junho foram quatro acolhimentos?
4: Junho foram quatro acolhimentos, por causa de violências, tá? E durante o ano agora, de janeiro até maio, até junho, nós tivemos 9 acolhimentos.
2: 9. Né?
4: Que daí tu não tem alternativa, não tem ninguém no núcleo familiar para receber essa criança, né? Porque a ideia é sempre você manter a criança que
2: sofreu. O acolhimento é o extremo.
4: É o extremo, né? Então, hoje, com a nossa base, onde nós estamos, a gente ainda consegue, né? Então, muitas crianças, nem vou te dizer quantas, passaram esse ano por nós, né? Que nós estamos nessa casa desde dezembro.
2: Nessa negligência, para o ouvinte entender mais, que casos são estes, então?
4: As violências físicas principais, né?
2: Violências
4: físicas. Não vou, assim, direcionar os casos, né?
2: Mas a agressão física, abuso, etc.
4: Tudo isso,
2: etc.
4: Quando chegou no físico, né? Porque muitas outras questões que a gente atende, que a negligência por não ter poder aquisitivo. Então, a gente tem uma rede que a gente coloca, a gente chama a atenção, que essa rede tem nos apoiado, né? A gente chama a atenção que existe essa rede realmente. A gente tenta, com benefício de alimentos, com consultas, né? A gente sempre está tentando. Só que, às vezes, chegam casos para nós que nem estavam na rede, tá? Isso é mais preocupante, porque as famílias que estão no radar estão tendo atendimento. Tá,
2: tá certo. Bom, Edna, nessa questão de negligência, que tem aumentado muitos casos, a senhora disse que casos realmente preocupantes. A que a senhora atribui? O que está acontecendo com tantas crianças aqui em Vacaria, vítimas de violência física, de abandono aqui na nossa comunidade, que a senhora tem constatado no dia a dia, por gentileza?
5: Então, Ladmi, essas negligências, na nossa, assim, da nossa reflexão assim, de colegiado, devido aos pais, muitas vezes estar assoberbados no seu trabalho, às vezes coloca outras prioridades que não são os filhos como prioridades, às vezes já vem uma de gerações anteriores que os pais vivenciaram quando eram crianças e se acostumaram dentro daquela cultura de que se a casa está desorganizada, no inverno não se toma banho, a pessoa vai levando isso para também para os seus filhos, sabe? Então, é uma repetição cultural de situações que, para nós, deveria ser o básico, o tomar banho, o ter uma roupa limpa, o se alimentar, ter as refeições dentro do seu horário básico, o estar na escola. Então, isso são rotinas nas quais nós aqui, acredito que nós três aqui,
2: sim,
5: viemos de famílias onde criava uma rotina para a criança.
2: Correto.
5: Com os demais. E hoje a gente vê assim que os pais, eles estão tão envolvidos no trabalho que essa questão da falta de higiene, da falta do cuidado de ir para a escola ou não, se está no inverno, a criança fica em casa e dorme, em vez de ir para a escola, vai se criando uma rotina que quando essa criança cresce, vai lá na frente, aonde depois a gente vai estar conversando sobre as ficais, depois dele estar maiorzinho, ele não vai querer ir para a escola, porque ele já vem dentro de uma rotina que os próprios pais criaram para eles, e eles vêm repetindo. Então, não há uma quebra.
2: Agora, dentro dessa realidade também, a gente tem que destacar aí que falta um planejamento.
5: Toda a vida.
2: Falta um planejamento. E um caso que muito aí de orientação, porque infelizmente, né? Eu digo infelizmente, temos muitas adolescentes já mães aqui em Vacaria.
5: Exatamente.
2: Com 13, 14 anos, irmã.
5: Sim, e o número é alto. Isso,
2: olha aí.
5: Eu penso que a própria saúde poderia dar o número exato, né? Das adolescentes grávidas. E muitas vezes elas não retornam para a escola. E isso também aumenta o número de ficais, etc. Porém, o que a gente percebe muito, Ladmi, são meninos, né, adolescentes, nos seus 15, 16 anos, 14 anos, eles não querem estudar, o pai e a mãe não têm mais aquela autoridade sobre os filhos, né? Porque o menino, ele quando alcança uma certa idade, ele bate de frente com os pais, né? Porque ele está criando uma ruptura, questão familiar, questão de dependência, e ele quer trabalhar. Então, ele não vê a escola como prioridade, que é isso que eu falei agora na questão da rotina. Se a família cria uma rotina dentro de casa para a criança e ela nasce dentro daquele ambiente, é lógico que ela vai criar com outro olhar, vai olhar a vida com outro olhar, a vida escolar com outro olhar. E não com aquele olhar, entre aspas, aqui, que se está chovendo não vai para a escola, se está em pleno inverno não vai para a escola, ou não se toma banho. Então, são coisas básicas que os pais precisam fazer. E não, eu digo assim, ó, que não é só colocar o filho no mundo. Você tem uma responsabilidade sobre essa criança, sobre o filho, em relação ao
2: com
5: mundo,
2: certeza,
5: até ele se tornar independente. né?
2: Hein, Joana, nessa questão aí, então os pais, aqui ó, mais de 200 fichas de infrequência escolar vocês já receberam agora de março, abril, maio e junho, 4 meses, mais isso, de 200.
4: Isso.
2: E tem 170 que estão abertas ainda, quer dizer, desses muitos casos aqui, os pais perderam a autoridade?
4: Grande parte os pais já perderam a autoridade. A gente, quando está trabalhando com a FICAI e o aluno tem 16, 17 anos, ou já vai completar os 18 nesse ano, geralmente esse aluno não volta.
2: Com certeza.
4: Ele está já está trabalhando, sabe? Principalmente nos casos nessa idade, né? E daí nós temos aqueles outros de menos de 14, 13, 11 anos, que daí, infelizmente, é a negligência dos pais.
2: E, certamente, um futuro comprometido dessas crianças, né?
4: Já é um futuro, como a minha colega falou, a ambientalização da escola, o querer estudar, ter um projeto de vida para o futuro, porque é só o estudo, né, que vai oferecer isso para esse jovem, para essa família. E, então, infelizmente, é bem complicado.
2: Às 9h41, vou pedir a compreensão aqui da Joana, coordenadora do Conselho Tutelar, a conselheira Edna, a você, nosso ouvinte de Espaço Comercial. Volto na sequência para falarmos um pouco mais, lamentavelmente, do aumento dos casos de negligência de crianças aqui em Vacaria. Só esse ano, 9 tiveram que ser abrigados, que é o extremo. Quando não se tem mais solução para onde colocar, para quem cuidar esta criança, é que daí vai lá para a casa da Vila Divina Providência lá. 9 já casos, mas os casos são muitos, infelizmente, aí de negligência. E essa questão das FICAIs, a infrequência escolar, que infelizmente vem aumentando só nos 4 meses deste ano do ano letivo, 4 meses, fevereiro, mas bota março, abril, maio e junho, mais de 200 alunos que deveriam estar em sala de aula em Vacaria não estão. E temos 170 fichas em aberto que o Conselho está tentando conversar, localizar esses adolescentes para voltarem a estudar. 9h43, 16 graus. Já voltamos então.
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2: 9:49. Segue tempo instável, segue 16 graus em Vacaria. Cerração que chegou ali pelas 9:15, 9:20 já se foi. 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A Joana, que é a coordenadora, então, do Conselho Tutelar. E o outro detalhe, além dessa negligência que tem aumentado aqui em Vacaria, abrigamento só esse ano de 9 crianças já, vocês têm tido muitas ocorrências, até atos infracionais de madrugada envolvendo adolescentes em Vacaria, Joana?
4: Sim. Como somos 5 conselheiros, nós temos um plantão 24 horas.
2: Sim. Né?
4: Sempre um conselheiro, um dia da semana ou no final de semana, está de plantão. Então, eu tenho aqui uma relação que nós fizemos esses dias. Então, é só até maio, tá?
2: Tá.
4: De janeiro a maio, nós tivemos 73 atendimentos de plantão, que é quando o conselheiro vai com a brigada ou com a guarda, somos chamados nos nossos horários de plantão.
2: Geralmente de madrugada.
4: Madrugada, meio-dia, final de semana, né?
2: Sim.
4: São plantões. Os atendimentos que dão durante o horário de atendimento do conselho não estão aqui, mas acontecem também. Então, nesses 73 atendimentos, tem violência contra criança, às vezes abandono, adolescentes que são, né, a guarda ou a brigada militar, pega eles, no caso, com as drogas até, ou furtos.
2: Diz que muitas coisas envolvidas com furtos e drogas envolvendo menores em Vacaria.
4: Muito, violências também, né?
2: Porque brigas.
4: Brigas também.
2: Lamentável.
4: Então, de janeiro até maio, nós temos 73 atendimentos em que o conselheiro do plantão se deslocou. Não atendeu só no telefone, porque às vezes a gente faz atendimento.
2: É presencial o atendimento.
4: Às vezes a gente faz o atendimento, a gente conversa com a família, vê a necessidade, agenda para no outro dia, né? A família ia até o conselho. Isso é diário. Sempre tem uma ligação no plantão. Mas quando o conselheiro precisou se deslocar, 73 vezes... um conselheiro se deslocou de janeiro até maio. Geralmente, a guarda municipal, que é nosso apoio, sabe? Quando a chamada dá para nós, eles vão na nossa casa nos buscar. E quando vem direto, quando dá para nós, nós chamamos eles. E quando é eles que se envolvem na ocorrência, eles nos buscam em casa.
2: Tá certo. Bom, Edna, nós temos precisar mais tempo e nós temos que voltar nesse assunto, voltar da negligência, do abandono, os fiscais, o trabalho do Conselho Tutelar, que cada vez mais, infelizmente, tem aí sido procurado aí pelas nossas autoridades, envolvendo crianças e adolescentes em casos aí até gravíssimos. Mas, no modo geral, em 2 minutinhos aí, o que a senhora diria como alerta aí para os pais aí, diante dessa situação de negligência, de abandono, de alunos que deveriam estar em sala de aula e não estão?
5: Então, eu diria o seguinte, acho que em nome de todos o colegiado, de que os pais possam dar prioridade para as questões básicas dos seus filhos, como uma boa alimentação, quando está doente, leva no médico, quando vê assim a roupinha suja, troca essa roupinha suja. Cuidar dessa criança, porque às vezes ela pode, devido a essas situações, passar também, Ladmi, que nós, sim, não falamos na questão do bullying na escola.
2: Outro problema,
5: porque
2: sério.
5: Tudo, exatamente, porque tudo é questão de bullying. Se a criança está com roupa suja, se a criança está mal penteada, se a criança, enfim, tiver do jeito que está, os colegas vão fazer bullying com essa criança. Então, que os pais tenham consciência de cuidar do seu filho, levar para a escola de acordo, para que ele possa crescer com outra mentalidade, porque queira ou não queira, a educação é aquela que transforma o ser humano na vida, no cotidiano, no profissionalismo e assim por diante. Que os pais criem uma rotina dentro de casa, cuide também da limpeza, limpeza da casa, onde a criança possa crescer nesse ambiente saudável, crescer nesse ambiente onde gere harmonia, que ele possa olhar o outro mundo com outro olhar, para que ele vá crescendo dentro desse ambiente e gere coisas boas lá adiante, porque a negligência é um trauma para essa criança, porque ela vai ser, vai ser marionete na mão de outras pessoas. Porque queira ou não queira, os pais têm que compreender que quando se coloca um filho no mundo, você é responsável por esse filho, porque é preciosidade tua, né? Deus deu esse filho para você cuidar, para você zelar, independente se é de classe rica, classe média, classe pobre, o que for. Eu penso que o ser humano, quando quer ter um filho, ele tem que assumir essa vocação de pai e de mãe. Isso aí. E não deixar ao léu e para que terceiros possam cuidar deles de forma errônea. E a educação, sejam parceiros dos professores, da direção, da escola, seja presença dentro dessa escola para o seu filho, porque vai fazer uma grande diferença. E mais adiante, quando ele cresce, ele sabe que essa rotina de estudar é o que vai ajudar ele no mundo profissional e também humano. E nós estamos no mundo, né, Ladmir, para a gente poder deixar marcas boas e não marcas ruins. Que as pessoas possam lembrar de todos nós com um olhar diferente, com a memória diferente. E o Conselho Tutelar é um órgão que está ali, independente de quem esteja, mas quem estiver, assuma como missão, como responsabilidade, comprometimento, porque quando a gente entra no Conselho, ali é uma universidade, porque é um universo totalmente diferente dos demais. E nós sabemos disso, e quem já passou, os demais conselheiros anteriores que já passaram pelo colegiado, pelo Conselho Tutelar, sabe muito bem o que eu estou falando.
2: Exatamente. Irmão, obrigado. Bom trabalho para a senhora.
5: Imagina,
2: conte conosco aí, tá?
5: Ladmir, Deus abençoe vocês sempre.
2: Amém. Joana, teu recado final aí.
4: Como diz a minha colega, vamos pedir mais uma vez para as famílias olharem pelos seus filhos e se responsabilizarem. Muito obrigada.
2: Tá, só o novo endereço do Conselho Tutelar,
4: por favor. O novo endereço é na Rua General Osório, número 11. É numa cabana que fica na esquina, assim, da segunda quadra.
2: Ali pertinho, próximo ao ginásio, né?
4: Bem pertinho da PAI e do ginásio.
2: É do ginásio Dom Orlando
4: Dott. Dom Orlando.
2: Exatamente. E o telefone é 3232-6248.
4: Isso mesmo.
2: Né, irmã? Isso aí. Obrigado.
5: Obrigada. Tá, obrigada, Ladmir. Obrigada,
2: valeu.
5: Rádio Ouvintes.
2: Tá, estamos juntos aí. Obrigado, presença importante hoje aqui, da Maria Joana Zulianello, atual coordenadora do Conselho Tutelar de Vacaria, e também da conselheira Edna Rodrigues, coordenadora das FICAIS, falando principalmente e manifestando sua preocupação, inclusive como conselheira, do aumento significativo de casos de negligência de crianças e adolescentes de Vacaria, que serve desde o abandono, desde a agressão física e tantos outros fatores aí. E também essa questão das FICAIS, onde ano letivo, mas de fevereiro até maio, já foram recebidas mais de 200 fichas de infrequência escolar e 170 estão abertas, e na maioria de adolescentes que deveriam estar no ensino médio e não estão estudando. Onde estão? 9h58, 16 graus. Bom dia.
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18: 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A Polícia Federal cumpriu 9 mandados de prisão preventiva contra pessoas investigadas por atos graves de violência contra crianças, incluindo bebês, e maus tratos a animais em Bagé e Candiota, na região da Campanha, e Canoas, na região metropolitana. A operação também cumpre 12 mandados de busca e apreensão. As investigações identificaram diversos vídeos com cenas de violência extrema contra vítimas em situação de vulnerabilidade. Segundo a Polícia Federal, os vídeos foram produzidos entre abril e agosto do ano passado. A apuração apontou que a maior parte das gravações foram produzidas em Bagé e que seriam compartilhadas e comercializadas pela internet. Os investigados teriam desempenhado diferentes funções, incluindo a produção e o compartilhamento desses materiais. O ministro da Fazenda, Dario Durigan, reagiu à decisão dos Estados Unidos de sancionar brasileiros e empresas por suposto elo com o PCC. Ele afirmou que a responsabilidade pela segurança pública no Brasil é o próprio país. Ele também defendeu que a cooperação internacional deve se limitar ao compartilhamento de informações. Ontem, os Estados Unidos anunciaram as primeiras sanções contra o Brasil com base na recente designação do PCC e do Comando Vermelho como organizações terroristas. As sanções atingem 2 brasileiros, 3 empresas sediadas no Brasil e uma companhia em Portugal por suposta participação em um esquema de lavagem de dinheiro ligado à facção. Segundo o governo norte-americano, o grupo movimentou mais de 30 milhões de dólares provenientes do tráfico internacional de drogas e de outras atividades ilícitas. Tudo parece impossível até que seja feito. 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A Rússia lançou um ataque de 11 horas de duração contra Kiev, capital da Ucrânia, na madrugada desta quinta-feira, com mísseis balísticos. O bombardeio deixou ao menos 20 mortos e 90 feridos. O ataque causou a maior destruição já registrada nesse ano na capital ucraniana e foi o mais mortal desde maio, quando 24 pessoas morreram em um bombardeio. A Rússia lançou 74 mísseis e quase 500 drones durante a madrugada, informou a Força Aérea Ucraniana. 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
1: Olá, gente, bom dia. São 10 horas e 8 minutos, 10 e 8, a temperatura marcando 16 graus nesta manhã. Chove aqui nos campos de cima da serra, nessa chuva que teima em não deixar a gente, mas a previsão é de que chova hoje, quinta-feira, e depois amanhã, sexta-feira, o tempo fique firme e aí as temperaturas caem, despencam aqui na nossa região, né, gente? Estamos religiosamente aí na metade do ano. Hoje é o dia de número 183, faltando 182 dias para acabar o ano. Estamos no meio do ano, neste dia 2 de julho. Um bom dia a todos, obrigado pelo carinho, pela tua sintonia. Hoje no Brasil é dia do Bombeiro Brasileiro, dia do Hospital, aniversário de Curral Velho na Paraíba e também feriado estadual na Bahia. Hoje é dia da consolidação da independência do Brasil na Bahia. Alguns destaques da data de hoje para você, amigo ouvinte. 10 horas e 9 minutos. Temperatura marcando 16 graus. Um bom dia a todos. 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Frei Jaime Bettega e o momento de espiritualidade e reflexão nessa manhã.
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2: Tudo depende de como vemos as coisas e não de como elas são. Tudo depende de como vemos as coisas e não de como elas são. Nosso olhar permite as mais variadas percepções. Quando olhamos para algo, depende daquilo que cada um carrega dentro de si, vai permitir visualizar isto ou aquilo.

0: A vida, ela é feita de muitas visões. Olha, uma pessoa que é visionária, uma pessoa que olha um pouquinho além da realidade, olha a pessoa que não se contenta com um olhar limitado. A vida depende de como nós olhamos. A vida depende de como a gente avança também como olhar. As coisas, elas são assim como elas são. Um pode ver de um jeito, outro de outro, uma multiplicidade de percepções. Mas o modo como eu enxergo a vida, o modo como eu olho para o mundo, o modo como eu avanço, tendo como sinalizador o olhar, aí está o segredo. Aí estão as possibilidades. Aí estão os sonhos se tornando realidade. Que nós possamos trabalhar nosso olhar. Para tanto, é preciso cultivar a interioridade. Até porque o melhor olhar não é o físico, é o olhar do coração. Tudo depende de como vemos as coisas e não de como elas são.
1: Obrigado, Frei Jaime. Um momento de espiritualidade e reflexão, a frase do dia. 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Fale com a Dalatour, gente. 10 e 14, 16 graus, daqui a pouquinho a gente está de volta nessa manhã aqui da tua Rádio Fátima, trazendo mais informação, destaques, tem a receita do dia, tem o informativo Emater, tem também os aniversariantes do Clube da Amizade, as oportunidades e muito mais. Bom dia a todos, 10 e 14, já já a gente está de volta.
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1: 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Nosso WhatsApp é o 999-93-4202, 999-93-4202, para mandar o teu recado, participar com a gente aqui nesta manhã. Foi confirmado nesta quinta o terceiro óbito por influenza A em Vacaria. A vítima é uma mulher de 72 anos. De acordo com informações divulgadas, a paciente era cardiopata, tabagista e diabética, além de não ter sido vacinada contra a influenza. Os órgãos de saúde reforçam a importância da vacinação como principal forma de prevenção contra as complicações causadas pelo vírus, especialmente entre os grupos prioritários, além de a adoção de medidas como a higienização frequente das mãos e o uso de máscaras em caso de sintomas respiratórios. As informações são da Vigilância em Saúde aqui de Vacaria, portanto, terceiro óbito por influenza registrado em 2026. 10h22, gente, 16 graus a temperatura, nosso muito bom dia, espaço para as informações das loterias nesta manhã aqui na tua Rádio Fátima. Vamos atualizar os destaques das loterias, chegando aqui também, lembrando que festa junina é sinônimo de comida boa, né, gente? Eu tenho certeza que você já tá imaginando que não pode faltar nessa época do ano. Pé de moleque, maçã do amor, milho, né? Mas quem sofre com a falta de dentes nem sempre consegue aproveitar ao máximo esses momentos. 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E as loterias nesta manhã.
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2: Resultado da Quina, concurso 7.054, realizado na noite desta quarta-feira. Ninguém acertou os cinco números e a premiação acumulou para R$3,5 milhões. Os números sorteados ontem foram 02, 11, 34, 63 e 68. 02, 11, 34, 63 e 68. 29 apostas marcaram a quadra. Cada uma leva um prêmio de R$9.933. Resultado da Quina, concurso 7.054. A Mega Sena pode pagar R$27 milhões na noite desta quinta. As apostas podem ser feitas até às 8 horas da noite em lotéricas ou pela internet.
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1: Agora 10h24, 16 graus a temperatura. Bom, gente, neste ano a gente celebra, né, o aniversário de 800 anos da morte de São Francisco de Assis. Ele faleceu no dia 3 de outubro de 1226. E a Igreja Católica está celebrando o ano jubilar, né, gente? O ano jubilar com eventos mundiais na cidade de Assis e em todo o mundo também. E aqui na tua Rádio Fátima, nós que fizemos parte aí, né, também das rádios dos Freis Capuchinhos, também vamos trazer na nossa programação uma mensagem, né, algo que lembre então desse ano jubilar, para você ficar sabendo um pouco mais, conhecer um pouco mais da vida, da trajetória de São Francisco de Assis. Vamos ouvir então aqui da tua Rádio Fátima esse trabalho que a gente iniciou hoje. Seguimos hoje com a mensagem A Força do Perdão.
3: Francisco de Assis, uma semente de vida eterna.
4: A força do perdão. Louvado sejas, meu Senhor, pelos que perdoam por teu amor e suportam enfermidades e tribulações. São Francisco fez esta implementação de estrofe no Cântico das Criaturas diante da rixa que havia entre o bispo e o prefeito da cidade. O apelo é claro: perdão e reconciliação. Perdoar não é esquecer, é oferecer um pouco do grande amor que recebi de Deus para fazer com que esta situação ou pessoa seja separada dos erros e assim eu tenha respeito e preze por sua dignidade. Quem não perdoa fica amarrado e estanca o processo de crescimento. Seja um franciscano, seja uma franciscana, paz e bem.
1: Paz e bem, 10h26, 16 graus a temperatura. 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
1: 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Passa na Benoit, na Júlio de Castilho, centro de Vacaria, 16 graus a temperatura, já voltamos.
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0: 23 agora, faltando para as 11, 16 graus a temperatura. Informação da nossa central de conteúdos com o Ladimir Fabris. Tudo bem, Ladimir? Bom dia.
1: Tudo bem, chove, né?
0: Chove muito, Ladimir.
1: Bota chuva nisso aí. Abraço aí o pessoal do Corpo de Bombeiros, hoje é dia do bombeiro, hein?
0: É verdade.
1: Esses anjos aí que estão sempre 24 horas atentos aí para auxiliar a nossa comunidade. Por falar em Corpo de Bombeiros, eu te falava com a Tainara Poleto, que estava de aniversário e foi atender uma ocorrência, estava de aniversário, mas estava trabalhando lá no bairro Monte Claro, na rua 1º de Maio, onde um raio, no início da tarde, acho que você ouviu aí, deu um estrondo fortíssimo.
0: Deu vários,
1: aí,
0: né, Ladinho?
1: É, mas teve um aí que deu uma sacudida na vacaria ontem de tarde, atingiu, Ronaldo, três casas, inclusive... Numa delas, houve rachadura na parede lateral, queimou quase todos os eletrodomésticos que estavam conectados, computador. Diz que, para você ter uma ideia, para resumir os senhores ouvintes aí, diz que, inclusive, algumas tomadas explodiram.
0: Meu Deus, que perigo.
1: Então, por que estou aqui fazendo esse alerta que o Corpo de Bombeiros está nos solicitando? Que quando o pessoal começar a ouvir raios, que desliguem, desconectem os aparelhos que estão ligados na tomada. Porque, inclusive, ela disse que nessa casa, via o computador que estava ligado, houve um princípio de incêndio ali. Então, ela disse que é importante, quando da ocorrência de raios, primeiro, se você estiver num lugar aberto, descoberto, está no campo, na rua, algo semelhante, o lado externo, você busque uma proteção, tá? Tenha muito cuidado. E em casa você desligue os seus aparelhos que estão conectados para evitar, inclusive, que pode ocasionar, como ela disse ontem, a sorte que a situação foi controlada pelos próprios moradores, este princípio de incêndio que começou na casa pelo raio no computador e o pessoal tomou as devidas providências. Então fique esse alerta, que é muito importante e prudente, do Corpo de Bombeiros de Vacaria para evitar consequências maiores.
0: Sem dúvida.
1: Mas veja você as consequências.
0: Perigoso.
1: E enormes prejuízos que teve. Foram três casas atingidas. Na outra teve outros danos, mas na rede elétrica, alguma coisa de eletrodoméstico menos significativo. Mas nesta casa, onde o raio foi o centro ali que atingiu, mesmo esta casa, que para te teres uma ideia, chegou até a rachar a parede lateral.
0: Meu Deus do céu.
1: Um prejuízo enorme, né?
0: Prejuízo.
1: Menos mal que não houve problema de saúde, nada de ferimentos com os moradores desta rua lá no bairro Monte Claro.
0: E a questão também no princípio de incêndio, né? Sorte tinha gente em casa,
1: exatamente.
0: Né?
1: Exatamente. Por isso que ela diz isso, que pediu para que a gente fizesse esse alerta de você desconectar. E vale não só no dia que tem raio, né, Ronaldo?
0: Sim.
1: Qualquer
0: sim.
1: situação, sai de casa, TV e tal, desconecte teus, vai trabalhar, principalmente aí o pessoal que não fica ninguém em casa de manhã, o dia todo. Desconecte da tomada.
0: É bom lembrar sempre
1: isso. É uma prevenção importantíssima.
0: É um cuidado. Que antigamente a gente tinha, né, Ladimir? Depois foi se esquecendo,
1: exatamente.
0: Né?
1: Exatamente.
0: Eu me lembro que em casa, por exemplo, sempre que dava o tempo feio, a gente tirava da tomada, né?
1: Exatamente. É uma providência muito prudente e que pode evitar aí uma tragédia como ontem podia acontecer com esse computador. A sorte que o pessoal estava em casa e percebeu o princípio de incêndio.
0: Mas é um alerta muito importante, realmente, muito mesmo.
1: Isso aí.
0: Obrigado, Ladimir.
1: Alô, dona Doralice, vamos desconectar os equipamentos aí, ok, Dora?
0: Hoje, 5h30, tem o lançamento da Feira do Livro, Ladimir.
1: Exatamente. Já temos até o patrono aí já escolhido. É uma iniciativa da Secretaria Municipal de Educação e também do Rotary Clube de Vacaria. 44ª edição já da Feira do Livro.
0: 26ª Feira do Artesanato, 44ª Feira do Livro. E hoje, então, o lançamento 5h30 na Biblioteca Pública Municipal, lá na Casa do Povo. O patrono esse ano, então, né, Ladimir, é o Calunga, o Carlos Calunga, que é um escritor gaúcho, nascido em Jaguarão. Ele que é poeta, também é músico, oficineiro e escritor, é o grande homenageado aí da Feira do Livro neste ano.
1: Carlos Calunga.
0: Isto mesmo.
1: Exatamente. Que vai ser em outubro, por causa do aniversário do município, né?
0: Perfeito.
1: Aqui a dona Filomena, lá na fazenda, lá da Guaiabeira, lá no interior de Esmeralda, o Atos que ela me manda aqui, Ronaldo. O senhor Vivaldino, morador aqui da Guaiabeira, é o primeiro, quando começa a dar raio, a tirar a tomada aqui da, que está conectada, principalmente da TV. Ó, lá na fazenda Goiabé. Alô, tio Vivaldino, isso aí. Isso. É, isso aí, bela atitude dele lá.
0: É aquele cuidado que a gente tinha antigamente e às vezes vai esquecendo com o tempo, né? Mas é uma informação importantíssima, Ladmir. Muito obrigado. E a Tainara, que estava aniversariando ontem. Tainara. Parabéns a Tainara. Felicidades.
1: Tainara Poleto.
0: Grande Tainara.
1: Filha saúde. Mais querida do Zair e da professora Jacira.
0: Grande Tainara. Saúde, felicidades.
1: Filha, né? Porque é a única. Né?
0: A Tainara quebra um galhão pra gente, sempre passando informação, né, Ladmir?
1: Muito atenciosa com a imprensa.
0: Verdade. Muito atenciosa mesmo. Obrigado, Tainara. E parabéns. Felicidades aí. Muita saúde, muitos anos de vida. E parabéns a todos os bombeiros aí nesse dia dos bombeiros brasileiros. 17, gente, agora faltando para as 11, a temperatura 16 graus, hora de conferir a previsão do tempo com a Kátia Valente nessa manhã.
2: Olá, meus amigos e caros ouvintes, ainda temos condições de instabilidades predominando ao longo desta quinta-feira, pelo menos em boa parte da manhã e parte da tarde, né? Tem condições para chuvas, de vez em quando fraca, de vez em quando de moderada intensidade, ainda aqui na nossa região. Ao longo do dia, a nebulosidade ela vai ser bastante persistente, então em alguns momentos podendo ocorrer então essas pancadas um pouco mais expressivas. A chance para os temporais já diminuiu bastante, essa condição era mais para a quarta-feira. Agora o que que nós vamos ter com relação às temperaturas? Não vamos ter grandes oscilações ao longo do dia também, porque segue muita umidade presente na atmosfera, segue também a nebulosidade bastante grande, então por causa disso, né, as temperaturas elas não vão oscilar muito, mas em compensação, a partir de amanhã, nós vamos ter a entrada de uma massa de ar de forte intensidade novamente, e aí esta massa de ar vai voltar a derrubar as temperaturas. Vamos ter na sexta-feira, inclusive, previsão de geadas ao amanhecer, e no final de semana também o frio deve continuar bastante forte por aqui. Com a previsão do tempo, Kátia Valente.
0: Obrigado, Kátia. 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Companhia dos Sapatos e a temperatura 16 graus. 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Hora de abraçar os nossos queridos aniversariantes do Clube da Amizade. 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E os aniversariantes desta quinta-feira.
3: No dia do teu aniversário, nós do Clube da Amizade da Rádio Fátima desejamos que o seu coração esteja repleto de amor e sua alma transbordante de alegria. Celebre o dom da vida com intensidade e gratidão. Felicidades hoje e sempre.
4: Parabéns e felicidade a você, aniversariante do dia 2 de julho. Em IP, Fernanda Ziliotto recebe os parabéns da filha Leandra, dos pais Valdir e Maria, que é agente do Clube da Amizade, e do irmão Ronaldo. Em Vila Flores, Isabel Salame Conte recebe os parabéns do esposo Ivo Conte e dos filhos. Em Campestre da Serra, Ivete Panassol recebe os parabéns dos seus familiares, amigos e da agente Maristela. Em Davi Canabarro, Kellen Daiane Espanholo recebe os parabéns dos pais Valério, que é agente do Clube da Amizade, e da mãe Inês, dos irmãos Priscila e Lee Edson. Em Vacaria, Leonir Libera Gasparini, SEC, recebe os parabéns do esposo Duílio, dos filhos Marcelo e Renan e dos netos. Em Esmeralda, Luiz Sequileiro recebe os parabéns da esposa Olga, dos filhos Noras e dos netos. Em IP, Miguel Scapinelli Brolo recebe os parabéns dos pais, irmão e avós. Em Paraí, Rosa Ana Bizinella recebe os parabéns dos seus pais e familiares. Em Nova Bassano, Sônia Carolo recebe os parabéns dos familiares. Em Campestre da Serra, Zaira Terra Herves recebe os parabéns dos filhos e netos, agente do Clube da Amizade. Felicidade a você, aniversariante, receba o carinho da tua Rádio Fátima.
3: A paz de Jesus e o amor de Maria estejam em seu coração. E o Senhor os abençoe hoje e sempre, na abundância do amor, da saúde, da alegria, da paz e de todo o bem. Em nome do Pai, do Filho e do Espírito Santo. Amém.
0: Tá aí, gente, um abraço aos nossos queridos aniversariantes do Clube da Amizade. Sejam felizes hoje e sempre. 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Nosso abraço, nosso bom dia lá para os amigos do Sesc Vacaria também. Com a gente. Pessoal lá de São Paulino mandando um recado pra gente aí, o José Batista. Alô, Zé, tudo bem? Bom dia, amigão.
5: São Paulino tá batendo água. Não deu pra agarrar nas cavadeiras hoje.
0: Não teve jeito.
5: Só tomando mate, comendo pinhão lá do fogão. O José Batista, Ender Lovatel e o Richard Lovatel, aqui em São Paulino. Tem um sol e anda a chuva pela janela.
0: Não teve jeito hoje, né? Um abraço, meu amigo. Grande José Batista Lovatel, pessoal lá de São Paulino, na companhia da tua Rádio Fátima, né? Um abraço. E a Joselira ali do bairro Planalto diz o seguinte: sempre tira da tomada quando não tá usando os eletrodomésticos, né? E quando tá trovejando, não liga nem a TV. São cuidados que a gente tem que ter mesmo, viu, Joselira? Um abraço para você, um bom dia, querida, ali no bairro Planalto, ouvindo a gente. Obrigado pela audiência também. 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Primeira edição, Júlia Rodrigues.
6: 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Calcário Foscarini contrata. Auxiliar de mecânico, operador de escavadeiras e motorista carreteiro com experiência comprovada. Interessados, entrar em contato pelo WhatsApp 54-99208-7615, em horário comercial. Bertone contrata. Motorista de entrega e coleta, carteira D, salário de R$3.000 sem descontos. Interessados, entrar em contato pelo telefone 3231-1214 ou ir até o endereço BR-116, número 7.789. Lázari contrata. Mulheres para trabalhar com flores no turno do dia. Interessados, comparecer na empresa em horário comercial com CPF, RG e comprovante de residência. Lázari contrata, operador de caldeira, sexo masculino, turno da noite, escala 12x36, interessados comparecerem na empresa em horário comercial com CPF, RG e comprovante de residência. Casal e dois filhos procuram trabalho como caseiro, tem experiência com gado, cercas, campo e trator. Interessados, entrar em contato pelo telefone 54-996-62-1655 ou no 54-999-85-6354. Calcário Foscarini contrata, tratorista agrícola com experiência comprovada. Interessados, entrar em contato pelo WhatsApp 54-99208-7615 em horário comercial. Homem procura trabalho como caseiro, tem experiência com cercas, campo e trator. Interessados, entrar em contato pelo telefone 54-996-74-8286. Anuncie você também na Oportunidades, tua Rádio Fátima. Venha até a portaria da emissora ou ligue para 3231-7500 e WhatsApp 999-28-1022.
0: Obrigado, Júlia, trazendo as oportunidades. 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
0: Minutos soltando para as 11, gente, 2 para as 11, que útil! 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Na sequência, notícias da hora e depois a gente volta.
24: 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Pelo menos 8 municípios reportaram danos à Defesa Civil do Estado após a chuva intensa e os temporais registrados no Rio Grande do Sul desde a quarta-feira. As informações constam em um boletim divulgado na manhã de hoje, quinta. No norte do estado, o acumulado de chuva ultrapassou 140 milímetros no município de Jacutinga, enquanto as rajadas de vento chegaram aos 70 quilômetros por hora em Planalto. Segundo a Defesa Civil, 2 pessoas estão desalojadas em São Borja, onde o Rio Uruguai ultrapassou a cota de inundação na manhã de hoje. Municípios que registraram estragos: Barracão, Centenário, Charrua, Erechim, Pinheirinho do Vale, São Borja, São José do Ouro e Três Passos. O Ministério das Relações Exteriores enviou um documento em que formaliza a resposta oficial do governo brasileiro à investigação dos Estados Unidos que acusa o Brasil de adotar práticas que oneram ou restringem o comércio com os norte-americanos e propõe uma tarifa adicional de 25% a produtos brasileiros. A carta é assinada pelo chanceler Mauro Vieira e foi protocolada na tarde de ontem. No texto, o ministro afirma que as críticas do governo americano ao PIX e as decisões da justiça brasileira não têm relação com o comércio, mas com divergências sobre políticas internas. A manifestação segue a mesma linha de discursos públicos do presidente Lula, em defesa da soberania, e do que o petista afirma que tem conversado com Trump nos encontros entre os dois. 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O Vaticano excluiu nesta quinta-feira a Fraternidade São Pio X, grupo católico ultraconservador que desafiou o Papa Leão XIV. A Santa Sé anunciou ainda a excomunhão dos bispos ligados à organização, declarou inválidos os sacramentos celebrados por eles e orientou os fiéis a não aderirem ao grupo. Segundo o Vaticano, a Fraternidade São Pio X está oficialmente em cisma com a Igreja Católica, o que significa que a entidade foi oficialmente separada da Ordem da Igreja. A decisão foi anunciada um dia após a Fraternidade desafiar o Papa Leão XIV ao ordenar 4 bispos sem autorização da Santa Sé em uma cerimônia realizada na Suíça, considerada pelo Vaticano um ato cismático. A Fraternidade São Pio X defende o retorno das missas em latim e rejeita parte das reformas adotadas pelo Vaticano há mais de 60 anos. 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
2: Agora são 11 horas e 8 minutos, 11 e 8, a temperatura marcando em Vacaria 16 graus. Um bom dia, um forte abraço. Segue a chuva, tempo encoberto aqui nos campos de cima da serra. 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
1: 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Seguimos desta manhã, gente, trazendo a receita do dia. 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
1: Receita do dia. Antes, eu quero mandar um abraço aqui pra minha amiga Geni, que tá aniversariando hoje. Oi, Geni, parabéns, saúde, felicidades, muitos anos de vida. Um grande abração pra você, Geni, parabéns. Recebe o abraço de toda a família, do filho Thiago e de todos nós aqui da tua Rádio Fátima também. Parabéns a Geni lá no bairro Monte Claro, parabéns. Saúde, felicidades. Deixa eu mandar um abração pra minha amiga Suzana Deon. Oi, Suzana, um abraço pra você, o César também. Obrigado pelo carinho de vocês aí. Bom dia pra Suzana, bom dia pro César Deon. Um abraço pra vocês, tudo de bom. Bom dia, minha nora Maricléia Viacelli está de aniversário hoje. Parabéns, Maricléia. Saúde, felicidades. Recebe as homenagens das filhas Eduarda e Mariana, também dos familiares. A Zeli Pegoraro, que tá mandando um recadinho aqui pra gente. Oi, Zeli, um abraço. Parabéns a Maricléia Viacelli. Saúde, felicidades, muitos anos de vida. Oi, Fran, tudo bem? Bom dia.
3: Bom dia, Ronaldo. Tudo bem contigo?
1: Tudo certo. E eu tô querendo saber qual a receita de hoje. Conta pra gente, Fran.
3: Hoje uma receita super simples, prática, mas deliciosa. Combina bem com esse tempo. Ainda dá pra aproveitar. Um cafezinho da tarde. É um bolo de paçoca.
1: Bolo de paçoca. Então é sobremesa hoje, né?
3: Isso, uma sobremesa.
1: Bolo de paçoca. Gente, antes de tudo, quero lembrar vocês de ir até o site culinária, né, da tua Rádio Fátima. tuaradiofatima.com.br/culinária, tá? Quem quiser o link também, eu disponibilizo aqui pelo WhatsApp. Tem todas as nossas receitas, tá tudo lá nesse tuaradiofatima.com.br/culinária. Todas as receitas que a gente traz aqui todos os dias estão disponíveis nesse site. Então vamos lá, Fran, quais os ingredientes aí para esse bolo de paçoca?
3: Vamos lá, para a massa: 3 ovos, 1 xícara de leite, 1/2 xícara de óleo, 1/2 xícara de açúcar, 4 paçocas, 2 xícaras de farinha de trigo e 1 colher de fermento.
1: Aquela paçoca, tu diz, é aquela comprada?
3: Isso mesmo.
1: Aquela tradicional, né?
3: Tradicional, tá. Né? Bem simples. Agora, ao modo de preparo. No liquidificador, bata os ovos, o leite, o óleo, o açúcar e as paçocas, até formar um creme homogêneo. Em uma tigela, acrescente a farinha de trigo aos poucos, misturando bem. Por último, adicione o fermento e mexa delicadamente. Despeje em uma forma untada e enfarinhada e asse em forno pré-aquecido a 180 graus por 40 a 50 minutos ou até dourar. E para ter certeza, né, faça o teste do palito, que esse não tem erro. E para cobertura, doce de leite e creme de leite, paçoca a gosto e amendoim. Então, é super simples. Aqueça o doce de leite em fogo baixo, mexendo sempre. Acrescente um pouco do creme de leite, apenas para deixar a cobertura mais cremosa. Despeje sobre o bolo, já frio, e finalize com a paçoca esfarelada e o amendoim a gosto. Fácil, né, Ronaldo?
1: Fácil, muito fácil e muito gostoso, né?
3: Nossa, esse bolo aqui fica maravilhoso.
1: Olha só, hein, gente.
3: É que eu sou suspeito porque eu sou apaixonada por amendoim, né? Então,
1: Não, e a paçoca é muito bom. Bom. É bom, é bom. É bem calórico, mas é bom,
3: é,
1: né?
3: É bom.
1: Não, isso aqui não é pra quem tá de dieta, né?
3: Não, daí tu come um pedaço desse, depois tu vai correr, pronto.
1: Essa,
3: daí tu vai ter energia, sim.
1: Essa dá energia, é verdade, dá energia. Mas pra quem tá de dieta, não é muito, né?
3: Não é, daí não.
1: A não ser que esteja de dieta de engorda, né? Isso. Daí pode comer à vontade.
3: Isso mesmo.
1: Gente, mas é bem fácil e ingredientes tranquilos. A única coisa que é diferente aí é comprar as paçoquinhas, a paçoca esfarelada, né?
3: Isso.
1: Aliás, muitas vezes ela já...
3: paçoca e esfarela, né?
1: Às vezes, muitas vezes, ela já vem esfarelada.
3: Já vem pronta,
1: Já vem pronta pra uso aí pro bolo.
3: Sim, exatamente.
1: E, gente, olha só. E a cobertura, então, é só misturar o doce de leite, creme de leite, aí pode colocar um pouquinho da paçoca esfarelada e um
3: amendoim... E o amendoim torrado, isso.
1: O amendoim torrado dá diferença ou é opcional?
3: Ah, total. Pra mim, tem que ter o amendoim torrado. Dá diferença, muita.
1: O amendoim é uma delícia, né?
3: Fica gostoso.
1: É muito bom.
3: Eu até às vezes bato um pouco no liquidificador o amendoim, só pra dar aquela quebrada, né? E ficar entre uma paçoca e um amendoim mais quebradinho ali. Fica gostoso também. Vale a pena.
1: Gente, olha, essa receita é muito boa. Façam, tá? Essa aqui tá aprovadíssima, é uma delícia, gente. Bolo de paçoca, não tem erro, é só fazer e correr pro abraço, né?
3: É uma combinação perfeita, né? Amendoim, doce de leite, paçoca.
1: Já pensou domingão, jogo da seleção brasileira, né?
3: Aí
1: bolo de paçoca.
3: Tem uns petiscos, né? E esse bolo aqui é pra sobremesa.
1: Verdade, olha, uma
3: cafezinho,
1: delícia.
3: Um chimarrão, combina com tudo.
1: Gente, ó, tá disponível já no WhatsApp, tá? Quem quiser pode pedir aqui. Também já está no nosso site lá, tuaradiofatima.com.br/culinária. Também está nas redes sociais, Fran?
3: Já está nas redes sociais também. No Instagram ali já tem o link que vai direto para o site.
1: Eu fico, sempre que eu abro o site aqui, culinária da Tua Rádio Fátima, dou de cara com esse bolo salgado, com a foto do bolo salgado.
3: Sim.
1: Eu tô numa tchanha pra comer esse bolo salgado.
3: Esse fica gostoso. Bah, esse fica muito
1: bom. Ele tá lindo, e essa foto aqui, claro, é meramente ilustrativa, é uma coisa de louco, né? Aliás, todas as fotos aqui
3: A gente come com os olhos, né?
1: São ilustrativas, mas olha...
3: Tem algumas que são minhas.
1: Esse bombom de... É mesmo? Sério?
3: São minhas,
1: O bombom de travessa com morangos não é seu, né? Essa aqui?
3: De travessa... Não, esse não.
1: Ah, não, essa foto aqui também. O do empadão de frango com requeijão. Olha, gente, é sensacional. As fotos estão lindas e as receitas devem ser melhores ainda.
3: São espetaculares.
1: Tá tudo
3: lá... Façam e comprovem.
1: Tá tudo lá no site, gente. Culinária da Tua Rádio Fátima, é só conferir. Fran, muito obrigado.
3: Obrigada a você, Ronaldo, e até amanhã.
1: Até amanhã, Fran, de volta com mais uma receita deliciosa, gente. 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Já, já volto.
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7: E 25, 16 graus a temperatura. Vamos seguindo no nosso temática nessa manhã, aqui da tua Rádio Fátima, e depois a receita do dia. Agora tô recebendo com muito prazer aqui nos nossos estúdios a Tita para trazer as novidades que a Livraria de Estudante está preparando. Tita, domingão tem seleção brasileira, né, gente? 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Tita, seja bem-vinda, tudo bem? Bom dia!
8: Bom dia, Ronaldo. Bom dia a todos os ouvintes da tua Rádio Fátima. Ronaldo, tem que fazer uma observação. Eu adorei esse microfone aqui.
7: Gostou? Gente, percebeu de onde é que vem essa...
8: falei por isso, agora que eu me dei conta.
7: Mas gente, agora, então eu te aviso.
8: Agora eu me dei. Gente, eu tô num microfone que eles pegaram a pulseirinha do Brasil, que vem no kit.
7: Que vem
8: então,
7: no
8: né?
7: kit, isso
8: é
7: aí.
8: Isso aí, que vem no kit Apaixonada Livraria Estudante e colocaram no microfone. Mas ficou muito bacana. Não, eu vou dizer uma coisa, né? O brasileiro é muito criativo, mas o pessoal da tua Rádio Fátima, gente, se supera em várias coisas. Eles têm muita criatividade e é muito bacana você chegar aqui e ser recebido com esse calor. Você chega ali no cafezinho, onde tem um cafezinho, um chazinho, tá tudo decorado do Brasil. Uhum. Que bacana, Ronaldo, que bacana ver que a mídia também se importa com essa torcida, né? Não é, como a gente sempre diz assim, não é só a gente o trabalho da gente, mas é também colocar o coração nas coisas que a gente faz. E muito bacana, parabéns. 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

0: 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Você que não completou o seu álbum, você que nem começou o álbum ainda, ainda dá tempo, pessoal. É assim mesmo, a gente vai se empolgando. Eu lembro que a maioria das pessoas não estavam com toda essa empolgação lá no início, né?
1: É verdade.
0: Foi, né? Ali quando a gente falava da Copa, do Hexa, o pessoal tava bem triste com o Brasil e tal, né? E agora a gente já vê, né, que eles estão provando jogo a jogo, né, gente? Jogo é jogo, né? A gente não sabe do resultado, por mais bem preparados que estejam, por mais que a gente busque, às vezes pode dar zebra. E essa Copa tem dado várias zebras, né?
1: Sim. Eu espero que não dê pro nosso lado.
0: Gente do céu, quem é que foi embora semana passada que a gente levou... A gente
1: foi Alemanha?
0: A Alemanha! Que beleza, né? Nós não vamos jogar com a Alemanha, gente. Ai, ai. Desculpa aí a brincadeira, os alemães, né? Que a gente sabe que tem gente do mundo pelo mundo todo, inclusive no nosso Brasil, e sempre são muito bem-vindos como pessoa, mas como jogo, como seleção, ainda bem que eles já partiram um a menos, né? Muito medo da França, né, Ronaldo?
1: Ah, sim. Timaço.
0: Nossa senhora, Timaço. Eu vi o jogo da França, gente. Quem não assistiu, olha, vocês querem ver, assim, ó, um time, né? O que eu vi, gente, olha, muito difícil, muito difícil mesmo. Mas é isso. E o brasileiro, sabe o que nós temos de melhor? O que eu tava falando da tua Rádio Fátima. Criatividade. Né, Ronaldo? Então eu acho que nos jogos aí a gente pode ser bem criativo e ir passando. Que venha a Noruega e que a gente, com todo o respeito à seleção da Noruega, a gente também mande eles, como o Ronaldo brincou fora do ar, posso falar?
1: Pode, fica à vontade.
0: De barquinho pra casa.
1: Fica à vontade.
0: Né?
1: Já mas navegaram bastante, agora é só virar assim e voltar, né?
0: É isso aí, estão cansados, né? Estão cansados de remar, vamos voltar pra cá, tá na hora. E o Brasil fica lá, Fica lá na Copa. 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
1: Obrigado, Tita. 11h31, 16 graus. Já a gente tá de volta nessa manhã. Bom dia, gente. Já voltamos.
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3: Você já deve ter ouvido falar, inclusive aqui no Bem Viver, que alguns micro-organismos tornam a microbiota humana mais harmoniosa. Então, essas bactérias trazem ganhos como o fortalecimento da imunidade e melhora o controle de peso e do colesterol. Mas acontece que elas são encontradas mais em lácteos, que não caem bem para todo mundo. Se você tem intolerância à lactose, confira algumas dicas de como ingerir os famosos lactobacilos no seu dia a dia. Você já ouviu falar do kombucha? O já famoso chá fermentado, antes feito em casa, agora é comercializado por algumas marcas e com vários sabores, tá? A outra dica é consumir iogurtes sem lactose. Alguns levam as aclamadas bactérias e, para saber, basta você checar a embalagem. E se você é da lei do mínimo esforço, pode consumir os probióticos em cápsulas e pós, ambos encontrados em lojas de suplementos. Gostaram das dicas? Esse foi o Bem Viver no seu rádio. E eu, Ana Paula Barros, volto a qualquer momento com mais uma dica para nossa saúde.
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0: 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Olhar diferente nessa manhã, Frei Osmar Otávio Júnior, um abraço pro meu amigão Ronaldo Pimentel aí na sintonia também, bom dia Ronaldo, um abraço.
4: Seja inadequado. A vida contemporânea, cheia de regras e adestramento, fez com que houvesse uma padronização completa das pessoas, de tal maneira que todos se comportam do mesmo modo, falam das mesmas coisas, se sentem mais ou menos do mesmo jeito, possuem as mesmas ambições, compartilham dos mesmos sonhos e assim por diante. Ou seja, as particularidades, as idiosincrasias, aquilo que os indivíduos possuem de único, inexistem diante de um mundo tão pragmático e controlado. Vivemos engaiolados, tendo sempre que seguir o padrão, que se encaixar em normas pré-determinadas, como se fôssemos todos iguais. Sendo assim, a vida acaba se transformando em uma grande linha de produção, em que todos têm que fazer as mesmas coisas ao mesmo tempo e no mesmo ritmo, de modo a tornar todos iguais, sem qualquer peculiaridade, que possa definir um indivíduo de outro e, por conseguinte, torná-lo especial em relação aos demais. Somos enjaulados em vidas superficiais e nos tornamos seres superficiais, totalmente desinteressantes, inclusive para nós mesmos. Sempre conversamos sobre as mesmas coisas com quem quer que seja, ouvindo respostas programadas pelo padrão, o qual nos torna seres adequados à vida em sociedade. Entretanto, para que serve uma adequação que transforma todos em um exército de pessoas completamente iguais e chatas, que procuram sucesso econômico enquanto as suas vidas mergulham em depressões? Qual o sentido de adequar-se a uma sociedade que mata sonhos, porque eles simplesmente não se encaixam no padrão? Uma sociedade que prefere teatralizar a felicidade a permitir que cada um encontre as suas próprias felicidades? Uma sociedade que possui a obrigação de sorrir o tempo inteiro, porque não se pode jamais demonstrar a fraqueza? Uma sociedade que retira a inteligência das perguntas para que nos contentemos com as respostas rasas? Então, por que se adequar? Os nossos cobertores já estão ensopados com os nossos choros durante a madrugada. O choro silencioso para que ninguém saiba o quanto estamos sofrendo. Para manter a farsa de que estamos felizes. Para fazer com que mentiras soem como verdade, enquanto na verdade não temos sequer vontade de levantar das nossas camas. O pior de tudo isso é que preferimos vidas de silencioso desespero a romper com as amarras que nos aprisionam e nos distanciam daquilo que grita dentro de nós, esperando aflitamente que o escutemos, a fim de que sejamos nós mesmos, pelo menos uma vez na vida, sem a preocupação de agradar aos outros. Somos uma geração com medo de assumir as rédeas das próprias vidas, e assim temos permitido que outros sejam protagonistas destas. É preciso coragem para retomá-las e viver segundo aquilo que arde dentro de nós, mesmo que sejamos vistos como loucos, pois só assim conseguiremos sair das depressões que nos encontramos. É preciso sacudir as gaiolas, já que, como diz Alain de Botton, as pessoas só ficam realmente interessantes quando começam a sacudir as grades de suas gaiolas. E, sobretudo, é preciso ser inadequado. Porque não se adequar a uma sociedade doente é uma virtude. Até amanhã.
0: 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Hora das oportunidades com a Gi Moraes.
5: 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Calcário Foscarini contrata. Auxiliar mecânico, operador de escavadeiras e motorista carreteiro com experiência comprovada. Interessados, entrar em contato pelo WhatsApp 549-9208-7615, em horário comercial. Bertone contrata. motorista de entrega e coleta, carteira D, salário R$3.000 sem descontos. Interessados, entrar em contato pelo telefone 3231-1214 ou ir até o endereço na BR-116, número 7789. Lazeri contrata mulheres para trabalhar com flores no turno do dia. Interessadas, comparecer na empresa em horário comercial com CPF, RG e comprovante de residência. Lazeri contrata operador de caldeira, sexo masculino, turno da noite, escala 12x36. Interessados, comparecer na empresa em horário comercial com CPF, RG e comprovante de residência. Casal e dois filhos procuram trabalho como caseiro. Tem experiência com gado, cercas, campo e trator. Interessados, entrar em contato pelo telefone 549-9662-1655 ou 549-9985-6354. Agrosserra contrata embaladoras Packing Maçã e auxiliar de Packing Maçã. Salário compatível com a função, transporte, almoço na empresa, vale farmácia, vale gás e prêmio assiduidade. Contratação imediata. Tratorista Agrícola Pomar com experiência comprovada em carteira. Tratorista Agrícola Horticultura para lavoura de alho, cenoura e beterraba, com experiência comprovada em carteira. Assistente Fiscal Controladoria com experiência comprovada em carteira. Interessados, comparecer até a empresa, munidos de documentação e carteira de trabalho. Para mais informações, WhatsApp 549-9713-3254. Calcário Foscarini contrata tratorista agrícola com experiência comprovada. Interessados, entrar em contato pelo WhatsApp 549-9208-7615, em horário comercial. Homem procura trabalho como caseiro, tem experiência com cercas, campo e trator. Interessados, entrar em contato pelo telefone 549-9674-8286. Anuncie você também no Oportunidades, tua Rádio Fátima. Vem até a portaria da emissora ou ligue 3231-7500 ou WhatsApp 999-28-1022.
0: Tá aí as oportunidades. 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
0: Obrigado, Tássia. 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Gente, já voltamos para fechar a nossa temática de hoje. 8 para o meio-dia, 17 graus.
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0: 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O recado da paróquia de Fátima, caminhando com as comunidades. Frei Protásio Ferronato. Daqui a pouquinho eu e a Gi estaremos de volta no Ponto.

Quinta-feira, dia 2 de julho, paz e bem a todos. O evangelho deste dia é de Mateus, capítulo 9, 1 a 8. Naquele tempo, entrando em um barco, Jesus atravessou para a outra margem do lago e foi para sua cidade. Apresentaram-lhe então um paralítico deitado numa cama. Vendo a fé que eles tinham, Jesus disse ao paralítico: Coragem, filho, os teus pecados estão perdoados. Então, alguns mestres da lei pensaram: Este homem está blasfemando. Mas Jesus, conhecendo os pensamentos deles, disse: Por que tendes estes maus pensamentos em vossos corações? O que é mais fácil dizer: Os teus pecados estão perdoados? Ou dizer: Levanta-te e anda? Pois bem, para que saibais que o Filho do Homem tem na terra poder para perdoar pecados, disse então ao paralítico: Levanta-te, pega a tua cama e vai para a tua casa. O paralítico então se levantou e foi para a sua casa. Vendo isso, a multidão ficou com medo e glorificou a Deus por ter dado tal poder aos homens. Palavra da Salvação. Amigos, assim como os mestres da lei estão fechados, não aceitam as revelações de Deus feitas por Jesus sobre a misericórdia, sobre o perdão dos pecados, hoje também existem pessoas, grupos que querem enquadrar Deus nos seus esquemas. Não há abertura para a imprevisível graça de Deus. Os escribas, além de não aceitarem a novidade, insultam Jesus com o pensamento: Este homem está blasfemando. Quais são os teus pensamentos? Vamos lembrar da música do Padre Zezinho: Pensar como Jesus pensou, viver como Jesus viveu. Pensemos. E o programa da paróquia Nossa Senhora de Fátima para o dia de hoje: missa na comunidade São Sebastião do bairro Petrópolis às 17 horas. Na sexta-feira, missa no hospital às 15 horas, na matriz 18 horas e missa na comunidade Nossa Senhora da Luz 19 horas. No sábado, dia 4, missa na comunidade São José, Monte Alegre dos Campos, 14h30, missa na Comunidade das Irmãs, 15 horas, missa na Comunidade Nossa Senhora da Saúde, 16 horas, na Matriz, 18 horas, e na Comunidade São João Batista, 19 horas. No domingo, missa e batizados na Igreja Matriz, 9 horas, missa na Comunidade São Francisco, Monte Alegre dos Campos, 14h30. Missa na Comunidade Santo Antônio, 16 horas, e na Igreja Matriz, às 19 horas. E pela intercessão de Nossa Senhora de Fátima, Deus abençoe a todos, em nome do Pai, do Filho e do Espírito Santo. Amém.

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0: e também dia do hospital. Aqui na tua Rádio Fátima, vamos conferir a partir de agora os principais destaques do No Ponto, atualizando as informações para você desta quinta-feira, dia 2 de julho. Bora conferir os destaques da reportagem.
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0: E quem traz as principais informações e os destaques desta quinta-feira é a Gi Moraes. Boa tarde, Gi.
2: Boa tarde, Ronaldo. A todos que nos acompanham, ótima quinta-feira. Hoje, dia 2 de julho, os destaques: presidente reeleito da Agapome, Gilberto Marques, diz na tua Rádio Fátima que este ano não haverá a festa da maçã. A Assembleia Legislativa do Estado lança em Vacaria a frente parlamentar da fruticultura e pequenas frutas nesta quinta-feira. Lançamento da Feira do Livro e do Artesanato, que acontecem em outubro, será na Biblioteca Municipal hoje à tarde. Estão abertas as inscrições para o sexto salão de Artes Visuais do Ateliê Livre de Vacaria. Previdência Social paga hoje os aposentados de finais 2 e 7. Corsã Ageia anuncia aumento da tarifa de água de 5,75% a partir deste mês. Quinta edição da Expo Pinhal acontece de 14 a 16 de agosto em Pinhal da Serra, com a participação de mais de 40 expositores, e haverá 10 shows gratuitos. Inscrições para o concurso público da Prefeitura de Campestre da Serra foram prorrogadas até o dia 13 deste mês. Ainda a primeira multifeira de inverno acontece neste final de semana em Vacaria, e Conselho Tutelar alerta sobre aumento de casos de negligência e frequência escolar em Vacaria. Informações da previsão do tempo, do esporte e do trânsito, da segurança, a gente acompanha a partir de agora no Ponto.
0: Meio-dia e 9, 17 graus a temperatura. Vamos seguindo e trazendo os principais destaques do esporte nesta tarde. Muito bem, gente, informações esportivas aqui na tua Rádio Fátima. Hoje tem dois jogos pela Copa do Mundo, 16h, Espanha e Áustria, e às 20h, Portugal e Suécia. Amanhã, fechando a segunda fase da competição, jogam Suíça e Argélia, Austrália e Egito, Argentina e Cabo Verde, Colômbia e Gana, fechando a segunda fase da competição. No sábado iniciam, portanto, as oitavas de final da Copa do Mundo. Ontem nós tivemos confronto entre Inglaterra e Congo, vitória de Inglaterra, República Democrática do Congo, vitória da Inglaterra por 2-1. A Bélgica venceu o Senegal na prorrogação por 3-2 de virada, e os Estados Unidos venceu Bósnia por 2-0. Os donos da casa seguem vivos na competição. Os jogos da Copa do Mundo, então, definindo as oitavas de final da competição, né? Os jogos, teremos mais dois jogos acontecendo, portanto, nesta quinta-feira. Destaques da Secretaria de Esportes e Lazer aqui de Vacaria. A Secretaria de Esportes comunica que domingo nós teremos os jogos do Campeonato Amador de Futebol de Campo Série B, os jogos que acontecem no domingo. Às 9h30 da manhã, no campo do Simva, tem Santa Fé e Leicester. Ao 12h30, União Perecê e Atlético Guerreiros, e às 14h30 da tarde, Resenha e Planalto. No campo do Cristal, 9h30, Vila Nova e Bayer, Santa Cruz e PCV jogam ao 12h30, e às 12h30, Vila Real e Academos. No campo do Guarani, 9h30, tem Tempestade Ferroviário. No campo do Brasil, 12h30, São Caetano B e Boca Juniors, e às 12h30, Sporting e Morgueados, os jogos que acontecem neste domingo, jogos que foram antecipados, horário da tarde, para o pessoal poder acompanhar os jogos da seleção brasileira. Definidos os jogos das semifinais da Taça Cidade de Futsal, no feminino nós teremos amanhã dois jogos: Arsenal Futsal enfrenta Atlântida, e Águia e enfrenta o Barcelona. Folga na rodada, União Futsal. Dois jogos, portanto: Arsenal Futsal e Atlântida, e Águias Futsal contra o Barcelona. Os jogos iniciam a partir das 19h30 no ginásio DMD. E também foi definida a data das semifinais do Campeonato Masculino da Taça Cidade. Os jogos que vão ocorrer na próxima quarta-feira, dia 8 de julho, a partir das 19h30 no ginásio DMD, Soliane Pinturas e Action MC, e Real Madrid enfrentando a equipe do Morgueados. Jogos, então, acontecendo aí pela Taça Cidade de Futsal. Meio-dia e 12, 17 graus a temperatura. Os destaques do esporte aqui na tua Rádio Fátima. 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

0: com. A seguir, a previsão do tempo. Já voltamos. 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
4: Meio-dia e 17 graus é a temperatura. 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Meio-dia e 18, a gente acompanha agora as informações do tempo.
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4: 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Com as informações do tempo, Kátia Valente.
9: Olá, meus amigos e caros ouvintes. Ainda temos condições de instabilidades predominando ao longo desta quinta-feira, pelo menos em boa parte da manhã e parte da tarde, né? Tem condições para chuvas, de vez em quando fraca, de vez em quando de moderada intensidade, ainda aqui na nossa região. Ao longo do dia, a nebulosidade ela vai ser bastante persistente. Então, em alguns momentos, podendo ocorrer então, essas pancadas um pouco mais expressivas. A chance para os temporais já diminuiu bastante, essa condição era mais para a quarta-feira. Agora, o que nós vamos ter com relação às temperaturas? Não vamos ter grandes oscilações ao longo do dia também, porque segue essa muita umidade presente na atmosfera, segue também a nebulosidade bastante grande. Então, por causa disso, né, as temperaturas elas não vão oscilar muito. Mas, em compensação, a partir de amanhã, nós vamos ter a entrada de uma massa de ar de forte intensidade novamente, e aí esta massa de ar vai voltar a derrubar as temperaturas. Vamos ter na sexta-feira, inclusive, previsão de geadas ao amanhecer, e no final de semana também o frio deve continuar bastante forte por aqui. Com a previsão do tempo, Kátia Valente.
4: 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Agora, meio-dia e 20. Já voltamos com as informações do trânsito e da área da segurança.

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4: Eu vou lá então.
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4: Meio-dia e 26, a temperatura 17 graus, a hora certa, loja Flecha, frio chegando, deixe ele lá fora. 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Informações do trânsito da área da segurança com o Vladimir Fabris.
13: Polícia Rodoviária Federal não registrou acidentes com lesões na manhã de hoje nas BR-116 e 285 que passam por Vacaria e região dos Campos de Cima da Serra. A Guarda Municipal, nesta quarta-feira, atendeu a 2 acidentes apenas com danos materiais. Nesta quarta-feira, às 11 horas da manhã, durante patrulhamento, os agentes da Guarda Municipal que estavam de serviço na estação rodoviária observaram um rapaz em atitude suspeita. Durante a abordagem, foi verificado que o mesmo possuía um registro de ocorrência feita por familiares de que o mesmo estava desaparecido e que também havia um mandado de prisão expedido pela terceira vara civil da comarca de Santo Ângelo. Ele então foi detido e encaminhado pela Guarda Municipal à Delegacia de Polícia. Após ser ouvido, foi levado ao presídio local, sendo que hoje o rapaz deverá ser transferido para o presídio de Santo Ângelo. Corpo de Bombeiros de Vacaria registrou ontem 3 saídas. A saída mais grave foi no início da tarde, quando um raio atingiu 3 residências na rua 1º de Maio, no bairro Monte Claro. Uma das casas, inclusive, teve rachadura na parede lateral. Teve a queima de eletrodomésticos, computador e também houve danos até nas tomadas da residência. A guarnição esteve no local com 3 bombeiros e um caminhão autobomba-tanque. A Brigada Militar e a Polícia Civil de Vacaria não registraram nenhuma ocorrência de destaque nas últimas 24 horas. Vladimir Fabris para a tua Rádio Fátima.
9: Obrigada, Vladimir, pelas informações. E foi confirmado hoje, quinta-feira, o 3º óbito por influenza A em Vacaria. A vítima é uma mulher de 72 anos. De acordo com as informações divulgadas, a paciente era cardiopata, tabagista e diabética, além de não ter sido vacinada contra a gripe. Os órgãos de saúde reforçam a importância da vacinação como principal forma de prevenção contra complicações causadas pelo vírus, especialmente, Ronaldo, entre os grupos prioritários, além da adoção de medidas como higienização frequente das mãos, uso de máscaras em casos de sintomas respiratórios. Lembrando que o atendimento nas UBSs para vacinação das 7h30 da manhã até às 17 horas, até às 5 horas da tarde. Agora, meio-dia e 29, 17 graus é a temperatura.
14: 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Calcário Foscarini contrata. Auxiliar mecânico, operador de escavadeiras e motorista carreteiro com experiência comprovada. Interessados, entrar em contato pelo WhatsApp 549-9208-7615, em horário comercial. Bertone contrata. Motorista de entrega e coleta. Carteira D, salário R$ 3.000 sem descontos. Interessados, entrar em contato pelo telefone 3231-1214 ou ir até o endereço na BR-116, número 7789. Lázari contrata mulheres para trabalhar com flores no turno do dia. Interessadas, comparecer na empresa em horário comercial com CPF, RG e comprovante de residência. Lázari contrata operador de caldeira, sexo masculino, turno da noite, escala 12x36. Interessados, comparecer na empresa em horário comercial com CPF, RG e comprovante de residência. Casal e 2 filhos procuram trabalho como caseiro. Tem experiência com gado, cercas, campo e trator. Interessados, entrar em contato pelo telefone 549-9662-1655 ou 549-9985-6354. Agrosserra contrata embaladoras Paquim Maçã e auxiliar de Paquim Maçã. Salário compatível com a função, transporte, almoço na empresa, Vale Farmácia, Vale Gás e prêmio assiduidade. Contratação imediata. Tratorista Agrícola Pomar, com experiência comprovada em carteira. Tratorista Agrícola Horticultura para lavoura de alho, cenoura e beterraba, com experiência comprovada em carteira. Assistente Fiscal Controladoria, com experiência comprovada em carteira. Interessados, comparecer até a empresa, munidos de documentação e carteira de trabalho. Para mais informações, WhatsApp 549-9713-3254. Calcário Foscarini contrata tratorista agrícola com experiência comprovada. Interessados, entrar em contato pelo WhatsApp 549-9208-7615, em horário comercial. Homem procura trabalho como caseiro, tem experiência com cercas, campo e trator. Interessados, entrar em contato pelo telefone 549-9674-8286. 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Venha até a portaria da emissora ou ligue 3231-7500 ou WhatsApp 999-28-1022.
2: 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Já voltamos.
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4: 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As informações chegam agora com o Luiz Barreto. Primeira multifeira de inverno acontece deste final de semana em Vacaria.
0: A Associação dos Artesãos de Vacaria promove neste fim de semana a primeira multifeira de inverno. O evento será realizado no Salão Paroquial Nossa Senhora de Fátima e reúne mais de 70 expositores dos setores de artesanato, vestuário, cosméticos, gastronomia, plantas, acessórios e outros segmentos. A entrada é gratuita. A vice-presidente da Associação dos Artesãos de Vacaria, Mara Della Justina do Amaral, explica que a feira foi ampliada para atender à procura de novos expositores e também comenta a mudança de local.
1: Qual foi o objetivo de mudar, de irmos para a multifeira? Cada evento que fizemos sempre tem pessoas que têm algum negócio, empresas que nos procuram e por falta de espaço e para proporcionar outros espaços diferentes para as pessoas que queiram participar. Não só, porque o nosso objetivo sempre foi o artesanato em primeiro lugar.
22: Sim.
1: E depois a economia informal. Sacoleiras, que tem negócio em casa. Mas também a necessidade de abrir para as pessoas que têm um comércio fixo, um comércio legal, para participar, para trocar essas ideias, essas experiências conosco. Então, resolvemos abrir a multifeira, organizar uma multifeira. Mudamos de local do Mercado Público para Salão da Igreja da Fátima em função do tempo, do inverno, que é, né, para o bem de todos, a gente fez uma logística diferente e foi bem aceito.
0: Além da exposição e comercialização de produtos, a programação inclui praça de alimentação e apresentações musicais no sábado e no domingo. Mara Della Justina do Amaral também destaca a diversidade de atrações preparadas para o público.
1: Vamos ter vários segmentos nessa multifeira, vai desde o artesanato, principalmente, depois vem na área de vestuário, na área de cosméticos, temos o pessoal representando as motos elétricas aqui de Vacaria, temos alimentação, que tem as meninas que fazem um docinho, um bolo de pote, umas guloseimas para quem gosta desse tipo de lanche. Temos também velas, cutelarias, acessórios para criança, perfumaria, linha esotérica, plantas. Vem a dona Salete lá do Campestre com orquidário.
23: Alô, dona Salete.
1: Maravilhoso, maravilhoso.
0: A multifeira de inverno começa nesta sexta-feira, das 6 às 10 da noite. No sábado, o atendimento será das 10 da manhã às 10 da noite. E no domingo, a programação ocorre das 10 da manhã às 6 da tarde, sempre no Salão da Igreja Nossa Senhora de Fátima, com entrada gratuita. Da Central de Conteúdos da tua Rádio Fátima, Luiz Barreto.
4: Agora meio-dia e 39, 17 graus a temperatura. 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Meio-dia e 39, 17 graus, Gi Moraes.
14: 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Ainda chegando mais informações com a Júlia Rodrigues sobre Conselho Tutelar alerta sobre aumento de casos de negligência e infrequência escolar em Vacaria.
24: O Conselho Tutelar de Vacaria demonstra preocupação com o aumento dos casos de negligência contra crianças e adolescentes no município. Somente neste ano, 9 crianças precisaram ser acolhidas por determinação dos órgãos de proteção, medida considerada extrema e adotada apenas quando não há familiares em condições de assumir os cuidados. De janeiro a junho, foram registrados 9 acolhimentos, sendo 4 apenas no mês de junho. Segundo a coordenadora do Conselho Tutelar, Maria Joana Zulianello, a prioridade é sempre manter a criança no convívio familiar. Mas quando isso não é possível, o acolhimento se torna necessário.
25: Quando vem para nós esses casos de negligência, é porque falhou ali no núcleo familiar, né, Ladmir? Então, a gente hoje na sede que nós estamos, quando a gente pega um caso, que a gente faz o atendimento e é comprovado a negligência, as violências, né, físicas ou do meio social mesmo, né? Então, nós estamos tentando direcionar essas crianças para seus familiares. Nós estamos nessa sede, que é ali na General Osório, número 11, bairro Flora. Então, hoje nós temos uma estrutura. Ainda eu ainda digo que não é a que seria ideal, né? Mas nós estamos lutando com o que nós temos, né, minha amiga Edna? Uhum. Então, os conselheiros em plantões levam os jovens ou crianças para essa sede. Nós temos o apoio da guarda, né? Somos monitorados pela guarda, graças a Deus. E daí nós ficamos com crianças. Até a semana passada, dois conselheiros ficaram à noite lá, ofereceram o jantar para que familiares de fora viessem buscar as crianças. Aí, quando não temos esse apoio, não temos esse núcleo familiar que se importa para fazer o atendimento, infelizmente, nesse caso, a gente vai para o acolhimento, né?
24: Outra preocupação é a infrequência escolar. Em apenas 4 meses do ano letivo, o Conselho recebeu mais de 200 fichas de alunos com faltas recorrentes. Destas, cerca de 170 ainda seguem em acompanhamento. Conforme a conselheira Edna Rodrigues, muitos casos estão ligados à falta de rotina familiar, perda da autoridade dos pais e ausência de acompanhamento da vida escolar.
3: Então, eu diria o seguinte, acho que em nome de todos o colegiado, de que os pais possam dar prioridade para as questões básicas dos seus filhos, como uma boa alimentação, quando está doente, leva no médico, quando vê assim a roupinha suja, troca essa roupinha suja, cuidar dessa criança, porque às vezes ela pode, devido a essas situações, passar também, Vladimir, que nós, sim, não falamos na questão do bullying na escola.
5: Outro problema,
3: porque tudo,
5: sério.
3: Exatamente, porque tudo é questão de bullying. Se a criança está com roupa suja, se a criança está mal penteada, se a criança, enfim, tiver do jeito que está, os colegas vão fazer bullying com essa criança.
24: O Conselho Tutelar atende em novo endereço, na Rua General Osório, número 11, no bairro Flora. E reforça que a participação da família é fundamental para garantir a proteção, o desenvolvimento e o direito à educação de crianças e adolescentes. Da Central de Conteúdos da Tua Rádio Fátima, Júlia Rodrigues.
2: 17 para 1, 17 graus a temperatura. Seguir o giro de notícias pelos municípios da região.

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5: Voltamos agora, 14 minutos faltando para uma hora, 17 graus é a temperatura no ponto que segue para a ZC Materiais. 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Iniciando nosso giro de informações por Campestre da Serra.
6: A Prefeitura de Campestre da Serra publicou o edital de retificação 2 do concurso público número 1 de 2026, com importantes mudanças. Entre elas, destaca-se a alteração do requisito para o cargo de agente comunitário de saúde, que passa a exigir que o candidato comprove residência na área de atuação desde a data da publicação do edital. O documento também atualiza os requisitos para o cargo de técnico em contabilidade, exclui o cargo de psicólogo com ressarcimento da taxa de inscrição para os candidatos inscritos, prorroga as inscrições até o dia 13 de julho e passa a permitir até 2 inscrições por candidato, desde que sejam para cargos com provas realizadas em turnos diferentes. Os detalhes estão disponíveis no site da Prefeitura e no portal do Instituto Legale. Os jogos das equipes de Campestre, previstos para este sábado em Vacaria, foram cancelados devido às condições climáticas adversas. Uma nova data será marcada pela organização do torneio. A Secretaria de Administração informa que estão disponíveis as guias do IPTU 2026 para retirada na sede da Prefeitura. O pagamento em cota única até dia 10 de julho garante 10% de desconto. Contribuintes enquadrados no programa Bom Pagador também têm desconto especial, conforme a legislação municipal. Quem preferir, poderá parcelar o imposto em até 4 vezes, com a primeira parcela vencendo em 10 de julho. Mais informações no setor de tributos da Prefeitura de Campestre da Serra. Nesta sexta-feira, dia 3 de julho, será realizada a penúltima rodada do Campeonato Municipal de Bocha. Será a partir das 18 horas em São Bernardo. São Manuelense e Pedra Branca lideram com 27 pontos. Na sequência, vem craques da Bocha, Bolim BC e São Bernardo com 21 pontos. São Sebastião, São Roque e Os Tiranos têm 18 pontos. Os confrontos são: Pedra Branca enfrenta a Serraria Miquelon, Os Galdérios enfrenta a Bar dos Amigos, Os Tiranos enfrenta Campestre, São Sebastião enfrenta Craques da Bocha, São Bernardo enfrenta Paraguai, Cantagalo enfrenta Bolim BC, São Roque enfrenta São Manuelense. De Campestre da Serra, Bruna Zanotto Goulart para a tua Rádio Fátima.
5: Informações de Monte Alegre dos Campos.
7: A Emater, em parceria com a Prefeitura e patrocínio da Cressol, convida os produtores rurais para participarem de uma tarde de campo. O encontro terá como tema Boas Práticas na Viticultura, Caminhos para o Enfrentamento dos Desafios Climáticos. Acontecerá no dia 23 de julho, às 13 horas, na propriedade do senhor Ederson da Silva Santos, localizada na comunidade da Boa Vista. As inscrições são limitadas e os interessados devem realizar sua inscrição junto à Emater pelo telefone 54996750922 até o dia 20 de julho. A Prefeitura, juntamente com o Condic, informa que está aberto o edital para escolha suplementar do Conselho Tutelar. As inscrições estarão abertas até o dia 3 de agosto e os interessados devem consultar o edital completo no site oficial da Prefeitura ou solicitar por e-mail condica.mac@outlook.com. A Prefeitura está promovendo a campanha do Agasalho 2026. Roupas de inverno, cobertores e calçados podem ser entregues na Secretaria da Agricultura. Lembre-se, doar também é uma forma de carinho, por isso doe peças em bom estado, limpas e sem rasgos. De Monte Alegre dos Campos, Letícia de Onda Silva para a tua Rádio Fátima.
5: 9 minutos faltando para uma, informações de Esmeralda.
8: Secretaria Municipal de Agricultura e Meio Ambiente informa que está realizando importantes ações para desobstrução e recuperação do poço artesiano comunitário localizado na comunidade de Rincão dos Bois. O trabalho tem como objetivo reestabelecer plenamente a capacidade de abastecimento de água do sistema, garantindo maior segurança hídrica e qualidade de vida para as famílias atendidas pela rede comunitária. A Prefeitura de Esmeralda reafirma seu compromisso com o desenvolvimento das comunidades rurais e com a oferta de serviços que contribuam para o bem-estar da população. De Esmeralda, Simone do Amaral para a tua Rádio Fátima.
5: Informações do município de Pinhal da Serra.
9: O setor de tributos informa que está aberto o prazo para adesão ao REFIS 2026, programa que permite a regularização de débitos municipais com descontos de até 100% em juros e multas. O prazo para adesão vai até o dia 31 de julho. Informamos ainda que após o prazo estabelecido para o REFIS, as certidões de dívidas ativas dos créditos tributários e não tributários e serão sujeitas a envio para protesto extrajudicial e cobrança judicial em cumprimento da legislação vigente. De Pinhal da Serra, Emily Duarte para a tua Rádio Fátima.
5: Informativo do Sindicato dos Trabalhadores e Assalariados Rurais, Vacaria Muitos Capões, seja você também associado e tenha assistência integral.
10: A Comissão de Assalariados, juntamente com a classe patronal, esteve reunida no dia 23 de junho, mas nessa reunião não houve acerto entre as partes, não saindo então um novo percentual para o reajuste dos pisos da categoria para Vacaria Muitos Capões dos Trabalhadores e Assalariados Rurais. No dia 9 de julho, haverá uma nova reunião na parte da manhã, onde tentarão negociar os referidos valores. Então, nós estaremos avisando novamente aqueles que estão pedindo informações e a todos que estão nos ouvindo que haverá uma próxima reunião para negociação dos novos pisos da categoria para trabalhador rural, monitor, chefe de turma, capataz, tratorista. Então, estaremos avisando nesses informativos caso sair. Foi nossa informação aqui do Sindicato dos Trabalhadores e Assalariados Rurais, de Vacaria e Montes Capões, para a tua Rádio Fátima.
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11: Encerrando no ponto de hoje, na sequência, Gi volta com o Serviço de Utilidade Pública. E depois tem o Sesteando na Querência aqui na tua Rádio Fátima. Gi, boa tarde, paz e bem.
5: Boa tarde, amanhã retornamos a partir do meio-dia.
11: 17 graus a temperatura, na sequência, Sesteando na Querência também com Jani Antunes.
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15: Participação de luto e convite para enterro. A Lovato Premium Service, juntamente com familiares, participa do falecimento de José Teixeira Camargo, Zezão, com 76 anos de idade. Pai, Pedro Juvedino Teixeira, em memória. Mãe, Jovina Teixeira de Camargo, em memória. Esposa, Anísia Stuck Teixeira. Filha, Elizabeth Cristina Stuck Teixeira. Neto, José Antônio Stuck Valente. 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Em seguida, o féretro seguirá em cortejo para sepultamento no cemitério Santa Clara. 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Participou o falecimento de José Teixeira de Camargo Zezão, com 76 anos de idade. Participação de luto e convite para enterro. A Lovato Prêmio Service, juntamente com familiares, participa do falecimento de Valdira Bittencourt dos Santos, com 72 anos de idade. Filhos Luciano, Alessandro e Adão em memória. Nora Luciana. Irmãos, cunhados, sobrinhos, netos, bisnetos, amigos e demais familiares. Ao noticiar o falecimento do seu ente querido, convido amigos e pessoas do seu convívio para participarem das homenagens que são prestadas na funerária Lovato, sala 4, sendo que as cerimônias religiosas e de despedida e último adeus terão início às 4h30 da tarde desta quinta-feira. Em seguida, o féretro seguirá em cortejo para sepultamento no cemitério Santa Clara. Antecipam agradecimentos. Funerária Lovato, a vida é um lugar de memórias. Participou do falecimento de Valdira Bittencourt dos Santos, com 72 anos de idade. Agradecimento e convite para a missa de sétimo dia de falecimento de Claur Dian. A ausência do Claur não se mede pelo silêncio que ficou, mas pelos lugares que perderam um pouco da sua luz. O escritório, por tantos anos, foi mais do que um local de trabalho. Era um abrigo, um pedaço da alma dele, as portas estavam sempre abertas. A conversa sempre pronta para acolher quem chegasse, precisando de um conselho, de uma palavra amiga ou simplesmente da companhia. Claur tinha um dom raro, fazia as pessoas saírem mais leves do que haviam entrado. Ele também era homem da terra, entendia o tempo das estações, respeitava o silêncio dos pomares e encontrava no cultivo das maçãs uma extensão da própria vida. Sabia que os frutos mais doces exigem espera, dedicação e coragem. Viveu exatamente assim, plantando trabalho, colhendo respeito e espalhando amizade por onde passava. As sextas-feiras agora terão um silêncio estranho. Aquelas jantas com os amigos, as risadas que dobravam à noite, os causos contados ao redor da sua mesa. Tudo isso era um combustível dele. A mesa cheia era o altar onde Claur celebrava a amizade. Ele tinha a força dos amigos, uma força que não se tem mais hoje em dia. Enfrentou sua jornada de saúde com uma valentia silenciosa, sem nunca deixar que a dor roubasse o brilho dos olhos quando os amigos chegavam ou quando a família o abraçava. Ele foi gigante na luta e doce na convivência. Sua força impressionava. Ao longo do tratamento, enfrentou cada desafio com uma dignidade que emocionava. Nunca permitiu que a doença fosse maior do que sua vontade de viver. Nunca deixou que a dor apagasse seu sorriso, sua generosidade ou sua esperança. Lutou todos os dias em silêncio, sem reclamar da vida, oferecendo aos que amavam uma lição inesquecível de coragem. O mistério do tempo te levou de volta para os braços do teu Cleverson. Ele partiu tão cedo, abrindo uma ferida que tu carregaste em segredo, com a dignidade dos fortes. Olhar para o céu hoje é ver pai e filho finalmente juntos, cuidando de nós lá de cima. Com o coração carregado de saudade e confiante na misericórdia de Deus, a família agradece aos médicos Dr. Leovogildo Guazelli, ao Dr. Ayrton Constanzi, à Dra. Lenise Macedo, aos enfermeiros e familiares servidores do Hospital Nossa Senhora da Oliveira, especialmente do setor de hemodiálise, amigos e todas as pessoas que se fizeram presentes com uma oração, uma palavra, um abraço, enviaram flores, enfim. Agradecemos a todos os gestos de carinho e consolo nesta hora tão difícil. Ao mesmo tempo, convidam a todos para a missa de sétimo dia, que se realizará na Igreja de São Sebastião, bairro Petrópolis, às 5 horas da tarde, nesta quinta-feira, dia 2 de julho. Antecipam agradecimentos.
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Tá, muito boa tarde, muito boa tarde. Estamos começando o programa Sextando a Querência aqui pela tua, pela nossa Rádio Fátima 90.5. Até as duas eu falo com vocês, 99993-4202, 99993-4202, nesse dia 2 de julho, 2026. 1h06, 17 graus a temperatura, tempo encoberto, tempo com chuva nos campos de Vacaria. A nossa mensagem: se nós espalharmos coisas boas, a vida se encarrega de trazer coisas melhores ainda. Santa alegria, paz e bem. Shalom, meu amigo, shalom, minha amiga. 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Então tá na sintonia, 1h07, 1h07, na sintonia. No programa Sestina Querência, amigo Fidelcim de Lima, tio Júlio da Come. Alô, tio Júlio, sempre trabalhando. Boa, boa, boa. E o Belezinha também, né? Aquele abraço, Belezinha. Fazendo a faxina no terreno, né? Queimando os entulhos. Aquele abraço, meu irmão.

1:11, 17 graus a temperatura. 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Já tem um telefone, Júlio. 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

0: Uma hora, 17 minutos, 17 graus a temperatura. Temos uma sonora aqui, uma mensagem de voz. É o tio Daniel Borges. Fala aí, tio Daniel.
1: Alô, Rani Antunes.
0: Alô.
1: Gostaria de escutar a música com os Serranos. Que saudade. Eu desço lá, passando de Cecília.
0: Certo, tio Daniel. Um abraço.

0: 1:17 é a temperatura. Que saudade já tendo o telefone um instante só, né? Eu vou aos comerciais e volto já já e atender o telefone. Volto já já em um instante só.
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1: Já estamos de volta no compasso do Rio Grande Sestiana, querência 1:26, 17 graus a temperatura. 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Gente boa que admira, gente boa em quantia. 1:27,5, 17 graus a temperatura. Na sintonia, o amigo Milton, pessoal do Calcário e seus familiares, a dona Wanda, também na sintonia, a Itamira e seus familiares, aquele abraço, obrigado pelo carinho da atenção. A turma da banda Rota Fandangueira, alô, irmão Dário, sempre trabalhando. Seu Odilon, shalom, seu Odilon, shalom. Dona Zélia também na sintonia, tem uns que eu só... Já tem um telefone, um momentinho. É, pelo lado de cá, boa tarde, professor Jani, que Deus abençoe grandemente. Ontem foi quarta, amanhã sexta, depois da manhã sábado, paz e bem. Se possível tocar com os Caranchos, vamos tocar sim, adeus, querência. Desde já agradece o amigo Everton Santos. Então vamos nós. Vamos nós. Nossa senhora, como é que diz o Vladimir? Bolinha verde aqui, tá? Tapou agora. Meu Deus. Vamos ver o que, que podemos fazer. 1:28, 1:28. Os Caranchos, adeus, querência.

0: 1:32, 17 graus, a temperatura máxima do distribuidor. 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
1: Entendo. Envelheci entendendo. Bicho não tem alma, eu sei bem. Mas será que vivente tem? Que diacho? Eu gostava do meu cusco. Era um guaipeca amarelo, baixinho, de perna torta, que me seguiu num domingo, de volta de umas carreiras. Eu andava abichornado, bebendo mais que o costume. Essas coisas de rabicho, de ciúme, vocês me entendem? Ele entendeu. Passei o dia bebendo e ele ali no costado, me olhando de atravessado, esperando por comida. Nesse tempo era magrinho que aparecia as costelas, depois pegou mais estado, mas nunca foi de engordar. Quando veio o meu guisado, dei quase tudo pra ele, um pouco por pena dele e outro que nesse dia só bebida eu engolia por causa dos pensamentos. Já pela entrada do sol, ainda pensando na moça e nas misérias da vida, toquei de volta pras casas e vi que o cusco magrinho vinha troteando pertinho com um jeito encabulado. Volta pra casa, guaipeca. Ralhei e ralhei com ele. Parava um pouco, fugia, farejava qualquer coisa, depois voltava para mim. O capataz não gostou. Na estância só tinha galgo. Mas o guaipeca ficou. Botei o nome de Sorro, as crianças de brinquinho. Mas o nome que pegou foi de Guaipeca Amarelo. Mas nome não é o que importa. Bicho não tem alma, eu sei bem. Mas será que vivente tem? Ficou 6 anos na estância. Lidava com gado e ovelha, sempre atento e voluntário. Se um boi ganhava no mato, o guaipeca só voltava depois de tirar para fora. E nunca mordeu ninguém. Nem as índias da cozinha que indicava com ele. Nem ovelha, nem galinha, nem quero-quero, avestruz. Com o lagarto era o primeiro. E mesmo o pequenininho corria mais do que um pardo. E tudo ia tão bem. Até que um dia, azarado, o patrãozinho noivou. E trouxe a noiva para a estância. Era no mês de janeiro, os patrão tava na praia e veio um mundo de gente, tudo em roupa diferente, até colar homem usava. E as moças, meio peladas, sem ser na hora do banho. Imagino lá no arroio o retoço da moçada. Mas bueno, sou do outro tempo, das tranças saia rodada. Até aí não tem nada que a gente respeita os brancos, olha e finge que não vê. O pior foi o meu cusco, que não entendeu, por bicho, a distância que separa um guaipeca de peão da cachorrinha mimosa da noiva do meu patrão. Era quase de brinquedo a cachorrinha da moça. Baixinha, reboladeira, pelo comprido e tratado, andava só na coleira e tinha medo de tudo, por qualquer coisa acuava. Meu cusco perdeu o entono quando viu a cachorrinha. Eles juro que a bichinha também gostou do meu baio, mas namoro só de longe, que a cusca era mais cuidada que touro de exposição. Mas numa noite de lua, foi mais forte a natureza. A cadela estava alçada e o guaipeca atrás dela entrou por uma janela. E foi uma gritaria quando encontraram os dois. Achei graça na aventura. Até que chegou o mocito, o filho do meu patrão, e disse para o vitalício que tinha fama de ruim: beneficia o guaipeca para que respeite as famílias. parecia até uma filha que o Cusco tinha abusado. Perdão, lhe disse. O coitado não entende dessas coisas. Deixe que eu leve para o posto do fundo com meu compadre, depois que passar o verão. Capa o Cusco, Vitalício. E tu pega os teus pertences e vai buscar o teu cavalo. Me deu uma raiva por dentro. De ser assim despachado por um piazito mijado e ainda usando colar. Mas prometi aqui pra dentro, mesmo filho do patrão, no meu Cusco ninguém toca. Pego ele, vou-me embora e acabou-se a função. Que te acho? Eu gostava do meu Cusco. Bicho não tem alma, eu sei bem. Mas será que vivente tem? Campeei ele nos galpão, nos bretes, pelas mangueiras e nada do desgraçado. No fim, já meio cansado, peguei o ruano velho e fui buscar meu cavalo. O tordilho por diante vinha pensando na vida. Posso entrar numa comparsa, mesmo no fim das esquilas. Depois ajeito os aperos e busco colocação, nem que seja de caseiro, se não me ajustam de peão. E levo o Cusco comigo, pois foi o único amigo que nunca negou a mão. Nisso, ouvi a gritaria e os ganidos do meu Cusco, que era um grito de susto, de medo, um grito de horror. 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

0: A música do Rio Grande pra nossa gente, sesteando na querência.
1: Música do Rio Grande é para nossa gente assistindo na querência. 12 minutinhos e meio faltando para as 2 horas, 17 graus é a temperatura. 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Na sintonia, vamos ficar devendo música. Vamos ficar devendo música na sintonia, pedindo fim de tarde, né? Pessoal do Alguns Monarcas, Renan Lima também na sintonia. A dona Geni e seu Antônio Carlos, né? Da Monte Claro, obrigado pela companhia, obrigado pelas bondosas palavras. A dona Olímpia, também Oswaldina na sintonia. Professor João Maria, alô, professor João Maria, aquele abraço, meu irmão. Dona Inedina, é quando sopra o minuano. A Mari, o último tirão, Quarteto Coração de Potro, né? E o tio Nica de Bom Jesus aí, o música do Serranos. Vamos ver o que que podemos fazer. 11 minutinhos, faltando para as 2 horas. Tenham todos uma boa tarde. Volto já.

6 minutinhos e meio faltando para as 2 horas, vamos encerrando e agradecendo a compreensão e colaboração de todos que nos ajudaram e colaboraram a montar mais um programa Sesteando na Querência. Vem aí a notícia da hora e depois vem Alta com Luiz Barreto. Voltamos amanhã. Amanhã nós recupera, né? Nosso débito aí. Ficamos devendo várias músicas. Amanhã nós recupera. Como dizia o falecido Luiz Guarda-Chuveiro, nós recupera, senhora dona. Tenham todos uma boa tarde. Fui. Agora aquela iguaria campeira.

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2: 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A Defesa Civil de Porto Alegre está acompanhando as chuvas que atingem Porto Alegre e a possível elevação gradual do nível do Guaíba. De acordo com o órgão, neste momento não há indicativo de inundação, mas o cenário exige monitoramento contínuo devido às chuvas registradas nas bacias hidrográficas que desaguam no corpo hídrico. De acordo com a Metsul Meteorologia, a última medição da régua de monitoramento em tempo real no Cais Mauá, feita às 11h15 da manhã, registrou o nível do Guaíba em 1,16m. Já na estação de monitoramento Cais Mauá C6, a última medição feita às 9 da manhã e divulgada pelo governo do estado na plataforma Clima RS indicava que o nível estava em 1,10m, na condição de normalidade. Valdemar Costa Neto, presidente do PL, disse nesta quinta em entrevista que Michele Bolsonaro não quer participar da campanha de Flávio Bolsonaro e que talvez não dispute uma vaga no Senado. Eu sinto que ela não quer participar, afirmou Valdemar ao ser questionado sobre a presença de Michele na campanha. Ainda assim, afirmou que a situação entre Michele e Flávio está resolvida. Conforme Valdemar, a campanha segue normalmente após uma reunião realizada com Flávio na quarta-feira. Valdemar afirmou que a saída de Michele representa uma perda para o partido. Não coloque limites em seus sonhos, coloque fé. 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O diretor da Organização Mundial da Saúde, a OMS, declarou nesta quinta-feira que o surto de antivírus no navio de cruzeiro MV Ondios, que gerou alarme internacional, chegou ao fim após a última pessoa ter sido liberada da quarentena. O chefe da organização, Tedros Adhanom, afirmou em uma coletiva de imprensa que está muito satisfeito em dizer que a OMS considera o surto de antivírus encerrado. 13 casos foram vinculados ao navio de cruzeiro que partiu do extremo sul da Argentina, incluindo 3 mortes. No total, mais de 650 contatos foram identificados e monitorados pelas autoridades de saúde em 33 países e territórios, disse o diretor. 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
2: Próxima edição às 3 horas.
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2: Boa tarde, gente. Muito boa tarde você, ouvinte, que está na sintonia.

sintonia da 90.5, a tua rádio Fátima de Vacaria. Eu sou Luiz Barreto e junto com vocês, então, fico junto aqui, faço a companhia em mais um Em Alta. Hoje é quinta-feira, dia 2 de julho de 2026, o segundo dia do sétimo mês de 2026, a hora certa, 2h05 da tarde, 17 graus a temperatura. Vamos começando mais um Em Alta por aqui. 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Vamos começando então o nosso Em Alta dessa quinta-feira. A gente lembrando que você pode participar, pede tua música, manda teu abraço no 549-9993-4202. Esse é o nosso WhatsApp, também pode ligar também nos telefones, aliás, no telefone 3231-7500. Participa aqui com a gente que nós vamos até as 4 horas trazendo muita música boa. Estação Fandangueira com um Sorriso Lindo, Definições.

0: Tá aí, João Neto e Frederico com Jorge Mateus, Clichê, também abrindo então o nosso Em Alta. 16 graus a temperatura, preço bom e nascinha atacarejo, macarrão Isabela Pini, 500 gramas, R$3,98, leve 3 por R$13,29 na Avenida Samuel Guazelli, próximo à RGE. 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Vamos mandando um abraço pro nosso amigo Simval, sempre na sintonia. Grande abraço, Simval. Mandando um abração pra Elina e pra Cleusa também, junto com a gente. Grande abraço, que é oferecer uma música do Eduardo Costa. Com certeza a gente traz na sequência, então, Eduardo Costa e Namorado. Mas antes a gente também confere aqui o pedido do nosso amigo Daniel Borges na sintonia. Boa tarde, meu amigo.
1: Alô, Luiz Barreto, aqui o Daniel Borges. Gostaria de escutar a música Com as Marcianas, Por Que Brigamos?
0: Claro, meu amigo. Um grande abraço. Obrigado pela sintonia. Vamos trazendo, então, As Marcianas, Por Que Brigamos?

Depois tem Eduardo Costa e namorado. Vamos lá, gente, participa no 549-9993-4202 ou liga no 3231-7500.

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1: Duas e 24, a hora certa, 2h24, 15 graus a temperatura. Vamos voltando então para mais um bloco do nosso Em Alta. 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Vamos seguindo a nossa programação musical. Gente, lembrando que você pode participar no WhatsApp 549-9993-4202, 549-9993-4202. Participa, pede tua música Também liga no 3231-7500 e participa da nossa programação, que nós vamos até as 4 horas da tarde, trazendo muita música boa por aqui. Vamos mandando um abração pro nosso amigo Luciano Rec também, sempre na sintonia. Aquele abraço, Luciano! Vamos, então, chegando com banda Passarela, Bar da Esquina. Música.

0: No dia do teu aniversário, nós do Clube da Amizade da Rádio Fátima desejamos que o seu coração esteja repleto de amor e sua alma transbordante de alegria. Celebre o dom da vida com intensidade e gratidão. Felicidades, hoje e sempre.
1: Parabéns e felicidade a você, aniversariante do dia 2 de julho. Em IP, Fernanda Ziliotto recebe os parabéns da filha Leandra, dos pais Valdir e Maria, que é agente do Clube da Amizade, e do irmão Ronaldo. Em Vila Flores, Isabel Salame Conte recebe os parabéns do esposo Ivo Conte e dos filhos. Em Campestre da Serra, Ivete Panassol recebe os parabéns dos seus familiares, amigos e da agente Maristela. Em Davi Canabarro, Kellen Daiane Espanholo recebe os parabéns dos pais Valério, que é agente do Clube da Amizade, e da mãe Inês, dos irmãos Priscila e Lee Edson. Em Vacaria, Leonir Libera Gasparini, SEC, recebe os parabéns do esposo Duílio, dos filhos Marcelo e Renan e dos netos. Em Esmeralda, Luiz Sequileiro recebe os parabéns da esposa Olga, dos filhos Noras e dos netos. Em IP, Miguel Scapinelli Brolo recebe os parabéns dos pais, irmão e avós. Em Paraí, Rosa Ana Bizinella recebe os parabéns dos seus pais e familiares. Em Nova Bassano, Sônia Carolo recebe os parabéns dos familiares. Em Campestre da Serra, Zaira Terra Herves recebe os parabéns dos filhos e netos, agente do Clube da Amizade. Felicidade a você, aniversariante, receba o carinho da tua Rádio Fátima.
0: A paz de Jesus e o amor de Maria estejam em seu coração. Que o Senhor os abençoe hoje e sempre, na abundância do amor, da saúde, da alegria, da paz e de todo o bem. Em nome do Pai, do Filho e do Espírito Santo. Amém.
2: Felicidades, muitos anos de vida, realizações para todos os aniversariantes, então, dessa quinta-feira, dia 2 de julho de 2026. 14 graus a temperatura e preço bom e não assim atacarejo. 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Vamos lá, gente. Participa, pede tua música no 549-9993-4202 ou liga no 3231-7500 e faz o teu pedido. E aproveitem também a nossa programação aqui na 90.5. Vamos trazendo os atuais Pássaro Livre. Depois tem Israel e Rodolfo com Maiara e Maraísa, nem namorado e nem ficante.

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11: 16 para as 3, a hora certa, 16 minutinhos faltando para as 3 horas da tarde, 14 graus a temperatura e chove na Vacaria. Vamos voltando então com o nosso Em Alta e o Tri Legal Tchê desse domingo tá especial, são R$ 500 mil no sorteio principal, mais R$ 50 mil no segundo sorteio, R$ 50 mil no terceiro sorteio e mais 50 rodadas especiais de R$ 5 mil cada, garanta já o seu Tri Legal Tchê e boa sorte. 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Vamos então, agora que faltam 15 minutos para as 3 horas da tarde, trazendo o nosso giro das loterias.
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12: Resultado da Quina, concurso 7.054, realizado na noite desta quarta-feira. Ninguém acertou os cinco números e a premiação acumulou para 3 milhões e meio de reais. Os números sorteados ontem foram 02, 11, 34, 63 e 68. 02, 11, 34, 63 e 68. 29 apostas marcaram a quadra. Cada uma leva um prêmio de R$ 9.933. Resultado da Quina, concurso 7.054. A Mega Sena pode pagar 27 milhões de reais na noite desta quinta. As apostas podem ser feitas até às 8 horas da noite em lotéricas ou pela internet.
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11: Feito então o nosso giro das loterias dessa quinta-feira, dia 2 de julho de 2026. Vamos trazendo Corpo e Alma Perigosa e Linda. Depois tem Milionário José Rico, 60 dias apaixonado.

sucesso, milionário José Rico, 60 dias apaixonado, também no nosso Em Alta, 14 graus a temperatura e preço bom é no Assim Atacarejo, macarrão Isabela Pene, 500 gramas, R$3,98, leve 3 por R$13,29 na Avenida Samuel Guazelli, próximo à RGE. 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Vamos trazendo Flávio Dalcin e Banda Ouro, quilômetro 11 no nosso Em Alta, depois as notícias da hora. Mas eu já volto com vocês para a segunda e última hora do nosso Em Alta, então, dessa quinta-feira, dia 2 de julho. De 2026. Lembrando que você, ouvinte, pode participar da nossa programação. Pede a tua música, manda teu abraço pros teus amigos, pra tua família, enfim, pra quem você quiser aqui na 90.5. E tudo isso é pelo WhatsApp 549-9993-4202. WhatsApp 549-9993-4202. Ou liga no 3231-7500. Vamos lá com Flávio Dalcin e Banda Ouro, quilômetro 11.

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5: 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Acesse o site e confira. 2 policiais federais foram baleados na manhã desta quinta durante o cumprimento de um mandado judicial de busca e apreensão em Passo Fundo, no norte do estado. O autor dos disparos, conforme informou a Brigada Militar, é um policial militar que estava em licença para tratar de interesses particulares. Ele foi preso em flagrante. A ocorrência foi registrada durante uma operação da Polícia Federal. De acordo com a Brigada Militar, o mandado era cumprido contra a esposa do policial militar quando houve os disparos contra os policiais. Em nota, a Polícia Federal confirmou que os 2 servidores foram atingidos pelos disparos efetuados por um terceiro vinculado a uma das pessoas investigadas. Os policiais foram imediatamente socorridos e encaminhados a uma unidade hospitalar. Um deles já recebeu alta, enquanto o outro permanece sob cuidados médicos. O senador Flávio Bolsonaro enviou uma manifestação ao escritório do representante de comércio dos Estados Unidos em que pede o adiamento por 180 dias da aplicação por parte do governo norte-americano de novas tarifas contra exportações brasileiras. Flávio pede, portanto, um adiamento das taxas de 25% para depois das eleições presidenciais no Brasil. No documento de 86 páginas, o político diz que o tarifaço aplicado pelos Estados Unidos anteriormente não surtiu efeitos positivos e não mudou o comportamento das autoridades brasileiras. Para o senador, as investidas tarifárias da gestão Trump contra o Brasil têm, ao contrário, fortalecido politicamente em um ano eleitoral o governo Lula, que tem enquadrado as ações no campo econômico como ataques à soberania nacional. Quem cultiva gratidão é capaz de realizar sonhos que parecem inalcançáveis. 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O TikTok fez um acordo para encerrar uma ação movida por um adolescente poucas semanas antes de a empresa enfrentar um julgamento considerado importante para definir a responsabilidade das redes sociais por danos à saúde mental causados pela dependência de suas plataformas. O adolescente de 15 anos da Flórida acusa 4 empresas de terem prejudicado sua saúde mental. Em 23 de junho, ele já havia chegado a um acordo com o YouTube. Já a Meta e o Snapchat continuam como réus no processo, cujo julgamento está previsto para começar em 27 de julho. 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
1: 13:08, a hora certa, 13:08.

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E nós continuamos aqui pela 90.5 nosso em alta. Lembrando que você, ouvinte, pode participar, pede tua música, manda teu abraço no Whats 549-9993-4202 ou liga no 3231-7500. Vamos abrindo a nossa segunda hora com Tobias e Paulino. Gosto desse amor. Na sequência tem Rainha Musical, Fígado de Aço.

Rainha Musical e o Fígado de Aço também no Em Alta. 13 graus a temperatura. 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Vamos mandando um abraço pro nosso amigo Tucano lá em Parobé, na sintonia. Olha aí que maravilha. Sempre na escuta, se puder, toca a terceira dimensão lá da fronteira. Pode deixar, meu amigo. Vamos chegando. Terceira dimensão lá da fronteira no nosso Em Alta. Grande abraço, nosso amigo Tucano lá em Parobé, na sintonia.

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6: Treze e 24, a hora certa, 13:24, 12 graus a temperatura. 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Vamos trazendo mais música, mandando um abração aqui pro nosso amigo Nereu na sintonia. Grande abraço, Nereu. Obrigado pela parceria de sempre. Meu amigo, não achei aqui a música que tu pediste, mas vamos trazendo outra com o Teodoro Sampaio. Vem chegando Paixão Proibida, participação do Chico Rei Paraná.

0: Aí, Teodoro e Sampaio, participação do Chico Rei e Paraná, Paixão Proibida, também tocando no nosso Em Alta. Agora 13h30, exatamente 12 graus a temperatura. Vamos trazendo os nossos destaques do esporte, falando do nosso giro da Copa do Mundo como vé tradicional. Sem Rayan, seleção brasileira treina com foco na Noruega. O atacante do Barnermouth faz trabalhos específicos em controle de carga. O elenco se reapresentou após a folga sem Paquetá, lesionado. E lesionado, Rafinha treina separado em transição após lesão. A FIFA é processada e pode pagar 5,2 bilhões de reais em indenização por eliminação do Irã na Copa. A delegação iraniana viveu problemas logísticos devido à guerra com os Estados Unidos e foi eliminada apesar de terminar invicta com 3 empates. Hoje temos 2 jogos da Copa do Mundo. Temos Espanha contra Áustria a partir das 16h e Portugal contra Croácia a partir das 20h. Esses são os nossos giros aqui, então, a respeito da Copa do Mundo. E ainda falando do nosso esporte regional, o campeonato de bocha de Campestre da Serra, então, tem sua penúltima rodada amanhã, sexta-feira, dia 3 de julho, a penúltima rodada, então, do Campeonato Municipal de Bocha a partir das 18h em São Bernardo. Os confrontos: Pedra Branca contra Serraria Miquelon, os Galdérios contra Bar dos Amigos, os Tiranos contra Campestre, São Sebastião contra Craques da Bocha, São Bernardo contra Paraguai, Cantagalo contra Bolim BC e São Roque contra o São Manuelense. O São Manuelense e Pedra Branca lideram o placar com 27 pontos. Na sequência vem Craques da Bocha, Bolim BC e São Bernardo com 21 pontos. São Sebastião, São Roque e os Tiranos com 18 pontos. Cantagalo e Bar dos Amigos, 15 pontos. Serraria Miquelon, 12 pontos. Paraguai e Campestre têm 9 pontos. Os Galdérios ainda não pontuaram. Esses os destaques do esporte, então, do Em Alta, nessa quinta-feira, dia 2 de julho de 2026. 12 graus a temperatura em Macedo Distribuidora. 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Vamos seguindo a nossa programação musical, mandando um abraço todo especial pro nosso amigo Daniel Sebastião na sintonia. Boa tarde, meu amigo.
1: Boa tarde, Luiz Barreto. Boa tarde, ouvintes da nossa grande Rádio Fátima. Hoje, com esse frio e essa chuva gostosa, gostaria de ouvir a música A Saudade Me Assanha, com Vic Souza. Oferecer para todos aqui da Rodaros, especialmente para minha amiga Ana Carla, para Vera 1, para Vera 2 e para as meninas da Vinelli. Paz e bem!
0: Paz e bem, meu amigo. Um grande abraço para ti, um abração para todo o pessoal. Vamos trazendo Vic Souza, A Saudade Me Assanha.

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7: Treze trinta e nove, hora certa, 13:39, 12 graus a temperatura. 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Vamos seguindo a nossa programação. Mas antes da gente seguir tradicionalmente aqui a nossa programação musical, também a nossa programação informativa, a gente repassa um aviso que foi encontrado aqui. Atenção, atenção, encontrado aqui na portaria da tua Rádio Fátima, um gato de pelagem branca com manchas pretas, um gato de pelagem branca com manchas pretas, aparentemente bem cuidado. O gato está obviamente um pouco assustado, mas parece ser um animal dócil, um animal bem cuidado, um gato, portanto, de pelagem branca com manchas pretas. Se encontra aqui na portaria da tua Rádio Fátima. Caso seja o dono, caso conheça o dono desse animal, então está aqui na portaria da tua Rádio Fátima, onde também pode ser obtidas mais informações presencialmente ou também pelo WhatsApp 549-9928-1022. 549-9928-1022. Portanto, encontrado um gato de pelagem branca com manchas pretas aqui na portaria da tua Rádio Fátima. Seguindo a nossa programação, vamos trazendo as nossas dicas de saúde, o Bem Viver.
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10: Você já deve ter ouvido falar, inclusive aqui no Bem Viver, que alguns micro-organismos tornam a microbiota humana mais harmoniosa. Então, essas bactérias trazem ganhos como o fortalecimento da imunidade e melhora o controle de peso e do colesterol. Mas acontece que elas são encontradas mais em lácteos, que não caem bem para todo mundo. Se você tem intolerância à lactose, confira algumas dicas de como ingerir os famosos lactobacilos no seu dia a dia. Você já ouviu falar do kombucha? O já famoso chá fermentado antes feito em casa, agora é comercializado por algumas marcas e com vários sabores, tá? A outra dica é consumir iogurtes sem lactose. Alguns levam as aclamadas bactérias e para saber, basta você checar a embalagem. E se você é da lei do mínimo esforço, pode consumir os probióticos em cápsulas e pós, ambos encontrados em lojas de suplementos. Gostaram das dicas? Esse foi o Bem Viver no seu rádio. E eu, Ana Paula Barros, volto a qualquer momento com mais uma dica para nossa saúde.
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7: Feito então as nossas dicas de saúde, o nosso Bem Viver desta quinta-feira, dia 2 de julho de 2026. 12 graus de temperatura. 17 para as 4, a hora certa. Vamos mandando um abração pro nosso amigo Manuel na sintonia. Grande abraço, Manuel. Um abração também para nossa amiga Vera na sintonia. Quer ouvir Renan e Raí, Sempre Tu. Um grande abraço, amigo. Um abração para Sumara lá em Montes Capões também na sintonia. Vamos trazendo então Renan e Raí, Sempre Tu, no nosso Em Alta.

JM Amor Mafioso também no nosso Em Alta. A temperatura de 12 graus e a chuva segue na vacaria. 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A hora certa, 9 para as 4, a hora certa, Para-brisa Transportes, empresa responsável pela coleta do lixo em Vacaria. 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Vamos finalizando então o nosso Em Alta dessa quinta-feira, dia 2 de julho. Repassando mais uma vez o aviso, atenção, foi encontrado então aqui na portaria da tua Rádio Fátima um gato de pelagem branca com manchas pretas, um gato aparentemente bem cuidado, obviamente está assustado, mas um gato aparentemente bem cuidado, um gato de pelagem branca com manchas pretas. Encontrado então aqui na portaria da tua Rádio Fátima. Caso você seja o dono desse gatinho, então, caso também conheça o proprietário, entre em contato aqui na portaria da tua Rádio Fátima pelo WhatsApp 549-9928-1022, 549-9928-1022, ou também venha à portaria da tua Rádio Fátima, porque aqui então foi encontrado esse gato de pelagem branca com manchas pretas, um gato bem cuidado aparentemente, um gato branco com manchas pretas encontrado na portaria da tua Rádio Fátima. Dado o anúncio, eu agradeço extremamente mais uma vez a audiência, as mensagens, o carinho de todos vocês, queridos ouvintes. O nosso Em Alta volta amanhã, sexta-feira, pro nosso sextou, aqui o primeiro sextou do sétimo mês de 2026, a partir das 14h, logo após o Sestando na Querência. Então, espero todos vocês aqui amanhã a partir das 14h. A nossa programação segue com Luan Santana, Aluga-se, depois as notícias da hora e o melhor da música gaúcha com Mário Lames, o amigo da gauchada no Entardecer Gaúcho. Mais uma vez, um grande abraço a todos, muito obrigado pela sintonia e até amanhã!

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2: 4 horas, notícias da hora. Em reunião da Comissão de Finanças, Planejamento, Fiscalização e Controle da Assembleia Legislativa do Rio Grande do Sul, os deputados debateram e aprovaram, ainda que com alguns percalços, o parecer do projeto de lei de diretriz orçamentária de 2027. A votação ocorreu ao longo da manhã desta quinta-feira. Entre as emendas debatidas, predominadas por reivindicações da ala da esquerda, os tópicos que se destacaram foram o tamanho do repasse para a saúde, a violência contra as mulheres e o meio ambiente. A grande bandeira do bloco de esquerda da LDO era um endurecimento nas exigências de cumprimento de uma lei complementar que aborda a necessidade de repasse de 12% do orçamento do Estado para a saúde, respeitando o piso constitucional. O texto da emenda pedia que já atingisse a meta do piso ainda em 2027, que acabou sendo rejeitado pela comissão. A Procuradoria-Geral da República decidiu encerrar de vez as negociações para um acordo de delação premiada com o ex-banqueiro Daniel Vorcaro. A Procuradoria informou à defesa do investigado que não haverá nova proposta após a rejeição da segunda sugestão apresentada por Vorcaro. Na avaliação da Procuradoria, a colaboração não atende aos requisitos mínimos para um acordo. Para auxiliares de Paulo Gonê, Vorcaro não tem admitido os crimes previstos pela investigação. Para que uma delação avance, o investigado precisa assumir a própria participação em delitos, apresentar informações comprováveis sem tentar isentar terceiros envolvidos. Não coloque limites em seus sonhos, coloque fé. 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Governo do presidente chileno José Antônio Kast, de extrema-direita, proporá ao Congresso que os maiores de 16 anos que cometerem crimes graves, como homicídio ou estupro, sejam julgadas como adultos, anunciou o ministro da Segurança. O recente assassinato de um menino de 12 anos durante um assalto à sua família, no qual adolescentes participaram, chocou o país e reacendeu um projeto de lei para endurecer as penas que estavam parado no Congresso desde 2022. No Chile, adolescentes a partir dos 14 anos tem responsabilidade penal, mas as penas que enfrentam no sistema juvenil são menos severas do que as aplicadas a adultos. Em junho, por exemplo, um jovem de 19 anos foi condenado à prisão perpétua pelo assassinato de um cidadão francês, enquanto seus cúmplices adolescentes foram condenados a 10 anos em um centro de detenção juvenil pelo mesmo crime. 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
2: Próxima edição às 5 horas.
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5: 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A hora certa.
6: 4 horas, 4 minutos. 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
8: Temperatura de 12 graus.

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1: Ô, de casa, e bota o de casa molhado nisso, né? Vou te contar, visualizando aqui do estúdio panorâmico da nossa Fátima 90.5 FM, chega, parece que dá a impressão que é uma fumaceira, assim. Rapaz, mas tem caído água nessa terra. E na região toda e vizinhos municípios também, né? Então tá fácil ali daí, mas não podemos frouxar. Vamos lá com muita fé, com muita esperança. Sempre tem gente em pior situação do que a nossa, né? Então temos que agradecer pela vida, pela saúde. Tem irmãos nossos aí que estão com um problema sério de saúde, morando num ranginho muito ruim, sem fogão a lenha e com pouco trapo para se proteger, né? E tem que suportar, porque a vida vale a pena. Vamos lá nesse segundo dia do mês de julho, que veio com força, né? Estamos a 12 graus de temperatura, com muita chuva aqui na região. Eu tenho a impressão que vai parar, daqui ela diminui um pouquinho, dali a pouco vem de novo, né? Vem de novo. Vamos lá, trocando o galope aqui, até logo aí pro Luiz Barreto. E boas-vindas ao senhor que vai continuar com a gente aí, né, no Entardecer Gaúcho. 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

Rapaz, olha aí, ó. RS-110 trancada momentaneamente, porque despencou uma barreira de pura pedra lá, ó. E aí trancou o trânsito aí. Tá, pessoal da região aí, quem estiver se dirigindo para aí rumo de Jaquirã, nessa região, a 110 temporariamente está trancada neste momento, bem próximo a Jaquirã. Despencou umas pedras lá, olha só que essa chuvarada aí não é fácil, né? Agora até o pessoal providenciário, né? De repente você que está indo para lá, está num lugar mais seguro, aguente um pouco aí. Depois nos passa o pessoal aí, a gente comunica, né? Mas no momento a 110, próximo a Jaquirana, está sem trânsito. Bastante pedra caiu aí, olha só que coisa. Pessoal da região de Esmeraldo, para ali também, estão sendo ficar pão bonito do sul, né? Aquelas pontezitas, ali tem um lugar bonito, plano, né? Mas a água está chegando, fazer o quê, né? Temos que tomar cuidado aí, gente, vamos tomar cuidado aí. Vamos começar com a festa do Morro Feio, porque hoje até os morros, tá engraçado ali, ó. Até o morro agudo aqui tá coberto por essa... É tipo uma serração misturada com chuva, sei lá, né? Mas fazer o quê? Temos que tocar. Temos que tocar a vida em frente, não dá para parar.

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0: Tá aí prego na bota com César Oliveira e Rogério Melo aqui no Entardecer. Tivemos por aqui com o Enio Medeiros, com o Bicho da Chuva, né? Bichinho preto aquele nos campos, pessoal do interior, como a gente conheceu e também pessoal aí que vê seguido, né? Esse bicho anuncia o sistema do tempo, as mudanças e tal, né? É, para os homens campeiros aí. Ouvimos o Cordiona com a Festa do Moro Feio. 4 da tarde, 23 minutos, que não é novidade, que continua chovendo, e a temperatura está em 12 graus. Pedido aqui do pessoal também da portaria a respeito de um gatinho. É muito bonito esse gato aí. É bem tratado, né? De repente, sei lá se deve ter, está perdido o pobre bichinho ali, né? Está bem assustado, está bem na portaria da nossa emissora aqui. Mas daí não deixa, não tem como trazer aqui para dentro, guardar o bichinho, fazer o quê, né? Fica ali o pobrezinho colidinho com essa chuva aí. Branco, assim, com as manchas pretas, muito bonito, né? É, bem tratado tá o gatinho. Aí não sei se alguém sentiu falta aí, está aqui. A Carla, nossa colega Carla Suzin, ela mandou até a foto do bichinho. Pobrezinho, tá encolhidinho bem no cantinho. Aí não tem o que fazer, ele tá, tem chuva igual, né? Pobre bicho, tá aí. Então, se você deu falta de um gato com as manchas pretas, ele é branco com manchas pretas, parte de cima da cabeça também preta, muito lindo o gato. Aqui na portaria da nossa emissora, assustado, uma barbaridade ali, né? Ó o bichinho. Um recheiozito e voltamos de vereda.
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2: 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A hora certa.
0: Aqui na Fátima, 4 horas 25 minutos.
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0: Temperatura de 12 graus.
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amigos, 4:27. Tá se mantendo em 12 graus aqui a temperatura. A promessa que vem mais chuva aí, né? Vamos ver quem que tá chegando com a gente por aqui. Ô, oh, meu trovador velho da Esmeralda ali, ó. Eu vou trocando o Gil de Freitas agora, falando dos poetas aí, viu? Buenas, tio Mário. O Flávio Costa, nossa trovadora do CTV Pelego Preto da Esmeralda. Temos festa em fim de agosto, Flavinha. Aí parar a Esmeralda aí, né? Aí dá tempo, vai melhorar o tempo e tudo, vai dar tudo certinho, né? Mês de agosto tem que ter uma noitezinha bem fresquinha, né? Senão a gente sente muito calor aí. O Cordiona chegando na Esmeralda novamente. O Flavinho tá mandando um abraço aí pro amigo Onofre Tavares e toda a sua família, né? O Chiru aqui é da Raia Gaúcha, rapaz, ó. Tá sempre ouvindo a gente. Um abraço aí, seu Onofre Tavares. Pessoal da Raia Gaúcha aqui. Um abração em nome do Flávio Costa, nosso trovador da Esmeralda. Uma metaura aí, né? E ali nós temos também o seu Gilberto Ferreira. O que ele mandou aqui pra mim? Mas olha aí, ó, rapaz, o cara fez um desenho. Mas olha aí, seu Gilberto Ferreira. Esse desenho do Sargento Raul, né? Do Barbudo. Mas uma produção dessa aí tem que ser exportada. Agora não dá para mandar para os Estados Unidos não estão gostando. Os Estados Unidos não estão de boa cara com nós, né? Não vamos nem mandar, são capazes de vir buscar o nosso Barbudo. Deixa quieto, né? Olha aí, ó. Tá aí, ó, mandando uma fotografia, rapaz do céu. Do Raul Barbudo, mas é um pôster que isso aí vai ter que ser publicado futuramente, né? Agora, por enquanto, não dá, porque nós estamos meio aí, sei lá, né? Tá em roda do fogo mateando aí, né? Olhando os morros tapados de serração, o que achou? Um grande abraço aí, seu Raul Vieira, em nome do seu Gilberto Ferreira. Me mandou a foto, seu André. Mas, ô Gilberto, só isso colocar numa lavoura agora, com o tempo endireitar, né? Vou te contar uma coisa, produz que é uma beleza, né? Não chega nada aí, não chega nada com essa foto aí, te garanto. Tá garantida a coleta, né? Buenas tardes, tio Mário, toca pra nós, hein? O que que deu aqui? O que que deu, tio Mário? Para aí, tio Dolores, você não vai fazer folia aí, né? Não me incomoda hoje, que hoje eu tô com os pés meio descobertos. Comi uns mocotó, velho, caprichado hoje meio-dia, nossa senhora. Buenas tardes, tio Mário, toca uma música aí pra nós, o amigo idêntico. Tá mandando aquele abraço. O que que te... estamos de aniversário hoje, olha aí, mas o que, oi, idêntico, vai com essa chuvinha, um churrasquinho, hein, louco de especial, o idêntico é o Rudimar, tá completando data, os meninos aí, né, são duas crises, menino que nunca vi, mas a carne dá pra assar, porque dentro de casa, certo, não chove, né, é, lá em casa, tem uma churrasqueria, até lenha tem, se quiser... Levar a carne por assar, a gente dá um jeito aí, comemorar o aniversário. E se só me convidar para o aniversário, também já dá. Tudo tranquilo. Eu não tenho medo de chuva, né? Comer carne, a gente come com qualquer tempo. Alô, Flávio Costa, um abraço aí.

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0: Tá aí, né? O Flávio Costa, nosso trovador aí da Esmeralda, batendo verso aí, né? Com o Alduri. Um abraço aí do Flavinho, grande trovador, né? Uma homenagem a ele aí, que faz verso em quantia. Tenho por aqui também Francisco Vargas, era outro trovador, com As Coisas Que Eu Gosto, e o tio Gil de Freitas, Dizem Que O Poeta É Louco. Agora estão faltando 18 minutos para as 5, estamos a 12 graus de temperatura. É um recheiozinho bem curtinho, já voltamos.
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1: 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A hora certa.
2: 4:43.
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2: Temperatura de 12 graus.
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toque, 14 minutos faltando para as 5, 12 graus de temperatura. Parece que deu uma limpadinha, né? Pouca coisa, porque ali no fundo, na divisa Santa Catarina, aí de novo aquilo começou, né? Parece que é uma fumaça até. Que coisa séria. 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Vamos ver quem está com a gente aqui. Deixa eu acomodar aqui, que hoje esse negócio aqui tá andando a milhão, né? O computador vai dar fácil, são potência, que só de olhar ele parece que entende tudo, né? De tão rápido que é o danado. Buenas tardes aí, amigo Mário. Tudo bueno? Tudo bem? Deus abençoe grandemente aí a sua quinta-feira. Pois é, quinta, hoje, amanhã você foi a semana de novo, né? Que com muita paz e bem para você também, seu Everton Santos. Se possível, os mirins com a vaneirinha da saudade. Essas vaneirinhas não morrem nunca, né? Eu gosto muito das vaneirinhas dos mirins. Os homens são os tauros, né? Os homens das vaneirinhas. Desde já agradeço, um grande abraço aí. Abração para você também. Tem mais daqui. Mário, aqui é a Júlia. Sou daqui de Novo Hamburgo. Hoje estou de folga. Estamos em sua companhia. Eu, seu Luiz Antônio, meu pai, e a dona Marisa, que é sua ouvinte aí, e a avó, dona Maria. 83 de janeiro, faz mais de 40 que te acompanha aí. Fica triste quando nega fogo aqui na internet, que ela não consegue ouvir. Olha só que coisa boa. Beijo grande pra senhora, vó. Deus abençoe, muita saúde, muita paz aí, né? Mas sabe que a música é o alimento da alma, né? Não frouxe aí, não frouxe. Olha aí, com 80 e pouco de janeiro, que coisa burra, cara. Quem mais chega aqui? Mário, aqui é o Fabrício Lages, Santa Catarina, tava falando. Aqui também tem chovido em quantia, meu galo. Interior aqui de Santa Catarina, inteiro aí. Eu estou meio por casa aí, adoentado. Andei pegando uma pneumonia com essa umidade aí, não tá fácil. Sou caminhoneiro há tempo e onde posso ouvi-lo, estou sempre ligado. Um abraço, minha esposa, a dona Margarete, que está cuidando do velho. Tu não capricha, vai ver, tu viu nessas horas aí? Essas horas tem que valorizar a mulher velha em casa, né? Que senão a coisa fica feia. Pneumonia para caminhoneiro, bah, não é brincadeira a coisa. Vem cá, menino, vamos lascar essa vaneirinha aqui para alegrar essa tarde chuvosa.

E o Pedro Neves, do jeito antigo aqui do nosso entardecer. Os mirins estiveram aí com a bandeirinha da saudade. Em seguida da notícia, a gente volta para a sequência do Entardecer Gaúcho com os senhores até às 19h.

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1: 5 horas, notícias da hora. Vamos às informações da central de conteúdo da tua rádio.
2: Na região, destaque para o município de Passo Fundo, onde 2 agentes federais foram baleados durante o cumprimento de mandado de busca da Operação Ezequiel 2517, na manhã desta quinta-feira, 2 de julho. Conforme a Polícia Federal, um delegado foi atingido no ombro e no abdômen, passou por cirurgia e permanece hospitalizado em situação de saúde considerada grave. Outro agente sofreu ferimento de raspão e não corre risco de morte. O autor dos disparos, um policial militar afastado das funções, foi detido em flagrante. A operação investiga um esquema de contrabando de mercadorias de Miami, nos Estados Unidos. A operação cumpriu mandados de busca e apreensão, sequestro de imóveis e bloqueio de contas bancárias. Os valores bloqueados podem alcançar R$28 milhões. As medidas foram autorizadas pela 11ª Vara Federal de Porto Alegre. Da tua rádio Alvorada de Amaral, Ana Lúcia Jacomini.
3: O Corpo de Bombeiros Militar de Lagoa Vermelha celebrou nesta quinta-feira, 2 de julho, o Dia Nacional do Bombeiro, servindo um café da manhã para militares da ativa, da reserva e ex-comandantes do quartel. A data, instituída em homenagem à criação do Corpo de Bombeiros no Brasil em 2 de julho de 1856, também serviu para destacar a importância do serviço prestado à população dos 18 municípios atendidos pela unidade. Durante a programação, o comandante do pelotão, tenente Alex Moreira Barbaro, ressaltou que a corporação vive um momento de avanços, com a renovação da frota de ambulâncias e a expectativa de reforço no efetivo. Da tua rádio Cacique de Lagoa Vermelha, Daniel Carvalho.
1: As unidades básicas de saúde, UBSs de Caxias do Sul, já estão oferecendo desde esta terça-feira a vacina pneumocócica 20 valente, a Pneumo 20. O novo imunizante amplia a proteção contra doenças causadas pela bactéria Streptococcus pneumoniae, como pneumonia, meningite, otite e infecções generalizadas. Nessa primeira etapa, a vacina estará disponível para crianças de até 5 anos e para pessoas com condições clínicas especiais contempladas pelo Centro de Referência para Imunobiológicos Especiais. Também poderão receber a dose idosos acamados ou institucionalizados e indígenas nas situações previstas pelo Ministério da Saúde. Da tua rádio São Francisco de Caxias do Sul, Alice Correa.
4: Em Veranópolis, o projeto Agentes Mirins de Proteção e Defesa Civil iniciou suas atividades com todas as 25 vagas preenchidas e lista de espera para a próxima edição. A cerimônia de abertura será realizada no dia 8 de julho, às 19h, na sede da Associação Comercial, Cultural e Industrial de Veranópolis. A iniciativa é voltada à formação de crianças e adolescentes, promovendo valores como cidadania, responsabilidade, prevenção, solidariedade e proteção ao meio ambiente, preparando os participantes para atuar de forma consciente em benefício da comunidade. Da tua Rádio Veranense de Veranópolis, Mário Vivan.
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3: 5:05.
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7: 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E a temperatura?
3: 11 graus.
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Domingo, 5 da tarde, mais 8 minutos. Ficou mais barato um pouco aqui, viu? 11 graus e agora fechou mesmo, né? Aliás, é uma serração, uma garoa aqui, mas não se vê nada aí, ó. Nossos amigos motoristas, tenham cuidado, que agora, hoje vai escurecer de certeza, mas seja, agora já tá assim, né? Serração fechada aí, rapaz do céu. Muito, temos que tomar muito cuidado, não mais nós aqui que somos agraciados com duas BRs, com movimento danado, né? Esse retorno aqui da nossa cidade, que passa as duas BR aqui pela Vacaria, é complicado, viu? Pessoal, tenham cuidado, que agora é 5 e 8 da tarde, né? Hora da criançada sair do colégio, dá o trânsito aí, fica uma loucura. Vamos com calma. Vamos com calma aí, que tem dado muito acidente aqui, né? É, nós somos a porteira do Rio Grande, vamos com calma, um respeitando o outro e tal, bem, né? De boa, né? Ligar certo e coisas, vai pra direita, liga pra direita, não liga pra esquerda, dobrar pra direita, que aí complica, né? É o que mais dá aqui, né? 11 graus está a temperatura. 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E o Marronzinho e o Júlio fazer entregue. Aí não tem tempo ruim, né? Marronzinho não esquenta a cabeça com água, né, Marronzinho? À noite toma um vinhozinho e fica tudo em casa. Buenas, Tibário. Tudo tranquilo, tudo bem, graças a Deus. Eu, Luiz Carlos Meloto, da Caxias do Sul. Hoje o tio Miderico pra nós aí. Aí, vamos achar o tio Miderico pra trazer pro homem aí. Vamos trazer o tio Miderico de vereda aí. Um abração aí, vamos ver quem mais chegou aqui. O pessoal tá me ajudando, tá boa coisa hoje. Tá boa coisa hoje. Boa tarde, gostaria, se possível, homenagear a minha irmã Luciane Lima. Homenagem aí é de seus pais, seu Pedro, a dona Emília e também das irmãs Márcia e Eliane. E aí a sua filha Franciele. É uma música aí do Porca Véia. Qualquer uma das dele é boa. Se for atendida, muito obrigado. Tá aí a Márcia Borges de Lima. Um abração aí, essa turma boa aí, né? Dona Emília, seu Pedro, o pessoal todo aí em festa hoje. Coisa boa comemorar aniversário, que esse tempo, não sei porquê, mas dia de chuva parece que é mais gostoso, né? Quem mais tá aqui? O Bruno, olha aí a presença do Bruninho, ó. Será que é o Bruno Perim? Mas não pode essa foto que ser dele. É do Bruno Perim, rapaz, olha aí, ó. Rapaz, tá

do Mandeleque, tá gordo, rilosento, bicho, é meu amigão aí, né? Grande abraço, obrigado aí pelo carinho. Tem mais que chega aqui com a gente. Puxa, rapaz, a coisa tá boa hoje aqui. Quero ver aqui. Olha aí, o cara com uns picadinhos, mas olha o tipo, homem. Picadinho, salame, coisa arada e coisa arada. Tem umas coisas ali que eu nem sei pronunciar o nome. Coisa chique, quero ver quem é. Boas tardes, tamo aí, tio Mário. Comendo algo e pedir a música aí, Cavalo Preto, oferecer pro Paulão. Paulão lá do Quinto. Mas olha o luxo aí, rapaz, o Daniel Sebastião, tomando um mate com uns picadinhos. Até o gato dele tá cobiçando a boia do homem de Tamboa. Mas que barbaridade. Até uns caras abusados aí, meu Deus do céu. Coisa séria, rapaz, judinho da gente aqui.

0: aí, né, o Porca Véia aqui, matando solito no nosso entardecer gaúcho lá para o pessoal que estão de aniversário aí do seu Pedro, da turma toda lá, né? Estão ligados com a gente aí, a Márcia Borges de Lima, a turma toda aí em festa, né? Seu Pedro, Dona Emília, tudo aí. Ouvimos aí o matando solito com o Porca Véia em homenagem. E o tio Mederico teve por aqui, né, com os serranos. Agora 5 da tarde, mais 20 minutos, se mantendo em 11 graus e agora sim, né? Agora não se vê nada, fechou aí total, né? Que coisa, rapaz. Até o cara daqui não enxerga muito longe não, hein? Fechou essa cerração total. Vamos manter cuidado aí, gente, manter cuidado. O pessoal estava nos mandando aqui que ainda a RS-110, próximo ali a Jaquirana, né? Se desce próximo a Jaquirana, despencou uma barreira lá e ainda está o trânsito interrompido, né? Um abraço pessoal de toda a região lá e temos que nos cuidar aí com esse tempo, com muita chuva aí. Não tá fácil, né? Não tá fácil ali daí.
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0: 5:21.

0: 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E a temperatura?
1: 11 graus.
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Faltando 5 da tarde, 23 minutos. Igual a tia Doris me pegou aqui. Tava achando aqui uma música pedida do Bruno aí, né? Os Serranos gravaram com o Cordiona. Imagina os Serranos e o Cordiona. Aí é pra derreter, né, Bruno? Esse Fernando e esse Porquinho, eu vou te contar, né? Serranos aqui na nossa região não tem vindo tocar muito, mas o Cordiona vai estar aqui muito em breve, né? Desde outubro estarão aqui no nosso CTG Rancho da Integração. Esse Cordiona, onde vai, vou te contar, rapaz do céu. Mês de agosto, Tarama Esmeralda, muitos ingressos já vendidos antecipados, viu? O cara que deixar pra última hora não vai em baile do Cordiona nem jantar, né? Tem que se mexer antecipado, mas bem antecipado. 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Vamos tentar tocar aqui, Bruno, a música que nos pediu o Bruno. O Bruno é gaiteiro, é lidador de campo, é lidador de tudo, né? Vou te contar uma coisa, é um Tauro, né? É, metido a facão sem cabo. Alô, Bruno, um abraço. E agora em parceria com o Alex, não dá nem pra pensar, né? Não dá nem pra pensar o que estão inventando, né? O Alex, vou te contar, né? Aí é de passada medida, né? Grande Alex, meu amigaço aí.

0: Tá aí os férias, pensou, rapaz? A turma dos Serranos aí, o... turma dos Serranos e o Cordiona, né? Aí é demais, né? É muito, muito talento numa música só, né? 5:31, 11 graus está a temperatura.
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0: 5:33.
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13: 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E a temperatura?
0: 11 graus.
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1: Amigos, 24 minutos faltando para as 18. Se vê muito pouco daqui, 11 graus está a temperatura. Ô neguinho Dinei Nassur mandando aqui um negocinho com couve, com não sei o que aqui. Abenço, tio Mário. O que tu acha? Será que presta essa maruca? Mas o tipo desse desaforado, numa hora dessa, diz ele que é cozinha, mas isso aqui acho que não é. Isso aqui é a dona Noemi, a mãe dele que faz. Ele fala que faz, mas não sei, né? Pra mim não me provou nada até agora. Ô negrinho, tu se liga, né? Neguinho de Ney Nassur. Você é meu amigo há tempos. Me manda cada uma aqui, sinceramente, né? Quero me arrebentar no meio. Não é fácil pra aguentar essa turma, não é fácil, né? Vamos lá. 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Vamos dar um pulo aqui no Campestre. O que eu fiz aí de errado? Não, tá certo, né? É agora que eu aperto os botões aqui, sai pro outro lado aí. Um abraço, minha amiga Maristela. É do Campé, 18 anos hoje de serviço prestado aí pra prefeitura, tá faceira, hein? Pediu pra me tocar, nego bom não se mistura, não frouxa aí, Maristela, não frouxa. Tava com uns quezinhos aí de saúde, agora acho que tá tinindo aí. Ah, tocamos anteriormente ali nos galpões das estâncias, né? O Terol do Tio Domingo, os Serranos e com o Cordiona aí. Aí é demais, né, Bruno? Duas feras junto. Quem mais daqui? Ô, tio Mário, o que que deu aí? Não sei, não tô sabendo nada. De diferente, não. Diz aqui tem sol, diz ele, mas olha só. Sol, sinceramente, né? O pessoal da Caxias, ou seu Alcides, a dona Vânia e o Josemar se deitando aí, né? Mostrando o sol lá, caindo, água, serração, vai fechar. Buenas tardes, tio Mário. Sou o Tucano. Alô, Tucano. Homem aí de Parobé, sempre na escuta. É. Aqui também tá aquela garoa misturada com serração e tal, né? Então é a hora do chimarrão e de escutar aí o seu mar na Fátima. Que bom. Se puder, toca a música aí. É, Baio Crina de Seda. Oi aí, ó. Vamos trazer, sim. Baio Crina de Seda aí. Um grande abraço aí pro nosso amigo lá de Parobé, o nosso amigo Tucano. Homem lida com móveis, lida com madeira. E é nosso cliente aí na LS Madeiras, né? O homem entende tudo aí. E um grande abraço aí. Como é que é? Lá da Mangueira Nova, Bom Jesus. Valeu pro seu João Luiz. Amigo dele lá da Mangueira Nova de Bom Jesus. Terra fria essa região de vocês aí. Nossa Senhora. Quero ver onde é que tá aqui. Vamos trazer o crioulo dos Pampas pra Maristela aqui. Nego bom não se mistura. Não toquei no Cavalo Preto? Acho que já vai sair o Cavalo Preto agora. Senão fica muito tarde aí. Aí judia do pingo nesse tempo danado aí, né?

Paulo Velho, louco do especial, né? Bairro Crina de Seda com uma notaça aqui lá pra Parobé, né? Nosso amigo Tucano na companhia da gente. O crioulo dos Pampas esteve aí com o Nego Bom Não Se Mistura. Deixa eu tocar uma aqui da Tempa dos Avaria, como é que estamos aí? Ainda faltam 14 para as 18. Mandar um abraço pro meu tio Rude. Olha, agora vai sarar da gripe, Rude. Agora te garanto, né? Um sapeco de pinhão. Rapaz, que coisa caprichada. E o que regula esse litrinho que tá aí, né? O mano vai vir lá de São Paulo, agora cura a gripe do Rude. O Rude tava meio gripadote e tal, né? Mas um pinhãozinho com um vinhozinho desse aí vai te contar. E a tia Léo tá lá proseando também, né? Tia Léo não tem gripe, não tem nada que ataque ela. Você é forte, essa bicha velha. Mate bom, pinhãozinho na chapa e um vinho. Melhor do que isso aí, só dinheiro achado no pouso, meu galo. Um abraço aí e um abraço pro paulista que veio. Acho que não vai ter neve aqui, mas lá também não é tão quente, né? Mas São Paulo é mais quente que aqui. Era bom que viesse uma nevezinha aí pra ele sentir um friozinho da vacaria, senão não vai com saudade daqui, né, Rúdio?

cavalo preto que o Daniel Sebastião ofereceu aí pro Paulão dos Cavaleiros do Quinto, né? Um grande abraço aí pra essa turma boa aí, né? Paulão que agora saiu da patronagem, que vai ter tempo até de fazer algum churrasquinho, de quando convidar os amigos, né? Ouvimos também Gaúcho de Ontem aqui, o Gaúcho de Ontem com o Pedrinho aqui. Olha, os versos velho bonito, caprichado aí do seu homem, velho. Coisa linda. Faltam aí 6 minutos agora para as 18, 6 também para o espaço da oração da Ave Maria. Já faz um tempinho aí que já está escuro, né? Noite chegada aí. É, no verão a gente vai lá pelas 7 e pouco agora, no inverno, do jeito que está o tempo hoje aí, já é escuro faz tempo. 10 graus está a temperatura. Vamos aguardar aqui o espaço da oração da Ave Maria, sempre em nome de Gel Magistral, a nossa farmácia de manipulação. 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Seguindo a Maria, a gente volta para a sequência do Entardecer Gaúcho até às 19 com os senhores.

pois um peão desses distância, bem chiru e bem grosso, criado sempre no campo, um dia que foi ao povo resolveu chegar na igreja. Atou o pingo na porta e meio sem jeito, mas decidido, entrou, foi até o altar e diante a imagem de Nosso Senhor Jesus Cristo começou a rezar assim. Jesus, eu só sei rezar male, male a Ave Maria, que a minha mãe que sabia me ensinou quando guri. Depois ainda piazito me larguei pra camperiada, sem ter tempo pra mais nada, até ler nem aprendi. Nasci, cresci lá nas timba e o padre quando lá ia, parece que só fazia bautizado o casamento. E eu cresci assim até grande, meio burro, analfabeto, sem conhecer um decreto, sem conhecer mandamento. Jesus, o Senhor perdoa, mas hoje eu vim para rezar. Não sei se ainda vou lembrar da reza assim bem na altura, mas Deus que compreende tudo, dê certo que vai me ouvir, e atendendo o que eu pedi, desculpa a minha grossura. Jesus, me faz que a ritoca não olhe mais pro Felício, senão eu faço um estropício daqueles de carreirada. Mas se esse quer insistir em namorar a ritoca, eu me meto lá nas tocas, mas pico ele a facada. Jesus, me engorda o cavalo que sempre anda comigo. Afinal, esse é um amigo que eu posso mesmo contar. Os outros não são cavalo nem amigos verdadeiros. Se fazem de meus parceiros, mas só querem é me explorar. Jesus, agora um pedido, mas só aqui para a gente. Faz que o tal Nico Vicente me pague a conta, o canaia. Pois ficou de me pagar o servicito de um toso e agora tá mais custoso que a tarde reforma agrária. Outro pedido, Jesus, e este é bastante sério. Faz que o compadre Lautério sare logo, pobre homem, pois tem um mundo de fio e se não cura aquele pé, pobre assim como ele é, vai até morrer de fome. Mas, bueno, Jesus, vou indo. O povo é longe a distância, daqui até lá a estância é para mais de 9 légua. Se eu saio agora daqui, que já não é muito cedo, fazendo as contas nos dedos, só chego amanhã, choégua. Por isso, não leve a mal se saio assim meio às pressa. Mas eu gostei da conversa e voltarei qualquer dia. Lhe peço mais alguma coisa, boto um ramo na sua cruz, depois lhe rezo, Jesus, 4 ou 5 Ave Maria.

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2: O anjo do Senhor anunciou a Maria.
3: E ela concebeu do Espírito Santo.
2: Eis aqui a serva do Senhor.
3: Faça-se em mim segundo a vossa palavra.
2: E o Verbo divino se fez homem.
3: E habitou entre nós.
2: Ave Maria, cheia de graça, o Senhor é convosco. Bendita sois vós entre as mulheres e bendito é o fruto do vosso ventre, Jesus.
3: Santa Maria, Mãe de Deus, rogai por nós, pecadores, agora e na hora de nossa morte. Amém.
2: Rogai por nós, Santa Mãe de Deus,
3: para que sejamos dignos das promessas de Cristo.
2: Oremos. Infundi, Senhor, nós vos suplicamos, a vossa graça em nossos corações, para que nós, pela anunciação do anjo, viemos ao conhecimento da encarnação de Jesus Cristo, vosso Filho, pela sua paixão e morte na cruz. Chegamos à glória da ressurreição, pelo mesmo Cristo, Senhor nosso. Amém.

0: Paz e bem. Aqui quem vos fala é o Frei Nédio Pertile. Saudamos a todos quantos nos acompanham pela tua Rádio Fátima. Deus seja louvado pelo dia que termina. Peçamos a graça de uma noite repousante. O Evangelho da Missa de hoje, quinta-feira, 2 de julho de 2026, é de Mateus, capítulo 9, versículos 1 a 8. Jesus se encontra com um paralítico, perdoa seus pecados e o cura. Entrando em um barco, Jesus atravessou para outra margem do lago e foi para sua cidade. Apresentaram-lhe então um paralítico deitado numa cama. Vendo a fé que eles tinham, Jesus disse ao paralítico: "Coragem, filho, os teus pecados estão perdoados." Então alguns mestres da lei pensaram: "Este homem está blasfemando." Mas Jesus, conhecendo os pensamentos deles, disse: "Por que tendes esses maus pensamentos em vossos corações? O que é mais fácil dizer: os teus pecados estão perdoados, ou dizer: levanta-te e anda? Pois bem, para que saibais que o Filho do Homem tem na terra poder para perdoar os pecados," disse então ao paralítico: "Levanta, pega a tua cama e vai para a tua casa." O paralítico então se levantou e foi para a sua casa. Vendo isso, a multidão ficou com medo e glorificou a Deus por ter dado tal poder aos homens. A cura do paralítico integra a terceira seção do Evangelho de Mateus, formada pelos capítulos 8 e 9, onde Mateus narra 10 milagres realizados por Jesus. A seção situa-se entre a proclamação da nova lei, o Sermão da Montanha e o envio dos missionários, apóstolos e discípulos. Jesus atravessou para outra margem do lago e foi para sua cidade. A sua cidade é Cafarnaum, que fica ao lado oriental do Mar da Galileia. Lembremos que Cafarnaum era a cidade para onde Jesus retornava durante as andanças da missão pública. Hoje, quem visita Cafarnaum conhece a casa que Jesus escolheu para aí retornar de suas viagens missionárias quando andava pela Galileia e pela Judéia. E continua o Evangelho: apresentaram-lhe então um paralítico deitado numa cama. Conforme o evangelista Marcos, que narra o mesmo episódio, havia muita gente na casa, ficando assim difícil chegar até Jesus. Então, os que carregavam a maca com o paralítico abriram um buraco no teto da casa e por lá desceram a maca. Assim, Jesus ficou de frente para o paralítico. Isso mostra o quão grande era a fé do paralítico e dos que o trouxeram até Jesus. Vendo a fé que eles tinham, Jesus disse ao paralítico: "Coragem, filho, os teus pecados estão perdoados." Diante daquelas pessoas, Jesus reage, não fazendo inicialmente o milagre da cura, mas declarando perdoados os pecados do paralítico. A reação de Jesus não era esperada pelos que estavam ao seu redor, nem era prevista. Jesus ali surpreendeu a todos. Mas a sua reação, vendo a fé que eles tinham, preparou o milagre da cura. Todos os milagres são sempre realizados em resposta à fé de quem os pede. A fé do paralítico é já uma confissão dos pecados e também de arrependimento. Se é verdade que as aflições do ser humano têm ligação direta ou indireta com o pecado, então o perdão de Jesus arranca as raízes do mal e liberta a pessoa por inteiro. Todo milagre é sinal de Deus agindo numa pessoa determinada. E mais, é garantia segura de que o acontecer salvador já começou com Jesus. E prossegue o evangelista: "Então alguns mestres da lei pensaram: este homem está blasfemando. Mas Jesus, conhecendo os pensamentos deles, disse: por que tendes esses maus pensamentos nos vossos corações? O que é mais fácil dizer: os teus pecados estão perdoados, ou dizer: levanta-te e anda?" Os mestres da lei não aceitaram a reação à atitude de Jesus de estender o perdão de viva voz ao paralítico, porque, assim era o entendimento deles, só Deus, só o Senhor, Javé, podia perdoar os pecados, de modo que a atitude de Jesus enquanto ser humano era considerada uma blasfêmia contra Deus. Além disso, havia todo um sistema, ou se quiserem, um esquema para buscar a reconciliação com Deus através dos sacrifícios cruentos oferecidos no Templo de Jerusalém. Quando Jesus perdoa de viva voz ao paralítico, acontece um deslocamento do perdão, só aceito à época quando realizado no Templo de Jerusalém. Jesus tem outra maneira de pensar. O poder de perdoar os pecados está em linha de continuidade com o poder de curar a paralisia. Se o pecado não for eliminado, perdoado, absolvido, não existe remédio contra os males do ser humano. Isso é verdadeiro, pois do lado de Jesus, o poder de nos salvar continua no poder de nos curar das escravidões e das feridas. E do nosso lado, somos gratos a Deus e a Ele elevamos preces, seja quando recebemos dele o perdão, seja quando somos beneficiados pelos seus milagres. Feitas essas considerações, gostaria de retomar aquela expressão de Jesus ao se deparar com o paralítico à sua frente e com a fé daquelas pessoas que o trouxeram. Jesus disse ao paralítico: "Coragem, filho. Coragem, filho." Jesus veio ao mundo para inaugurar o reino de Deus, o que repercute na libertação das escravidões, na cura das enfermidades físicas e espirituais, na promoção da dignidade e na alegria de viver. Por que Jesus disse a palavra coragem ao paralítico? Porque para ser liberto por Jesus é preciso humildade, fé, abertura de coração e confiança em Deus. E essas coisas Jesus percebeu que o paralítico tinha. Jesus o chama de filho. O paralítico também é filho de Deus, vítima de uma doença que o impedia de andar. A paralisia o coloca numa situação de dependência, ficando à mercê da boa vontade dos outros. Para que o paralítico pudesse se libertar da paralisia, precisou de coragem para chegar até Jesus e também da solidariedade dos irmãos. Imaginemos o paralítico depois de curado. Diz o evangelista Mateus que o paralítico então se levantou e foi para sua casa. Imaginemos quanta alegria brotou do seu coração durante o trajeto para casa, depois de anos, quem sabe, sem poder caminhar. Imaginemos o que falou aos que o viam caminhando. O que a cura do paralítico nos ensina? A cura do paralítico nos ensina que a fé, a coragem e a solidariedade são forças que renovam a esperança e refazem a alegria de viver. Que o bom Deus, o Deus da vida, abençoe a todos, o Pai, o Filho e o Espírito Santo. Amém. Paz e bem.
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4: 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E a hora?
5: 18 horas mais 13 minutos.
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7: 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E a temperatura?
5: 10 graus é a temperatura aqui no Entardecer Gaúcho.
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amigos, 18 horas mais 15 minutos. 10 graus está a temperatura. Após o espaço da oração da Ave Maria, estamos de volta para a sequência do Entardecer Gaúcho com os senhores. 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

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Permito que a gente prossiga por aqui com a nossa parte musical. Quero trazer com o meu amigo Francisco Barbosa o Perfil Gaúcho. Perfil Gaúcho aí do Miro Saldanha. E o Paulão oferecendo pro sobrinho dele, o Tavinho, né? Tavinho, filho do Adelar. Agora o Adelar assumiu as redes aí dos Cavaleiros do Quinto, né? E o Tavinho já tá um homem, né? Você vira bonito aí. Grande Tavinho, né? Tavinho que vai ouvir aí os Monarcas com o Trote do Alazão. Ele gosta muito do Trote do Alazão, ofereceu especial pra ele. Não teve festa lá, né, Paulão? É, tem que festejar e aproveitar. Deixa eu começar aqui então com o Trote do Alazão pro Otavinho, que tá de aniversário. Um abraço aí pra turma boa aí, né, Adelaide?

0: aqui no Entardecer Gaúcho, Miro Saldanha com Perfil Gaúcho e os Monarcas aí com Trote do Alazão. Agora 18 horas mais 27 minutos. Estamos a 10 graus de temperatura. Fazer um recheio aqui e convocar a Kátia Valente para nos trazer a previsão do tempo.
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2: 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E a hora?
0: 18h28.

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1: 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E a temperatura?
2: 10 graus é a temperatura aqui no Entardecer Gaúcho.
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2: 18 horas mais 30 minutos, 10 graus está a temperatura. 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
5: Olá, meus amigos e caros ouvintes. Vamos ter na sexta-feira, inclusive, previsão de geadas ao amanhecer e no final de semana também o frio deve continuar bastante forte por aqui. Com a previsão do tempo, Kátia Valente.

pontinho, que nem coice de porco a previsão aí também, amanhã já é sexta, né? Aí pra sábado e domingo temos que pensar, né? 18h32, 10 graus, por enquanto, tava de bom tamanho, né? Vamos ver quem chega com a gente aqui. Buenas, Chubário. Tempo velho, como está se comportando? Aqui não tá fácil, mas não tá difícil também, né? Desde que vem, pleno inverno, né? O Rodrigo Erechim tá dando um sinal de vida aos amigos, trabalhador aqui da vacaria, né? Pessoal aí do Esquil. Grande abraço, Erechim. E a turma do Esquil aí também. Dos pomares do Esquil, um abraço, né? Quem mais chega com a gente aqui? Onde é que deu isso aqui, rapaz? Venha cá. Aqui. Buenas tardes, Timário. João Luiz, o senhor falou em Lages, Santa Catarina. Eu sou aquele pra cá de Lages. Mas estamos ligados aí, né? Aí, ó, fogão velho campeiro, cuiudo, rapaz. Mate velho, topetudo e pinhão na chapa. Aí eu dou valor, né? A duvida que ela no fundo lá seja do que eu tô pensando, né? Mas eu acho que é com arruda isso aí. É bom pra espantar os bales. Né? Amanhã é sexta-feira, tem que tomar com arruda, tá certo você? Um abraço aí pra você, pra dona Filomena, tua sogra aí, né? Minha companheira velha, mais de 30 anos ela acompanha o Mário Lemos aí. Por isso que tá aí firme com os outros 80 de janeiro, né? Ah, o meu santo é muito forte, se começar a me acompanhar direto, vai indo, né? Vai indo, esquece de sair desse mundo aí. E como é bom viver aqui, rapaz do céu. Ah, não tem coisa melhor, né? A vida vale muito. Tendo saúde, o restante é facinho, facinho. Buenas, Chumário, manda aí uma do seu gosto. Agora me apertou, quem que tá pedindo? Ah, o Wellington. Alô, Wellington, um abraço. Olha o frio aí, homem. Não pegue frio aí na moleira, saragem da noite é complicado. Quem mais tá aqui? Deixa eu dar tempo aqui, dá. Vou trocar aqui, Chumário. Depois eu mudo aqui, não me acerto mais. Buenas, Chumário. Aguaceiro, trovoada, velho, de arrebentar, né? O Juliano aí da Estância do Banhadal, Montes Capões. Aí, pegou ontem, meio pesado a região aí, né? Grande abraço aí pra você, a família toda aí, que Deus abençoe. Eu acho que vamos sair liso dessa aí, porque fez um estrago naquela região ali de São José do Ouro, pra ali a coisa foi feia, viu? Barbaridade. Pegou pesado ali, pegou pesado. Grande abraço aí, obrigado aí pela companhia. Quero ver que recado que tá chegando aqui. Pessoal, ajuda a gente aí, né? Buenas, Chumário. Toca uma música aí, Bugre do Mato. Mandaram aí pro Idêntico, que voltou pra vacaria. Estamos de aniversário hoje. É os Idêntico aí, né? Grande abraço. Às vezes dá tempo de tocar aqui, eu vou tocar o Bugre do Mato aí. Não me convidaram pro churrasco, certo? Não vão, os dois não fazer um churrasco aí também ninguém aguenta, né? De aniversário, os Idêntico, e não fazer um churrasquinho. Que barbaridade. Que coisa séria. Deixa eu trazer isso aqui, ó. Essa aqui é boa, rapaz. Vamos remexer o passado aí. Saudade no coração, machuca.

né? Com o Corzone aqui remexendo o passado, nosso entardecer. Rapaz, essas músicas assim dão uma saudade, né? O minha amiga Helenice Pastore nos comunica aqui que na era 122, bem próximo ali ao pedágio, trânsito parado. Acredito que tenha dado algum acidente, pois a ambulância passou por aqui. Então, pessoal, tome cuidado aí na 122, próximo ali ao pedágio, né? Que deve ter ocorrido alguma coisa diferente aí. Muito obrigado aí pelo comunicado, pessoal. Se antene aí, né? Pode ficar com tudo, menos com a gaita. E deixar o outro tocar, nem pensar também.

0: Ficar com a prenda e com a gaita também e deixar rolando pelo chão. Não tem jeito, né? Faltam 18 minutos para 19, 10 graus está a temperatura. Vamos fazer o último recheio aqui. E aí mais uns gaitaços, porque a voz do Brasil nos espera.
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3: 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E a hora?
0: 18h43.
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3: 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E a temperatura?
0: 10 graus é a temperatura aqui no Entardecer Gaúcho.
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0: Amigos, 16 faltando para 19, Entardecer Gaúcho aqui pela Fátima 90.5 FM, aqui da porteira do Rio Grande, pra esse mundão de Deus, nesse sonzão que só a Fátima tem, né? Aqui é de abrir eco, de abrir picada aí, né? 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Como é que estamos aí no horário, seu Mário? Vamos carcar a ficha? Vamos lá, então. Deixa eu trazer, será que dá tempo isso aqui? Não, se não der tempo, nós paramos antes, né? Tem que trazer, isso aqui é muito lindo, essa mensagem do Crioulo dos Pampas aí. Foi o Flávio Costa que me endereçou isso aqui, né? É o Flávio Costa lá da Esmeralda. Bonito demais.

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1: Esse atraquemos, doutora Alice, fim? Fim de baile. Obrigado aí pelo carinho e companhia dos amigos em mais um Entardecer Gaúcho. Amanhã a gente vem pra encerrar a semana aí, né? Espero que o pai de chover amanhã, diz que vai esfriar, vai parar, vamos ver. Obrigado aí pela companhia dos amigos, quem participou com a gente, quem só nos ouviu também, sempre nossos agradecimentos. E obrigado a quem nos mantém aqui, né? 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Obrigado, doutor Jonas, a senhora e filho, nosso socorro, né, juntas aí. As gurizadas, né, doutor Jonas? Um abraço. 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Obrigado às demais empresas que apoiam aqui esse humilde peão com a hora certa e com a temperatura. Deus abençoe a todos nós, muita paz e bem. E até amanhã às 4 da tarde, com mais um Entardecer Gaúcho. Até lá, amigos.

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0: E ainda, integração do São Francisco.
1: Inaugurado o túnel Major Salles, que vai levar a água da Paraíba ao Rio Grande do Norte. Pablo Mundim.
2: Com 6,5 km de extensão, a estrutura recebeu investimentos de mais de 85 milhões de reais e terá capacidade para transportar até 20 metros cúbicos de água por segundo.
0: E hoje nós vamos falar sobre a relação entre o Bolsa Família e a saúde dos beneficiários.
1: Pesquisa aponta que menos bebês nascem abaixo do peso e também menor risco de morte por causas relacionadas à gravidez e ao parto. Luana Karen.
3: O risco de morte por doenças cardiovasculares diminuiu 4% entre beneficiários do Bolsa Família. As hospitalizações por abuso de álcool e outras drogas caem 17%.
0: Na apresentação da Voz do Brasil, Mariana Jungmann e Luciano Seixas.
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0: Entregas na saúde e na educação.
1: Em Juazeiro do Norte, no Ceará, ônibus escolares e unidades odontológicas móveis estão sendo destinadas a municípios do estado.
0: O repórter Nazi Brum tem os detalhes ao vivo aqui no estúdio da Voz do Brasil. Boa noite, Nazi.
4: Olá, boa noite, Luciano, Mariano, ouvintes da Voz do Brasil. Olha, são 40 novos ônibus escolares que vão para o transporte escolar em 40 municípios do estado. Um investimento de 18 milhões de reais por meio do novo Programa de Aceleração do Crescimento Novo PAC. Os veículos contam com equipamentos de segurança e todos possuem ar-condicionado, o que dá mais conforto para as crianças. No total, o governo do Brasil prevê a entrega de 1.500 ônibus escolares em todo o país no Programa de Renovação de Frota. Já na área da saúde, o Ceará está recebendo 29 unidades. Unidades odontológicas móveis que vão fornecer atendimento em áreas remotas ou de difícil acesso. Essas unidades realizam procedimentos clínicos, ações de prevenção e promoção da saúde bucal, ampliando o acesso à população aos serviços do Sistema Único de Saúde. E o presidente Lula participa daqui a pouco dessas entregas lá em Juazeiro do Norte. Mariana e Luciano.
1: Obrigada, Nazi Brum, pelas informações ao vivo aqui na Voz do Brasil.
0: Uma obra estratégica que promete reduzir custos no transporte e aumentar a competitividade do Brasil.
1: Também lá no Ceará, o presidente Lula entregou hoje mais 100 quilômetros da ferrovia transnordestina.
0: Quando pronta, ela vai transportar mais de 30 milhões de toneladas de cargas por ano, integrando o Nordeste aos principais corredores logísticos do país.
5: A bordo de um trem, o presidente Lula visitou as obras da Transnordestina, no Ceará, e entregou mais 101 quilômetros da ferrovia, no trecho entre Acopiara e Quixeramobim. Também foram entregues 100 novos vagões graneleiros, fabricados pela indústria nacional, para o transporte de grãos e fertilizantes. Outros 433 ainda serão produzidos. Lula anunciou também investimentos de 600 milhões de reais para acelerar a execução da obra e destacou o impacto da ferrovia no desenvolvimento econômico da região.
6: Essa é uma estrada de ferro vital para a perspectiva de desenvolvimento dessa região. Ela envolve o estado do Piauí, envolve o estado de Pernambuco, envolve o estado do Ceará. Mas o Rio Grande do Norte disse que é um pedacinho dela também. Alagoas, que é um pedacinho.

0: desenvolvimento para as pessoas desse país.
1: Com a entrega dos novos trechos, a ferrovia passa a contar com 777 quilômetros concluídos. Quando finalizada, em 2027, a Transnordestina terá 1.206 quilômetros de extensão, desde o Piauí até o Ceará, atravessando 53 municípios nordestinos e consolidando um novo eixo logístico. Dos 15 bilhões de reais estimados para concluir a obra, a ferrovia recebeu 11 bilhões até maio deste ano. O ministro dos Transportes, Jorge Santoro, lembra que investir em ferrovias é melhorar a vida da população.
2: Ferrovia cria um fenômeno chamado aglomeração. Juntar atividades econômicas, juntar equipamentos públicos, reduzindo o custo, aumentando a produtividade, melhorando a vida das pessoas.
1: A Transnordestina terá capacidade para transportar mais de 30 milhões de toneladas de carga por ano, reduzindo o custo com transporte e fortalecendo o escoamento de grãos, fertilizantes, combustíveis, cimento e minério. Reportagem Graziele Bezerra.
3: E hoje o presidente Lula esteve em Luiz Gomes, no Rio Grande do Norte, para inaugurar o túnel Major Salles, uma das obras mais importantes do ramal do Apodi, que vai levar água ao oeste do Rio Grande do Norte e reforçar a segurança hídrica da região.
4: O ramal do Apodi vai beneficiar cerca de 750 mil pessoas em 54 municípios dos estados do Rio Grande do Norte, Paraíba e Ceará.
5: Com 6,5 km de extensão, o túnel Major Salles vence o trecho mais complexo do ramal do Apodi e faz a ligação entre a Paraíba e o Rio Grande do Norte. A estrutura recebeu investimentos de mais de 85 milhões de reais e terá capacidade para transportar até 20 metros cúbicos de água por segundo. O ramal faz parte do projeto de integração do Rio São Francisco e, quando concluído, vai beneficiar cerca de 750 mil pessoas em 54 municípios do Rio Grande do Norte, Paraíba e Ceará. Uma obra complexa que vai levar água e desenvolvimento para a região, disse o ministro da Integração e do Desenvolvimento Regional, Valdez Góes.
6: O ramal do Apodi foi R$1,5 bilhão. Só o túnel Major Salles foi mais de 80 milhões de reais para fazer. Para a água chegar, matar a sede e produzir emprego e renda.
5: Mais do que uma grande obra de engenharia, o túnel representa esperança para uma região marcada por longos períodos de estiagem. A chegada das águas do Velho Chico significa mais segurança para o abastecimento das cidades, fortalecimento da agricultura e melhores condições de vida para quem convive há décadas com a seca. A ministra da Casa Civil, Miriam Belchior, lembra que foram anos de empenho para realizar o maior projeto hídrico do país.
7: Nós fizemos um número gigantesco de reuniões para resolver problemas. Quantas vezes eu sobrevoei o eixo norte, o eixo leste para ver o andamento das obras. Foram muitos anos para a gente garantir que essas obras estejam hoje beneficiando a população aqui do Rio Grande do Norte.
5: O túnel Major Salles integra o trecho final do ramal do Apodi. Ao todo, o projeto de integração soma 477 quilômetros de canais em dois eixos. Com a obra, 12 milhões de pessoas vão ser beneficiadas em 390 municípios de Pernambuco, Paraíba, Ceará e Rio Grande do Norte. É água para a população do semiárido, mais produção e mais dignidade a quem sempre precisou conviver com a escassez e a fome, disse o presidente Lula.
0: Eu fico imaginando a quantidade de séculos que o povo do semiárido espera água. A seca é um fenômeno da natureza que a gente não briga com a natureza. Mas a fome, por conta da seca, é falta de credibilidade, de caráter de quem governa o país ou os estados.
5: No Rio Grande do Norte, o governo do Brasil também entregou 20 ônibus escolares por meio do novo PAC. Os veículos vão reforçar o transporte de estudantes, principalmente nas áreas rurais. Reportagem Pablo Mundim.
3: As empresas estatais federais brasileiras tiveram um lucro de quase 170 bilhões de reais em 2025.
4: Um aumento de 45% em relação ao ano anterior.
3: Mais recursos e também mais investimentos para políticas públicas de apoio ao cidadão.
8: O lucro acumulado em 3 anos se aproxima dos 484 bilhões de reais. Os dados estão no relatório agregado das empresas estatais de 2025, divulgados nesta quinta-feira pelo Ministério da Gestão. Quase 5% de toda a riqueza produzida no país foi resultado de investimentos das estatais federais. 2025 também marca o crescimento dos investimentos dessas empresas. São 115 bilhões e 900 milhões de reais, um aumento de 115% comparado a 2022. A Conab, por exemplo, executou o maior programa de aquisição de alimentos da história. Foram compradas aproximadamente 88 mil toneladas de alimentos em 2025. E a Petrobras atingiu a maior produção de petróleo desde quando foi criada. De acordo com a secretária de Coordenação e Governança das Empresas Estatais, Elisa Leonel, para além do lucro expressivo e da contribuição com o orçamento do país, o impacto social dessas empresas é bem claro no dia a dia da população brasileira.
9: A Embrapa, com a pesquisa agropecuária, que gera uma segurança alimentar e uma produtividade no campo brasileiro inestimável. As empresas hospitalares, que têm prestado apoio fundamental ao SUS, são cerca de 51 hospitais nas redes hospitalares de empresas estatais federais. E os aeroportos regionais, por exemplo, que a Infraero gere e que são necessários num país de dimensão continental.
8: Outro ponto de destaque é a atuação de estatais como o Serpro, que usa as melhores tecnologias para garantir soberania digital, processando e armazenando em território nacional os dados dos brasileiros. Reportagem Carlos Oliveira.
4: O Bolsa Família traz impactos na saúde dos beneficiários.
3: Foi o que mostrou estudos da Fiocruz com organizações parceiras.
4: O risco de morte materna, por exemplo, é 30% menor entre quem é atendido pelo programa.
10: Reduzir a pobreza faz bem para a saúde. A conclusão é de um conjunto de pesquisas da Fiocruz, que analisou os

0: muito sólido a ideia de que há um efeito positivo do Bolsa Família na saúde da população brasileira.
1: Entre mais de 4 milhões de bebês nascidos vivos, as gestantes beneficiadas pelo Bolsa Família apresentaram uma probabilidade 11% menor de ter bebês com baixo peso. E o risco de morte por causas relacionadas à gravidez e ao parto foi até 31% menor em comparação com aquelas que não recebiam o benefício. Segundo os pesquisadores, o resultado está associado ao maior acesso ao pré-natal e aos serviços de saúde estimulados pelas condicionalidades do programa. Como explica Rafael Osório, secretário de Avaliação, Gestão da Informação e Cadastro Único do Ministério do Desenvolvimento e Assistência Social, Família e Combate à Fome.
2: As gestantes têm que fazer o pré-natal, as nutrizes têm que levar suas crianças recém-nascidas para fazer o acompanhamento do desenvolvimento, a medição do peso e da altura para saber se a criança está se desenvolvendo bem, a vacinação, a condicionalidade. Ela traz a família para o serviço.
1: Ainda entre os achados das pesquisas está que o risco de morte por doenças cardiovasculares diminuiu 4% entre beneficiários do Bolsa Família. As hospitalizações por abuso de álcool e outras drogas caem 17%. Já os riscos de desenvolvimento de HIV caem 41%, enquanto a probabilidade de morte pela doença é 39% menor. No caso da tuberculose, beneficiários do Bolsa Família tiveram incidência 41% menor da doença. As pesquisas utilizaram dados do Cadastro Único para programas sociais do governo federal, referentes a cerca de 96 milhões de cidadãos brasileiros, cruzados com informações sobre nascimentos, hospitalizações, notificações de doenças e óbitos. Reportagem Luana Karen.
3: E foi lançada hoje também a terceira edição da Pesquisa Nacional de Saúde 2026.
4: O estudo realizado pelo IBGE e Ministério da Saúde vai investigar o estado de saúde, hábitos de vida e utilização dos serviços de saúde em mais de 140 mil domicílios no país.
3: A edição deste ano traz novidades como a coleta de biomarcadores, como sódio, colesterol, hemoglobina glicada, além de sorologia para chikungunya.
4: A pesquisa começa a ser feita na segunda-feira, dia 6 de julho. E os resultados vão orientar políticas públicas, apoiar a gestão do Sistema Único de Saúde e monitorar metas nacionais na área.
3: O governo do Brasil segue com ações humanitárias na Venezuela, atingida por terremotos que já causaram a morte de mais de 2 mil pessoas.
4: Um hospital de campanha da Marinha foi montado em La Guaira e equipes brasileiras estão oferecendo atendimento, incluindo internação, módulo pediátrico e estrutura voltada a doenças infecciosas.
3: A capitão de Mariguerra, Marisa Martins, fala sobre a estrutura de atendimento.
5: A gente tem uma capacidade agora, nesse momento, de até 20 internações por até 48 horas. Temos uma capacidade de 2 leitos de CTI. Conseguimos fazer em torno de 150 atendimentos dia. Temos um pequeno centro cirúrgico que a gente consegue fazer pequenos procedimentos. O que a gente está vendo muito nesse momento, desde quando a gente chegou até agora, são os pós-traumas, né? Que não tiveram assistência depois que foram atendidos, primeiro atendimento e foram embora. Então a gente está pegando essa segunda fase. Pessoas que já são de doenças crônicas, diabéticos, hipertensos.
4: O governo federal também tem transportado toneladas de insumos em saúde e purificadores de água até a Venezuela.
3: A exportação de produtos de defesa brasileiros ultrapassou 1 bilhão e 800 milhões de dólares no primeiro semestre do ano.
4: Uma alta de 29% se comparado ao mesmo período de 2025.
3: Os produtos já chegaram a 150 países por meio de 130 empresas exportadoras.
4: Entre os produtos exportados estão aeronaves, armamentos leves, munições e serviços de engenharia.
3: Para o secretário de Produtos de Defesa do Ministério da Defesa, Heraldo Luiz Rodrigues, esse crescimento foi impulsionado por ações de incentivo do governo do Brasil.
6: Nós estamos investindo bastante, não só a defesa, mas todos outros ministérios investem também na aplicação de recursos para desenvolvimento tecnológico das nossas empresas de defesa. Esse desenvolvimento, ele capacita as empresas a terem produtos no estado da arte para poder ser vendido. Então, produtos de defesa com alta qualificação e com boa operacionalidade para uso. Então, isso começa aí um processo fortalecimento da

0: indústrias.
1: Mais de 64 mil procedimentos médicos e sociais foram realizados pela Força Aérea Brasileira em regiões de difícil acesso na Amazônia.
2: A Operação Excelsior percorreu uma rota estratégica pelo interior do Amazonas e do Pará para levar atendimento especializado e exames.
3: O exercício de campanha de emprego de logística, saúde e intendência operacional, o Excelsior 2026, realizou 64.119 procedimentos médicos e sociais em comunidades de difícil acesso, levando atendimento especializado, exames e suporte à população ribeirinha. A ação foi realizada em parceria com a organização não governamental Voluntários do Sertão e percorreu uma rota estratégica pelo interior da Amazônia, passando pelos municípios de Itacoatiara e Parintins, no estado do Amazonas, e chegando na etapa final em Oriximiná. O brigadeiro médico Alexandre de Araújo Melo, comandante do exercício, traz mais detalhes.
4: Os principais desafios foram as grandes distâncias e dificuldades de acesso na Amazônia, o elevado volume de pacientes, a necessidade de assistência multidisciplinar, a limitada oferta local de exames e procedimentos especializados e a garantia da continuidade do cuidado. Esses desafios foram superados por meio de planejamento logístico integrado, emprego de estruturas temporárias de atendimento, atuação de equipes multiprofissionais, mobilização de especialistas e equipamentos, utilização de telemedicina e articulação com as redes locais de saúde para encaminhamento e acompanhamento dos casos mais complexos.
3: Para atender essas comunidades, a FAB mobilizou um hospital de campanha e uma estrutura de apoio logístico capaz de transportar equipamentos, medicamentos e profissionais de saúde para a região. Balsas da Comissão de Aeroportos da região amazônica foram utilizadas no transporte de materiais, enquanto equipes de apoio garantiram a montagem e o funcionamento da estrutura. Além do atendimento médico, a operação contou com ações de acolhimento social e assistência religiosa, oferecendo apoio aos moradores e também às equipes envolvidas na missão. Reportagem Gabriel Pinheiro.
1: Já está em funcionamento a plataforma informa.br para facilitar o acesso a informações públicas do Poder Executivo Federal.
2: Criada pela Controladoria Geral da União, a ferramenta utiliza inteligência artificial para localizar dados disponíveis em diferentes portais do governo e assim apresentar os resultados em um único ambiente.
1: Pelo informa.br, o cidadão pode pesquisar informações sobre áreas como saúde, educação, transporte, segurança e benefícios sociais.
2: Caso o conteúdo não esteja disponível, também é possível registrar e acompanhar pedidos diretamente pelo sistema.
1: Saiba mais sobre a nova plataforma em informabr.cgu.gov.br.
2: Aprender uma nova língua de forma gratuita e direto pelo celular ou computador já é uma realidade para muitos brasileiros que utilizam o MEC Idiomas.
1: A plataforma ultrapassou as 560 mil matrículas em todo o país.
2: O programa do Ministério da Educação agora vai ser integrado ao programa Idiomas Sem Fronteiras para ampliar o acesso dos estudantes.
5: O MEC Idiomas ultrapassou a marca de 564 mil matrículas ativas em todo o país. A plataforma gratuita do Ministério da Educação oferece cursos de inglês e espanhol em formato online, com aulas que vão do nível básico ao nível avançado e podem ser acessadas pelo portal ou aplicativo. Do total de matrículas, mais de 426 mil são para cursos de inglês e cerca de 138 mil para espanhol. Os estudantes têm acesso a teste de proficiência, trilhas de aprendizagem, exercícios, recursos de inteligência artificial para praticar conversação e comunidades de estudo. A plataforma vai ser integrada ao programa Idiomas Sem Fronteiras, fortalecendo a Política Nacional de Ensino de Línguas. A iniciativa busca ampliar o acesso gratuito ao aprendizado de idiomas, melhorar a proficiência dos estudantes e apoiar a formação acadêmica e profissional em todo do país. Para se inscrever, acesse gov.br/MEC.
6: Claudimário Carvalho, para a Voz do Brasil.
1: O aplicativo pode ser baixado pelos sistemas iOS ou Android. Já a plataforma pode ser acessada pelo site mecidiomas.mec.gov.br.
2: E as inscrições para o ProUni, o Programa Universidade para Todos, abrem no dia 7 de julho.
1: O programa é destinado a quem procura vaga em instituição de ensino superior privada.
2: Saiba quem pode participar.
0: O Ministério da Educação publicou o edital do processo seletivo do Programa Universidade para Todos, o ProUni, para o segundo semestre de 2026. As inscrições são gratuitas e estarão abertas de 7 a 10 de julho, exclusivamente pela internet no endereço acessounico.mec.gov.br. Para se inscrever, é necessário ter completado o ensino médio e ter participado das edições de 2024 ou de 2025 do Exame Nacional do Ensino Médio, o Enem. No exame, o candidato deve ter tirado, no mínimo, 450 pontos na média das 5 provas, sem ter zerado a redação. O edital veda a inscrição para quem declarou ter participado do Enem na condição de treineiro, ou seja, para quem fez o exame apenas para autoavaliação antes mesmo de concluir o ensino médio. Para fins de classificação e pré-seleção no ProUni, será utilizada a edição do Enem em que o estudante conseguiu a melhor média. O resultado da primeira chamada vai ser divulgado no dia 15 de julho no endereço acessounico.mec.gov.br/ProUni. Já a segunda chamada sairá no dia 5 de agosto. Reportagem Júlio César de Oliveira.
1: Mais investimento na educação superior no país.
2: O Ministério da Educação anunciou mais 90 milhões de reais para fortalecer as universidades federais.
1: Do total, 70 milhões de reais vão ser destinados às ações de extensão universitária. Os recursos vão ser distribuídos entre 69 universidades federais e poderão financiar atividades que aproximem o ensino da comunidade.
2: Outros 20 milhões de reais vão ser destinados à criação de cuidotecas, espaços de acolhimento para crianças que funcionarão no período noturno.
1: Mais brasileiros no mundo digital.
2: Pesquisa do IBGE revela que no ano passado 95% dos lares brasileiros tinham internet.
1: É o maior percentual da pesquisa, com um aumento de 1,3 ponto percentual em relação ao ano anterior.
2: O crescimento foi mais acelerado nas áreas rurais e a região norte apresentou o maior aumento no percentual de domicílios com banda larga fixa.
1: A conexão discada, aquela feita pela rede de telefone, foi de apenas 0,2% no Brasil.
2: De acordo com o Ministério das Comunicações, pela primeira vez, mais de 90% da população com 10 anos ou mais utilizou a internet.
1: E essas foram as notícias do Governo do Brasil.
2: Uma realização da Secretaria de Comunicação Social da Presidência da República.
1: Com produção da empresa Brasil de Comunicação.
2: Fique agora com as notícias do Poder Judiciário e do Congresso Nacional. Boa noite.
1: Boa noite para você. Até amanhã.
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0: CPF homologa plano de reestruturação da Comissão de Valores Mobiliários.
1: STJ restabelece condenação da banda Aviões do Forró ao pagamento de danos morais por uso não autorizado de música.
0: Para a Justiça do Trabalho, motorista de ônibus não acumula função por atuar também como cobrador.
1: Boa noite, eu sou Marcela Luiza.
0: E eu sou Walter Lima.
1: O Supremo Tribunal Federal homologou o plano emergencial de reestruturação da Comissão de Valores Mobiliários, a CVM, apresentado pela União.
0: A elaboração do plano foi determinada pelo tribunal no âmbito da ação que questiona dispositivos de lei sobre a taxa de fiscalização dos mercados de títulos e valores mobiliários. Marcelo Della Libera.
2: O relator do caso é o ministro Flávio Dino. Em maio, ele determinou que a arrecadação futura da taxa de fiscalização passasse a ser destinada à CVM, observada a desvinculação das receitas da União, e proibiu novas retenções pelo Tesouro Nacional. Na mesma decisão, o ministro também determinou que a União apresentasse dois planos de reestruturação da autarquia. O primeiro, de caráter emergencial, foi este, homologado nesta quinta-feira. O segundo, de médio prazo, deverá ser apresentado em até 90 dias. Na nova versão, a União elevou as metas de julgamento de processos administrativos para o segundo semestre de 2026, apresentou o cronograma para a incorporação de 30 novos servidores aprovados no concurso público nacional unificado e previu a criação de um fórum permanente entre a CVM e o Banco Central para aprimorar a fiscalização de mercados como os de fintechs, tokens e criptoativos, criadas por inovações financeiras.
1: Banda Aviões do Forró terá de indenizar por danos materiais e morais autores da música Pra Lavar.
0: Essa condenação foi restabelecida pelo STJ. Fátima Uchoa.
3: Os autores da música ajuizaram ação por danos materiais e morais, alegando que a obra foi gravada e executada em público sem autorização e que trechos do refrão foram empregados em material publicitário de uma marca de cerveja sem identificação da autoria. O Tribunal de Justiça de Pernambuco manteve apenas a condenação por danos materiais, mas a quarta turma do STJ restabeleceu sentença que concedeu também reparação moral de R$100 mil, avaliando que o uso indevido da música gera dano moral sem necessidade de prova de abalo psicológico, independentemente de eventual valorização ou desvalorização da música com o uso pela banda Aviões do Forró. A relatora foi a ministra Isabel Galotti.
1: Para a Justiça do Trabalho, motorista de ônibus não acumula função por atuar também como cobrador.
0: Esse é o entendimento unânime da Justiça do Trabalho. Mila Amaral.
4: A quinta turma do TST isentou a empresa Aviação Redentor do Rio de Janeiro de pagar adicional a um motorista. Ele trabalhou por 7 anos na empresa e alegou que nos fins de semana, além de dirigir, também fazia o trabalho de cobrador nas folgas dos colegas. Por isso, pedia 30% a mais no salário. O Tribunal Regional do Trabalho do Rio acatou o pedido do motorista, mas o TST reverteu a decisão. Isso porque esse tipo de situação já é um tema de consenso para o Tribunal. Ou seja, é de entendimento unânime que diz que as funções de motorista e cobrador são complementares e compatíveis.
1: Justiça determina a cassação de chapas por fraude à cota de gênero em município de Rondônia.
0: A ação foi ajuizada pelo Ministério Público Eleitoral. Vanessa Pereira.
5: As decisões do Tribunal Regional Eleitoral de Rondônia confirmaram que houveram fraudes à cota de gênero por parte das legendas do PDT e Agir no município de Pimenta Bueno, em Rondônia, durante as eleições de 2024. O tribunal acolheu os argumentos do MP Eleitoral e reconheceu que os partidos usaram candidaturas femininas fictícias apenas para preencher o percentual mínimo de 30% exigido pela legislação, sem o real propósito de disputa eleitoral. Na decisão, a justiça determinou a anulação dos votos das legendas do PDT e Agir para o cargo de vereador e tornou dirigentes e candidatas inelegíveis por 8 anos.
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1: Uma boa noite.
0: E até amanhã.

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1: Eu sou Paula Groba.
2: E eu sou Humberto Pinheiro.
1: E estes são os destaques de hoje do Jornal do Senado, que começa agora.
2: Senado vota MP de 266 milhões e meio para as cidades atingidas por enchentes em Minas Gerais.
1: Rede de Proteção à Mulher passa a ter prioridade no recebimento de alimentos.
2: Sancionada lei que inclui Ayrton Senna entre os heróis da pátria.
1: Boa noite.
2: Boa noite.
1: Além de proteção e abrigo, mulheres que escapam da violência doméstica precisam ter acesso à alimentação. E para ajudar nesse acolhimento, uma nova lei garante prioridade no abastecimento de alimentos às casas-abrigo e aos centros de atendimento às vítimas.
2: A norma teve origem em um projeto da senadora Tereza Leitão. Os detalhes com Marcela Cunha.
3: Com a nova lei, a rede de acolhimento a mulheres em situação de violência doméstica e familiar passa a ter prioridade no abastecimento de alimentos distribuídos pelo Sistema Nacional de Segurança Alimentar e Nutricional, o SISAM. A regra vale especialmente para centros de atendimento integral e casas-abrigo previstos na Lei Maria da Penha. A medida também alcança os dependentes das vítimas, como filhos e outras pessoas sob seus cuidados. O texto teve origem na proposta da senadora Tereza Leitão, do PT de Pernambuco, que lembrou que a ideia é reforçar a rede de proteção, garantindo a alimentação durante o período de acolhimento.
4: Destacando que é mais uma forma de garantir apoio, acolhimento às mulheres vítimas de violência. Essa é uma luta grande que precisa ser travada em todas as frentes.
3: Já a relatora, a ex-senadora Augusta Brito, do Ceará, afirmou que a medida ajuda a fortalecer a rede de atendimento para que mulheres em situação de violência tenham condições de deixar o ambiente de agressão com apoio e dignidade. A expectativa é que a prioridade no fornecimento de alimentos ajude a manter em funcionamento os serviços que recebem mulheres e crianças em situação de risco.
1: E a Comissão de Direitos Humanos aprovou um projeto que evita que a indenização paga pelo agressor à vítima de violência doméstica saia do patrimônio comum do casal.
2: Atualmente, a lei já prevê, por exemplo, o ressarcimento ao SUS pelo agressor de possíveis custos de tratamento de saúde da vítima devido às agressões. Repórter Rodrigo Rezende.
5: Quando for definido pela Justiça que um agressor indenize a mulher vítima da agressão e essa for sua esposa, os recursos para o pagamento não poderão ser retirados dos bens em comum do casal. No caso, por exemplo, de um casamento em comunhão de bens. Esse é o objetivo de um projeto aprovado pela Comissão de Direitos Humanos do Senado. A relatora, senadora Jussara Lima, do PSD do Piauí, apontou que essa é uma questão de justiça. Ela teve seu relatório lido na CDH pela senadora Damaris Alves, do Republicanos do Distrito Federal.
6: Sem essa cautela, poderia ocorrer uma distorção evidente. A vítima seria formalmente indenizada, mas na prática, parte do valor indenizatório sairia de seu patrimônio.
5: Atualmente, a lei já prevê, por exemplo, o ressarcimento ao SUS pelo agressor de possíveis custos de tratamento de saúde da vítima devido às agressões. O projeto será analisado agora pela Comissão de Constituição e Justiça.
1: O episódio envolvendo um pedaço de vidro em um copo de água de uma professora, colocado por alunos de uma escola municipal de São José dos Campos, no interior de São Paulo, reacendeu o debate sobre a segurança dos profissionais da educação.
2: No Senado, a Comissão de Constituição e Justiça aprovou um projeto que endurece as penas para crimes cometidos contra profissionais das áreas de educação e saúde. Os detalhes com o repórter Bruno Lourenço.
7: O projeto de lei eleva o homicídio, lesão corporal grave ou morte contra esses profissionais no exercício de suas funções ao patamar de qualificado e, consequentemente, ao rol dos crimes hediondos. Além disso, aumenta as penas para lesão corporal, ameaça, constrangimento ilegal, desacato e injúria. O relator, senador doutor Irando Progressista de Roraima, defendeu que o endurecimento penal é pedagógico e urgente para conter o sentimento de desamparo que assola essas categorias essenciais ao desenvolvimento social do país.
8: O aumento dos casos de agressões a trabalhadores da Saúde e da Educação demonstra que os mecanismos jurídicos e institucionais atualmente disponíveis são insuficientes para assegurar um ambiente de trabalho digno e seguro para esses profissionais.
7: O crime hediondo impede benefícios como anistia, graça ou indulto e torna a progressão de regime prisional muito mais rigorosa.
1: E um grupo de senadores quer agilizar a votação em plenário e antes do recesso do projeto que regulamenta a educação domiciliar no Brasil.
2: A proposta que trata do homeschooling está sob análise no Senado desde 2022 e já mobilizou manifestações favoráveis e contrárias da sociedade. O parecer da relatora é pela aprovação. A repórter Raíssa Abreu conta os detalhes.
9: O senador Eduardo Girão, do Novo do Ceará, um dos que assinou o pedido de urgência, disse que o ensino domiciliar precisa de uma definição, já que muitas famílias que já praticam o chamado homeschooling têm vivido em insegurança jurídica. Em 2019, o STF decidiu que a modalidade não é inconstitucional, mas que precisa ser regulamentada por uma legislação específica.
10: Enquanto a gente não cumpre o nosso papel no Senado, famílias estão sendo aí intimidadas por militantes ideológicos do judiciário, inclusive com até prisão, pedido de prisão, né? Porque essas famílias não estão conseguindo se regulamentar porque o Senado não age.
9: Quem não concorda com a liberação da prática, como o professor Romualdo Portela, teme que as crianças e adolescentes percam o direito ao convívio com a diferença proporcionado pelas escolas.
11: A educação domiciliar é uma privação de direito destas crianças, porque elas não são preparadas para viver num mundo em que necessariamente elas terão que se haver com uma pluralidade de comportamentos, de crenças, de modos de encarar a vida.
9: Eduardo Girão informou que o pedido de urgência está sendo negociado com o presidente do Senado, Davi Alcolumbre.
1: O Senado aprovou hoje a medida provisória que destina 266 milhões e meio de reais para a reconstrução da zona da Mata Mineira, atingida pelas fortes chuvas de março.
2: Os recursos serão usados na recuperação de moradias e serviços públicos e no pagamento de auxílio a famílias afetadas. A reportagem é de Douglas Castilho.
12: Do valor total, uma parte será aplicada diretamente em ações de resposta e reconstrução de infraestrutura emergencial, como habitações, escolas e unidades de saúde destruídas pelas tempestades, e o restante será convertido em pagamento de uma parcela única de R$ 7.300 para cerca de 5 mil famílias elegíveis. A votação da MP foi viabilizada após uma rápida articulação do Congresso Nacional, e o presidente do Senado, Davi Alcolumbre, explicou a urgência da análise da matéria.
13: O estado de Minas Gerais, a zona da Mata Mineira, perderia a possibilidade de utilizar esse crédito para minimizar os danos e os impactos causados pelaquela tragédia natural. Não seria razoável um estado da federação que sofreu com uma tragédia não ter condições de minimizar os danos e os impactos causados por essa tragédia a centenas e milhares de pessoas.
12: Com a aprovação nas duas casas do Congresso, o texto que segue para a promulgação assegura o repasse imediato das verbas que serão alocadas pelo Ministério da Integração.
1: Uma lei que teve origem num projeto do Senado inscreveu o nome de Ayrton Senna da Silva no livro de heróis e heroínas da pátria.
2: Tricampeão mundial de Fórmula 1, Senna já era patrono do esporte brasileiro e agora passa a integrar o memorial que homenageia brasileiros e brasileiras que marcaram a história do país. Repórter Henrique Nascimento.
14: Ayrton Senna da Silva agora faz parte do livro dos heróis e heroínas da pátria. A lei nasceu de um projeto apresentado no Senado pelo senador astronauta Marcos Pontes, do PL de São Paulo. Tricampeão mundial de Fórmula 1, Senna já é patrono do esporte brasileiro. Para uma geração inteira, ele marcou as manhãs de domingo com vitórias, emoção e a bandeira do Brasil no alto do pódio. Marcos Pontes comemorou a nova lei e lembrou o orgulho que Senna despertava nos brasileiros.
15: Eu sei que pelo menos os mais velhos acordavam no domingo, como eu, para assistir o Ayrton Senna. Não era nem a Fórmula 1, era o Ayrton Senna vencendo, colocando a bandeira do Brasil lá em cima.
14: O senador Nelsinho Trade, do PSD de Mato Grosso do Sul, afirmou que Senna deixou um exemplo de dedicação, ética e fé.
16: Esse é o legado e é o segredo que o Ayrton deixou dentro de mim.
14: O livro dos heróis e heroínas da pátria fica no Panteão da Pátria em Brasília e reúne nomes que marcaram a história do país.
2: Com edição de Paula Groba e trabalhos técnicos de João Lira, o Jornal do Senado fica por aqui. Acompanhe agora as notícias da Câmara dos Deputados. Boa noite.
1: Boa noite e até amanhã.

0: Comissão de Direitos a Plantas Desenvolvidas Geneticamente.
1: Comissão amplia repasses a municípios e fundos para regiões Sul e Sudeste.
0: Projeto de lei que equipara misoginia ao racismo vai avançar com urgência.
1: Deputados aprovam medidas de apoio aos exportadores e contra enchentes.
0: Boa noite. Câmara aprova medidas provisórias que destinam recursos para a saúde de policiais, apoio a empresas exportadoras e para recuperação após enchentes em Minas Gerais. A repórter Daniele Lessa acompanhou as votações.
2: O plenário da Câmara aprovou três medidas provisórias que destinam recursos para a saúde de policiais, apoio a empresas exportadoras e para recuperação após enchentes que aconteceram em Minas Gerais no início do ano. Uma das medidas provisórias direciona recursos arrecadados com as empresas de apostas conhecidas como bets para o Fundo para Aparelhamento e Operacionalização das Atividades Fim da Polícia Federal, o FUNAPOL. O repasse dos recursos das bets será gradual, 1% em 2026, 2% em 2027 e 3% a partir de 2028. Além disso, o governo federal fica autorizado a repassar até 200 milhões de reais ao FUNAPOL ainda em 2026, utilizando recursos livres do Tesouro Nacional. Esses recursos poderão ser usados para custear a saúde dos servidores da Polícia Federal, da Polícia Rodoviária Federal e da Polícia Penal Federal. O projeto ainda permite que recursos do FUNAPOL sejam usados para pagamento de retribuição por atividade extraordinária a servidores da Polícia Federal. Segundo o governo, o objetivo é garantir financiamento estável para a segurança pública e promover a valorização e a proteção da saúde dos profissionais. Relator da medida provisória, o deputado Aloísio Mendes, do Republicanos do Maranhão, destacou que os servidores das polícias federais enfrentam riscos elevados, desgaste físico e pressão psicológica, o que justifica as medidas de proteção à saúde e valorização profissional.
3: Fazendo um gesto importante para nossas polícias da União, Polícia Federal, Polícia Rodoviária Federal, Polícia Penal Federal, que prestam um relevante serviço à sociedade e que agora, com a aprovação do SMP agora, terão a sua saúde mais bem cuidada, dos seus familiares, essa profissão que é tão desgastante, que causa tantos prejuízos à saúde dos nossos profissionais.
2: Outra medida provisória aprovada cria novas regras para fortalecer linhas de financiamento do Plano Brasil Soberano para empresas afetadas por instabilidade internacional, razões geopolíticas ou aumento de tarifas comerciais. Os recursos de até 15 bilhões de reais poderão atender exportadoras de bens industriais, produtos agropecuários, pesca, aquicultura, florestas plantadas, recursos minerais e setores industriais relevantes para o comércio exterior. Ao defender a aprovação da MP, a deputada Érica Cocai, do PT do Distrito Federal, falou da importância de investir na indústria nacional como forma de proteger o país de oscilações nos preços internacionais.
4: De crédito de 15 bilhões, que visa desenvolver a indústria nacional, absolutamente fundamental, que visa fazer frente ao que nós estamos vendo com a crise, com a guerra do Irã, para que nós não tenhamos os efeitos deste processo na elevação do próprio combustível, que o Brasil possa se proteger.
2: O plenário também aprovou a medida provisória que destina crédito extraordinário de 266 milhões de reais ao Ministério da Integração e Desenvolvimento Regional para ações de recuperação e apoio financeiro às famílias afetadas pelas enchentes e deslizamentos que atingiram a Zona da Mata de Minas Gerais no início do ano. As três medidas provisórias serão analisadas em seguida pelo Senado. Da Rádio Câmara de Brasília, Daniele Lessa.
1: Luiz Lima, do Novo do Rio de Janeiro, critica os gastos do governo federal com publicidade institucional e afirma que os recursos deveriam ser destinados a áreas prioritárias. Ele afirma que a campanha oficial tem caráter político e não reflete a realidade da população.
0: Para Luiz Lima, as peças publicitárias divulgam informações enganosas sobre temas como segurança pública, combate ao feminicídio e economia. Ele também afirma que o aumento dos preços e a perda de poder de compra contradizem a mensagem divulgada pelo governo.
5: Votação.
1: A Câmara aprovou o aumento do prazo de proteção de direitos sobre plantas desenvolvidas geneticamente. O repórter Antônio Vital acompanhou a votação.
5: O plenário da Câmara aprovou o projeto que amplia de 18 para 25 anos os direitos de propriedade sobre sementes e mudas desenvolvidas geneticamente de videiras, árvores frutíferas, árvores florestais, árvores e plantas ornamentais e cana-de-açúcar. A proposta altera a Lei de Proteção de Cultivares, que é o nome que se dá às variedades de plantas desenvolvidas ou selecionadas por meio de técnicas de melhoramento genético. Cultivares apresentam características como resistência a pragas, maior produtividade, adaptação ao clima ou sabor melhor, o que as diferenciam de outras plantas da mesma espécie. A proposta aprovada mantém o prazo de proteção dos direitos de cultivares das demais espécies vegetais em 15 anos. A legislação determina o pagamento de royalties pelos produtores às empresas que desenvolvem os cultivares. Prevê exceções, como no caso do produtor que reserva sementes para uso próprio sem fins comerciais, ou para o pequeno produtor que multiplica as sementes por conta própria e as troca com outros agricultores familiares. O projeto aprovado exclui os produtores de cana-de-açúcar que exploram área de até 150 hectares da obrigação de pagar os royalties. Exclui ainda os pequenos produtores de plantas ornamentais. O relator, deputado Arnaldo Jardim, do Cidadania de São Paulo, diz que as mudanças eliminam distorções que hoje afastam o investimento na produção de novos cultivares, como no caso de florestas de eucaliptos e pinos. Segundo ele, cultivares desse tipo demoram até 20 anos para serem desenvolvidos e o prazo menor de proteção dos direitos desestimula as empresas a desenvolverem novas espécies.
6: Cada vez que você faz o desenvolvimento de uma nova variedade, de um novo cultivar, você tem que ter investimentos em pesquisa. Então é normal que você cobre um royalties por aquilo que é a utilização dos novos cultivares. Qual era o grande desafio? Você ter um justo equilíbrio. Você não poderia ter um período dessa cobrança de royalties muito pequeno, porque não compensaria, e você não poderia ter também esse período muito extenso, porque você restringe o acesso a essas novas variedades.
5: O relator acatou o pedido de deputados do PSOL e do PT e excluiu do pagamento de royalties sobre cultivares os pequenos produtores de plantas ornamentais. Para o deputado Tarcísio Mota, do PSOL do Rio de Janeiro, a medida vai beneficiar mais de 800 mil pessoas. O projeto que amplia de 18 para 25 anos os direitos de propriedade sobre cultivares de videiras, árvores frutíferas, árvores florestais, árvores e plantas ornamentais e cana-de-açúcar seguiu para análise do Senado. Da Rádio Câmara de Brasília, Antônio Vital.
7: Agricultura.
0: Sérgio Turra, do PP do Rio Grande do Sul, critica o anúncio de mais de R$ 500 milhões de reais para o Plano Safra, afirmando que os produtores rurais endividados não conseguem acessar o crédito. Ele argumenta que a medida não atende esse público específico.
8: Sérgio Turra defende a proposta de securitização das dívidas rurais, afirmando que a medida é essencial para garantir a sobrevivência dos produtores e da economia gaúcha. Ele também não concorda com a classificação da proposta pelo governo como uma pauta bomba.
0: Santim Roveda, do União do Paraná, cobra mais apoio ao agronegócio e critica o corte de verbas para o Plano Safra. O congressista avalia que a redução das verbas para custeio e seguro rural vai deixar os produtores desprotegidos, especialmente diante de previsões climáticas severas.
8: Santim Roveda cita o Paraná como exemplo de logística, cooperativismo e exportações a ser implementado em outros estados, mas lamenta que o excesso de impostos federais tire a rentabilidade de quem trabalha e gera riqueza no campo e na cidade.
7: Economia.
0: Deputados concordam com representantes de micro e pequenas empresas sobre a atualização geral da tabela do Simples e não apenas dos limites do MEI. A reportagem é de Luiz Cláudio Canuto.
9: Representantes de micro e pequenas empresas criticaram o projeto do governo de atualização dos limites de faturamento do microempreendedor individual, o MEI, e cobraram uma atualização geral da tabela do Simples. A proposta do governo chegou recentemente à Câmara e se soma a outros mais de 30 projetos a respeito do tema. Pelo projeto do governo, o teto do MEI subiria dos atuais R$ 81 mil para R$ 110 mil em 2027 e R$ 140 mil em 2028. O projeto também permite que um MEI contrate até 2 empregados por um salário mínimo ou o piso salarial da categoria. Na Câmara, o tema já é analisado por uma comissão especial, onde o relator, deputado Jorge Guetem, do Republicanos de Santa Catarina, defende uma revisão geral do Simples e não apenas do limite do MEI. O presidente da Frente Parlamentar Mista do Ambiente de Negócios, Mendonça Filho, do PL de Pernambuco, concorda com a atualização da tabela do Simples Nacional para micro e pequenas empresas. A defesa da correção comissão foi reforçada também pela presidente da Comissão Especial sobre o tema, deputada Anne Ortiz, do PP do Rio Grande do Sul. Desde a última atualização dos limites, em 2018, a inflação acumulada pelo IPCA é de 55,4%.
7: Não por conta de um crescimento real, não por conta de um crescimento orgânico, mas sim por um achatamento do teto por conta dessa inflação acumulada.
9: Segundo o relator do projeto sobre o MEI, deputado Jorge Guetten, se o ajuste da tabela se limitar à faixa do microempreendedor, o risco será de distorção do Simples.
10: É uma conta simples fazer. Por que que eu vou estar numa alíquota maior ali como micro e pequena empresa de 180 mil se eu posso estar numa alíquota bem menor, né, que é o benefício que os MEIs têm? São contemplados, né? Então, elevando a 140.
9: Uma das ideias em debate prevê que o teto dos microempreendedores suba para R$140 mil. Já o das microempresas subiria de 360 mil para R$ 869 mil por ano. E o das empresas de pequeno porte passaria de R$ 4,8 milhões para R$ 8,69 milhões. Da Rádio Câmara de Brasília, Luiz Cláudio Canuto.
8: Maurício Marcon, do PL do Rio Grande do Sul, contesta os dados sobre o desemprego e a inflação anunciados pelo governo. Para ele, o discurso de crescimento econômico desconhece a realidade da população, que sofre com o aumento no preço dos alimentos e dos combustíveis.
0: Segundo a análise de Maurício Marcon, o cenário nacional é oposto ao anunciado, com um déficit acima de R$1 trilhão e com a dívida pública superando 80% do PIB, o que prejudica a criação de novas empresas, a geração de empregos e a produção nacional.
8: Doutor Fernando Máximo, do PL de Rondônia, celebra a aprovação pela Câmara de proposta de emenda à Constituição relatada por ele, que garante a imunidade tributária total para templos religiosos e suas entidades, como creches, asilos e orfanatos.
0: Doutor Fernando Máximo explica que a medida, agora sob análise do Senado, isenta de impostos a compra de bens e serviços, com os tributos pagos sendo devolvidos às entidades em 90 dias para reinvestimentos nas entidades de assistência social filantrópicas.
11: Desenvolvimento Regional.
8: A Comissão Especial aprova aumento de repasses para municípios e criação de fundos para Sul e Sudeste. A repórter Noelle Nobre tem os detalhes.
12: Uma comissão especial da Câmara dos Deputados aprovou uma proposta de emenda à Constituição que aumenta o Fundo de Participação dos Municípios, o FPM, e cria fundos específicos para o desenvolvimento das regiões Sul e Sudeste. O parecer aprovado é do deputado Arnaldo Jardim, do Cidadania de São Paulo. A medida eleva de 50 para 53% a parcela da arrecadação federal de impostos que deve ser dividida com estados e municípios. Isso garantirá às prefeituras uma quarta parcela extra de 1% do FPM a ser paga anualmente no mês de março. O relator, Arnaldo Jardim, acredita que os municípios hoje estão sobrecarregados.
13: A Constituição de 88 dá um sinal, mas a prática acabou se revelando ao contrário. Houve uma reconcentração de recursos na União. E isso não foi acompanhado da divisão de responsabilidades. Todas as novas políticas foram no sentido de repassar responsabilidades aos estados e municípios.
12: Além do reforço para as cidades, a proposta cria fundos constitucionais de financiamento para o Sul e o Sudeste, nos moldes do que já existe para o Norte, o Nordeste e o Centro-Oeste. Cada um desses novos fundos receberá 1% da arrecadação federal para financiar o setor produtivo local. Para evitar um choque nas contas públicas, a implementação será gradual, 0,5% em 2027 e o valor integral em 2028. A estimativa é que em 2028, cada novo fundo regional e o aumento do FPM representem separadamente um aporte de mais de R$11 bilhões. Agora, a proposta segue para o plenário da Câmara, como lembrou o presidente da Comissão Especial, deputado Cobalcini, do MDB de Santa Catarina.
14: A gente tem que agora fazer uma construção além daquela que nós construímos aqui na Comissão Especial. Precisamos estender para o Brasil.
12: A proposta que aumenta os repasses para os municípios e cria fundos de desenvolvimento para as regiões Sul e Sudeste precisa ser votada em 2 turnos no plenário antes de seguir para a análise do Senado. Da Rádio Câmara de Brasília, Noelle Nobre.
11: Saúde.
0: Bruno Soares, do Podemos de São Paulo, faz um apelo pela continuidade dos atendimentos no Hospital e Maternidade São José, de Barra Bonita. Ele alerta que o fechamento do pronto atendimento da unidade pode sobrecarregar outros hospitais e comprometer a assistência na região.
8: Paulo Soares também defende a atualização da tabela do SUS e mais investimentos na rede pública de saúde. Segundo o parlamentar, o financiamento adequado é essencial para garantir o funcionamento dos hospitais filantrópicos e das Santas Casas.
11: Justiça.
0: Deputados aprovaram regime de urgência para o projeto que equipara o ódio às mulheres ao crime de racismo. O repórter Antônio Vital explica.
5: Depois de muito debate em plenário, a Câmara dos Deputados aprovou regime de urgência para o projeto já aprovado pelo Senado, que prevê punições para a prática de misoginia, como é chamada a prática de ódio, desprezo ou preconceito contra as mulheres. O projeto inclui o crime de misoginia na mesma lei que já pune com pena de 2 a 5 anos de prisão sem direito à fiança, discriminação ou preconceito de raça, cor, etnia, religião ou procedência nacional. A coordenadora do grupo de trabalho que analisou a proposta, a deputada Tabata Amaral, do PSB de São Paulo, apresentou nova versão para o texto no início de junho, com alterações na proposta aprovada pelos senadores. Ela alterou principalmente a definição de misoginia. Tabata Amaral retirou os termos ódio e aversão previstos no projeto do Senado para caracterizar a misoginia. Na nova versão, misoginia é descrita como a prática, a indução ou a incitação de menosprezo ou discriminação contra a mulher, que promova violência, negue sua igualdade de direitos ou ofenda sua dignidade em razão da condição de mulher. O texto aprovado pelo grupo de trabalho também prevê que o juiz poderá suspender temporariamente conta ou perfil na internet que estimular violência contra a mulher. No plenário, o regime de urgência foi aprovado com 293 votos favoráveis e 158 contrários, depois de muita discussão. Deputados da Frente Parlamentar Evangélica manifestaram preocupação com a possibilidade de pregadores religiosos serem enquadrados no crime de misoginia. Outros deputados disseram que a definição do crime é vaga e pode motivar censura. Foi o que disse a deputada Júlia Zanatta, do PL de Santa Catarina.
15: Ainda temos termos muito vagos que deixam a critério do juiz e isso acaba numa perseguição. Me parece sim que é para perseguição religiosa, para calar opositores, mulher que é bandido na cadeia.
5: O texto do grupo de trabalho também aumenta as penas de calúnia, difamação e injúria quando praticados no contexto de violência familiar. E dobra a pena para postagens com incentivo à violência contra a mulher, quando praticados na internet com o fim de obter lucros. A deputada Tabata Amaral, coordenadora do grupo de trabalho, disse que está ouvindo liderança dos partidos para chegar a um texto de consenso. Ela defendeu punição para quem incentiva a violência contra a mulher.
15: A gente vê o número de homicídios no Brasil cair, mas o número de feminicídios aumenta. E nós precisamos dar uma resposta. E essa resposta passa por enfrentar grupos de ódio que estão se articulando, especialmente no submundo da internet. Grupos de ódio que entenderam que você incentivar o estupro, você incentivar a violência, você atacar uma mulher, infelizmente, é uma forma de ganhar dinheiro, é uma forma de viralizar, é uma forma de vender um curso.
5: Com o regime de urgência, o projeto que prevê pena de até 5 anos de prisão para quem praticar o crime de misoginia pode ser votado diretamente no plenário da Câmara, sem passar pelas comissões permanentes da Casa. Da Rádio Câmara de Brasília, Antônio Vital.
11: Relações Exteriores.
8: Alencar Santana, do PT de São Paulo, critica a suposta submissão de políticos brasileiros a interesses estrangeiros, citando uma correspondência oficial de autoridade externa que trata da possibilidade de uma equipe de transição governamental brasileira ser colocada à disposição de outra nação.
0: Alencar Santana afirma que o documento menciona a entrega de riquezas estratégicas e de tecnologias como o PIX. Ele classifica a hipótese como traição à pátria, alerta sobre o risco de interferência externa nas eleições e defende uma postura firme na defesa dos interesses do Brasil.
8: Termina agora o Jornal Câmara dos Deputados, produzido pela Rádio Câmara, com trabalhos técnicos de Wellington Teles e apresentação de Cibele Comanetti e Márcio Aquilissardi. Uma boa noite para você.
0: Boa noite e a Voz do Brasil volta amanhã.
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17: A oração do Santo Terço, terço de hoje, será rezado nas seguintes intenções por todos os sócios do Clube da Amizade. Pelos falecidos João Maria Paim, a pedido da família Maria dos Anjos Meireles da Rosa e Rudimar Meireles da Rosa, a pedido de Antônio Mendes da Rosa, Paulo Roberto Prataveira da Silva e José Carlos Prataveira da Silva, a pedido da família, Emanuel Pedroso, a pedido da família, Amarolindo Pedroso de Moraes, a pedido da família, Jair Pedroso Vieira, a pedido da família, Clara Nunes Pedrosa, pedido da família, Nossa Senhora do Rosário de Fátima, Nossa Senhora Aparecida, Nossa Senhora Desatadora dos Nós, Nossa Senhora do Bom Conselho, a pedido de uma pessoa devota, Libera Dunes, a pedido da família, Afrano Escolar, a pedido dos familiares e amigos, José Viadrigo, a pedido dos familiares e amigos, segundo ano de falecimento de Virgínia Demétrio da Silva, a pedido da irmã Celi e do esposo Osvaldo, segundo ano de falecimento de Virgínia Demétrio da Silva, a pedido da sobrinha Lucimara e família, segundo ano de falecimento de Jair Rodrigues Pimentel, a pedido de Ajadil Rodrigues e família. 11º ano de falecimento de Roniel José Siqueiro, a pedido da família. Por graça alcançada, a pedido de pessoa devota. Terço a Nossa Senhora da Saúde, Nossa Senhora de Fátima, Nossa Senhora das Graças, Santa Rita, Santo Antônio, São Cristóvão, São Francisco de Assis e São Judas Tadeu, a pedido de pessoa devota. Unidos pelas ondas do rádio, vamos ao Santo Terço na tua Rádio Fátima.

0: nome do Pai, do Filho e do Espírito Santo. Amém. Creio em Deus Pai Todo-Poderoso, Criador do céu e da terra, e em Jesus Cristo, seu único Filho, nosso Senhor, que foi concebido pelo poder do Espírito Santo, nasceu da Virgem Maria, padeceu sob Pôncio Pilatos, foi crucificado, morto e sepultado, desceu à mansão dos mortos, ressuscitou ao terceiro dia, subiu aos céus, está sentada à direita de Deus Pai Todo-Poderoso, de onde há de vir a julgar os vivos e os mortos. Creio no Espírito Santo, na Santa Igreja Católica, na comunhão dos santos, na remissão dos pecados, na ressurreição da carne, na vida eterna. Amém.
1: Pai nosso que estais no céu, santificado seja o vosso nome. Venha a nós o vosso reino, seja feita a vossa vontade, assim na terra como no céu.
2: O pão nosso de cada dia nos dai hoje, perdoai as nossas ofensas, assim como nós perdoamos a quem nos tem ofendido. E não nos deixeis cair em tentação, mas livrai-nos do mal. Amém.
1: Ave Maria, cheia de graça, o Senhor é convosco. Bendita sois vós entre as mulheres, e bendito é o fruto do vosso ventre, Jesus.
3: Santa Maria, Mãe de Deus, rogai por nós, pecadores, agora e na hora de nossa morte. Amém.
1: Ave Maria, cheia de graça, o Senhor é convosco. Bendita sois vós entre as mulheres, e bendito é o fruto do vosso ventre, Jesus.
3: Santa Maria, Mãe de Deus, rogai por nós, pecadores, agora e na hora de nossa morte. Amém.
1: Ave Maria, cheia de graça, o Senhor é convosco. Bendita sois vós entre as mulheres, e bendito é o fruto do vosso ventre, Jesus.
3: Santa Maria, Mãe de Deus, rogai por nós, pecadores, agora e na hora de nossa morte. Amém.
1: Glória ao Pai, ao Filho e ao Espírito Santo.
3: Como era no princípio, agora e sempre. Amém.
4: No primeiro mistério luminoso, contemplamos o batismo de Jesus no Rio Jordão. O próprio Jesus admite que a messe é grande e os operários são poucos. Rezemos especialmente pelos leigos e leigas que atuam na pastoral vocacional e catequética. Pai nosso que estais no céu, santificado seja o vosso nome. Venha a nós o vosso reino, seja feita a vossa vontade, assim na terra como no céu.
0: O pão nosso de cada dia nos dai hoje, perdoai as nossas ofensas, assim como nós perdoamos a quem nos tem ofendido. E não nos deixeis cair em tentação, mas livrai-nos do mal. Amém.
4: Ave Maria, cheia de graça, o Senhor é convosco. Bendita sois vós entre as mulheres, e bendito é o fruto do vosso ventre, Jesus.
0: Santa Maria, Mãe de Deus, rogai por nós, pecadores, agora e na hora de nossa morte. Amém.
4: Ave Maria, cheia de graça, o Senhor é convosco. Bendita sois vós entre as mulheres, e bendito é o fruto do vosso ventre, Jesus.
0: Santa Maria, Mãe de Deus, rogai por nós, pecadores, agora e na hora de nossa morte. Amém.
4: Ave Maria, cheia de graça, o Senhor é convosco. Bendita sois vós entre as mulheres, e bendito é o fruto do vosso ventre, Jesus.
0: Santa Maria, Mãe de Deus, rogai por nós, pecadores, agora e na hora de nossa morte. Amém.
4: Ave Maria, cheia de graça, o Senhor é convosco. Bendita sois vós entre as mulheres, e bendito é o fruto do vosso ventre, Jesus.
0: Santa Maria, Mãe de Deus, rogai por nós, pecadores, agora e na hora de nossa morte. Amém.
4: Ave Maria, cheia de graça, o Senhor é convosco. Bendita sois vós entre as mulheres, e bendito é o fruto do vosso ventre, Jesus.
0: Santa Maria, Mãe de Deus, rogai por nós, pecadores, agora e na hora de nossa morte. Amém.
4: Ave Maria, cheia de graça, o Senhor é convosco. Bendita sois vós entre as mulheres, e bendito é o fruto do vosso ventre, Jesus.
0: Santa Maria, Mãe de Deus, rogai por nós, pecadores, agora e na hora de nossa morte. Amém.
4: Ave Maria, cheia de graça, o Senhor é convosco. Bendita sois vós entre as mulheres e bendito é o fruto do vosso ventre, Jesus.
0: Santa Maria, Mãe de Deus, rogai por nós, pecadores, agora e na hora de nossa morte. Amém.
4: Ave Maria, cheia de graça, o Senhor é convosco. Bendita sois vós entre as mulheres e bendito é o fruto do vosso ventre, Jesus.
0: Santa Maria, Mãe de Deus, rogai por nós, pecadores, agora e na hora de nossa morte. Amém.
4: Ave Maria, cheia de graça, o Senhor é convosco. Bendita sois vós entre as mulheres e bendito é o fruto do vosso ventre, Jesus.
0: Santa Maria, Mãe de Deus, rogai por nós, pecadores, agora e na hora de nossa morte. Amém.
4: Ave Maria, cheia de graça, o Senhor é convosco. Bendita sois vós entre as mulheres e bendito é o fruto do vosso ventre, Jesus.
0: Santa Maria, Mãe de Deus, rogai por nós, pecadores, agora e na hora de nossa morte. Amém.
4: Glória ao Pai, ao Filho e ao Espírito Santo.
0: Como era no princípio, agora e sempre. Amém.
4: Ó meu bom Jesus,
3: perdoai-nos e livrai-nos do fogo do inferno, levai as almas todas para o céu e socorrei principalmente as que mais precisarem.
5: No segundo mistério luminoso, contemplamos a autorrevelação de Jesus nas bodas de Caná. O primeiro milagre de Jesus foi numa festa de casamento. Ele quis mostrar o valor da família e a fé que garante o bom vinho até o fim. Rezemos por todas as famílias, pois a família é a sementeira de vocações, o primeiro seminário ou casa formativa. Pai nosso que estais no céu, santificado seja vosso nome. Venha a nós o vosso reino, seja feita a vossa vontade, assim na terra como no céu.
0: O pão nosso de cada dia nos dai hoje, perdoai as nossas ofensas, assim como nós perdoamos a quem nos tem ofendido. E não nos deixeis cair em tentação, mas livrai-nos do mal. Amém.
5: Ave Maria, cheia de graça, Senhor é convosco, bendita sois vós entre as mulheres e bendito o fruto do vosso ventre, Jesus.
0: Santa Maria, Mãe de Deus, rogai por nós, pecadores, agora e na hora de nossa morte. Amém.
5: Ave Maria, cheia de graça, Senhor é convosco, bendita sois vós entre as mulheres e bendito o fruto do vosso ventre, Jesus.
0: Santa Maria, Mãe de Deus, rogai por nós, pecadores, agora e na hora de nossa morte. Amém.
5: Ave Maria, cheia de graça, Senhor é convosco, bendita sois vós entre as mulheres e bendito o fruto do vosso ventre, Jesus.
0: Santa Maria, Mãe de Deus, rogai por nós, pecadores, agora e na hora de nossa morte. Amém.
5: Ave Maria, cheia de graça, Senhor é convosco, bendita sois vós entre as mulheres, e bendito o fruto do vosso ventre, Jesus.
0: Santa Maria, Mãe de Deus, rogai por nós, pecadores, agora e na hora de nossa morte. Amém.
5: Ave Maria, cheia de graça, Senhor é convosco, bendita sois vós entre as mulheres, e bendito o fruto do vosso ventre, Jesus.
0: Santa Maria, Mãe de Deus, rogai por nós, pecadores, agora e na hora de nossa morte. Amém.
5: Ave Maria, cheia de graça, Senhor é convosco, bendita sois vós entre as mulheres, e bendito o fruto do vosso ventre, Jesus.
0: Santa Maria, Mãe de Deus, rogai por nós, pecadores, agora e na hora de nossa morte. Amém.
5: Ave Maria, cheia de graça, Senhor é convosco, bendita sois vós entre as mulheres, e

0: Bendito o fruto do vosso ventre, Jesus.
1: Santa Maria, Mãe de Deus, rogai por nós, pecadores, agora e na hora de nossa morte. Amém.
0: Ave Maria, cheia de graça, Senhor é convosco. Bendita sois vós entre as mulheres, e bendito o fruto do vosso ventre, Jesus.
1: Santa Maria, Mãe de Deus, rogai por nós, pecadores, agora e na hora de nossa morte. Amém.
0: Glória ao Pai, ao Filho e ao Espírito Santo.
1: Como era no princípio, agora e sempre. Amém.
0: Ó meu bom Jesus,
1: perdoai-nos, livrai-nos do fogo do inferno, levai as almas todas para o céu, e socorrei principalmente as que mais precisarem.
2: No terceiro mistério luminoso, Jesus anuncia o reino de Deus e convida à conversão. A vida religiosa ou sacerdotal possui muitas alegrias, porém, não faltam incompreensões, desafios e sofrimentos diante da realidade humana. Rezemos especialmente pelo Papa, que em nome de Jesus Cristo coordena e anima a nossa Igreja. Pai nosso que estais no céu, santificado seja o vosso nome. Venha a nós o vosso reino, seja feita a vossa vontade, assim na terra como no céu.
1: O pão nosso de cada dia nos dai hoje. Perdoai as nossas ofensas, assim como nós perdoamos a quem nos tem ofendido. E não nos deixeis cair em tentação, mas livrai-nos do mal. Amém.
2: Ave Maria, cheia de graça, o Senhor é convosco. Bendita sois vós entre as mulheres, e bendito é o fruto de vosso ventre, Jesus.
1: Santa Maria, Mãe de Deus, rogai por nós, pecadores, agora e na hora de nossa morte. Amém.
2: Ave Maria, cheia de graça, o Senhor é convosco. Bendita sois vós entre as mulheres, e bendito é o fruto de vosso ventre, Jesus.
1: Santa Maria, Mãe de Deus, rogai por nós, pecadores, agora e na hora de nossa morte. Amém.
2: Ave Maria, cheia de graça, o Senhor é convosco. Bendita sois vós entre as mulheres, e bendito é o fruto de vosso ventre, Jesus.
1: Santa Maria, Mãe de Deus, rogai por nós, pecadores, agora e na hora de nossa morte. Amém.
2: Ave Maria, cheia de graça, o Senhor é convosco. Bendita sois vós entre as mulheres, e bendito é o fruto de vosso ventre, Jesus.
1: Santa Maria, Mãe de Deus, rogai por nós, pecadores, agora e na hora de nossa morte. Amém.
2: Ave Maria, cheia de graça, o Senhor é convosco. Bendita sois vós entre as mulheres, e bendito é o fruto de vosso ventre, Jesus.
1: Santa Maria, Mãe de Deus, rogai por nós, pecadores, agora e na hora de nossa morte. Amém.
2: Ave Maria, cheia de graça, o Senhor é convosco. Bendita sois vós entre as mulheres, e bendito é o fruto de vosso ventre, Jesus.
1: Santa Maria, Mãe de Deus, rogai por nós, pecadores, agora e na hora de nossa morte. Amém.
2: Ave Maria, cheia de graça, o Senhor é convosco. Bendita sois vós entre as mulheres, e bendito é o fruto de vosso ventre, Jesus.
1: Santa Maria, Mãe de Deus, rogai por nós, pecadores, agora e na hora de nossa morte. Amém.
2: Ave Maria, cheia de graça, o Senhor é convosco. Bendita sois vós entre as mulheres, e bendito é o fruto de vosso ventre, Jesus.
1: Santa Maria, Mãe de Deus, rogai por nós, pecadores, agora e na hora de nossa morte. Amém.
2: Ave Maria, cheia de graça, o Senhor é convosco. Bendita sois vós entre as mulheres, e bendito é o fruto de vosso ventre, Jesus.
1: Santa Maria, Mãe de Deus, rogai por nós, pecadores, agora e na hora de nossa morte. Amém.
2: Ave Maria, cheia de graça, o Senhor é convosco. Bendita sois vós entre as mulheres, e bendito é o fruto de vosso ventre, Jesus.
1: Santa Maria, Mãe de Deus, rogai por nós, pecadores, agora e na hora de nossa morte. Amém.
2: Glória ao Pai, ao Filho e ao Espírito Santo.
1: Como era no princípio, agora e sempre. Amém.
2: Ó meu bom Jesus,
1: perdoai-nos e livrai-nos do fogo do inferno, levai as almas todas para o céu, e socorrei principalmente as que mais precisarem.
3: No quarto mistério luminoso, contemplamos a transfiguração de Jesus no Monte Tabor. Os religiosos, religiosas e padres são pessoas humanas com erros e acertos. Precisam da graça de Deus, precisam do perdão de Deus e de toda a humanidade. Rezemos por todos nós para que possamos valorizar as qualidades de todas as pessoas e também perdoar diante dos erros e fracassos. Pai nosso que estais no céu, santificado seja o vosso

0: nome, venha a nós o vosso reino, seja feita a vossa vontade, assim na terra como no céu.
1: O pão nosso de cada dia nos dai hoje, perdoai as nossas ofensas, assim como nós perdoamos a quem nos tem ofendido, e não nos deixeis cair em tentação, mas livrai-nos do mal. Amém.
0: Ave Maria, cheia de graça, o Senhor é convosco, bendita sois vós entre as mulheres, e bendito é o fruto do vosso ventre, Jesus.
1: Santa Maria, Mãe de Deus, rogai por nós, pecadores, agora e na hora de nossa morte. Amém.
0: Ave Maria, cheia de graça, o Senhor é convosco, bendita sois vós entre as mulheres, e bendito é o fruto do vosso ventre, Jesus.
1: Santa Maria, Mãe de Deus, rogai por nós, pecadores, agora e na hora de nossa morte. Amém.
0: Ave Maria, cheia de graça, o Senhor é convosco, bendita sois vós entre as mulheres, e bendito é o fruto do vosso ventre, Jesus.
1: Santa Maria, Mãe de Deus, rogai por nós, pecadores, agora e na hora de nossa morte. Amém.
0: Ave Maria, cheia de graça, o Senhor é convosco, bendita sois vós entre as mulheres, e bendito é o fruto do vosso ventre, Jesus.
1: Santa Maria, Mãe de Deus, rogai por nós, pecadores, agora e na hora de nossa morte. Amém.
0: Ave Maria, cheia de graça, o Senhor é convosco, bendita sois vós entre as mulheres, e bendito é o fruto do vosso ventre, Jesus.
1: Santa Maria, Mãe de Deus, rogai por nós, pecadores, agora e na hora de nossa morte. Amém.
0: Ave Maria, cheia de graça, o Senhor é convosco, bendita sois vós entre as mulheres, e bendito é o fruto do vosso ventre, Jesus.
1: Santa Maria, Mãe de Deus, rogai por nós, pecadores, agora e na hora de nossa morte. Amém.
0: Ave Maria, cheia de graça, o Senhor é convosco, bendita sois vós entre as mulheres, e bendito é o fruto do vosso ventre, Jesus.
1: Santa Maria, Mãe de Deus, rogai por nós, pecadores, agora e na hora de nossa morte. Amém.
0: Ave Maria, cheia de graça, o Senhor é convosco, bendita sois vós entre as mulheres, e bendito é o fruto do vosso ventre, Jesus.
1: Santa Maria, Mãe de Deus, rogai por nós, pecadores, agora e na hora de nossa morte. Amém.
0: Ave Maria, cheia de graça, o Senhor é convosco, bendita sois vós entre as mulheres, e bendito é o fruto do vosso ventre, Jesus.
1: Santa Maria, Mãe de Deus, rogai por nós, pecadores, agora e na hora de nossa morte. Amém.
0: Ave Maria, cheia de graça, o Senhor é convosco, bendita sois vós entre as mulheres, e bendito é o fruto do vosso ventre, Jesus.
1: Santa Maria, Mãe de Deus, rogai por nós, pecadores, agora e na hora de nossa morte. Amém.
0: Glória ao Pai, ao Filho e ao Espírito Santo.
1: Como era no princípio, agora e sempre. Amém.
0: Ó meu bom Jesus,
1: perdoai-nos e livrai-nos do fogo do inferno, levai as almas todas para os céus, e socorrei principalmente as que mais precisarem.
2: No quinto mistério luminoso, contemplamos a instituição da Eucaristia. Na última ceia, Jesus nos diz: fazei isto em memória de mim. Dois aspectos são muito importantes da vida sacerdotal: a Eucaristia e o perdão. O padre recebe o incrível poder de transformar o pão e o vinho no corpo e no sangue do Senhor. O padre também tem a alegria de perdoar todos os pecados em nome de Deus. Rezemos para que, como cristãos batizados, valorizemos cada vez mais o sacramento da confissão e da Eucaristia. Pai nosso que estais no céu, santificado seja o vosso nome. Venha a nós o vosso reino, seja feita a vossa vontade, assim na terra como no céu.
1: O pão nosso de cada dia nos dai hoje, perdoai as nossas ofensas, assim como nós perdoamos a quem nos tem ofendido, e não nos deixeis cair em tentação, mas livrai-nos do mal. Amém.
2: Ave Maria, cheia de graça, o Senhor é convosco, bendita sois vós entre as mulheres, e bendito é o fruto do vosso ventre, Jesus.
1: Santa Maria, Mãe de Deus, rogai por nós, pecadores, agora e na hora de nossa morte. Amém.
2: Ave Maria, cheia de graça, o Senhor é convosco, bendita sois vós entre as mulheres, e bendito é o fruto do vosso ventre, Jesus.
1: Santa Maria, Mãe de Deus, rogai por nós, pecadores, agora e na hora de nossa morte. Amém.
2: Ave Maria, cheia de graça, o Senhor é convosco, bendita sois vós entre as mulheres, e bendito é o fruto do vosso ventre, Jesus.
1: Santa Maria, Mãe de Deus, rogai por nós, pecadores, agora e na hora de nossa morte. Amém.
2: Ave Maria, cheia de graça, o Senhor é convosco, bendita sois vós entre as mulheres, e bendito é o fruto do vosso ventre, Jesus.
1: Santa Maria, Mãe de Deus, rogai por nós, pecadores, agora e na hora de nossa morte. Amém.
2: Ave Maria, cheia de graça, o Senhor é convosco, bendita sois vós entre as mulheres, e bendito é o fruto do vosso ventre, Jesus.
1: Santa Maria, Mãe de Deus, rogai por nós, pecadores, agora e na hora de nossa morte. Amém.
2: Ave Maria, cheia de graça, o Senhor é convosco, bendita sois vós entre as mulheres, e bendito é o fruto do vosso ventre, Jesus.
1: Santa Maria, Mãe de Deus, rogai por nós, pecadores, agora e na hora de nossa morte. Amém.
2: Ave Maria, cheia de graça, o Senhor é convosco, bendita sois vós entre as mulheres, e bendito é o fruto do vosso ventre, Jesus.
1: Santa Maria, Mãe de Deus, rogai por nós, pecadores, agora e na hora de nossa morte. Amém.
2: Ave Maria, cheia de graça, o Senhor é convosco, bendita sois vós entre as mulheres, e bendito é o fruto do vosso ventre, Jesus.
1: Santa Maria, Mãe de Deus, rogai por nós, pecadores, agora e na hora de nossa morte. Amém.
2: Ave Maria, cheia de graça, o Senhor é convosco, bendita sois vós entre as mulheres, e bendito é o fruto do vosso ventre, Jesus.
1: Santa Maria, Mãe de Deus, rogai por nós, pecadores, agora e na hora de nossa morte. Amém.
2: Ave Maria, cheia de graça, o Senhor é convosco, bendita sois vós entre as mulheres, e bendito é o fruto do vosso ventre, Jesus.
1: Santa Maria, Mãe de Deus, rogai por nós, pecadores, agora e na hora de nossa morte. Amém.
2: Glória ao Pai, ao Filho e ao Espírito Santo.
1: Como era no princípio, agora e sempre. Amém.
2: Ó meu bom Jesus,
1: perdoai-nos e livrai-nos do fogo do inferno, levai as almas todas para os céus e socorrei principalmente os que mais precisarem.
2: Salve Rainha, Mãe de Misericórdia,
1: vida, doçura e esperança nossa salve. A vós bradamos os degredados filhos de Eva, a vós suspiramos gemendo e chorando neste vale de lágrimas. Eia, pois, advogada nossa, esses vossos olhos misericordiosos a nós volvei, e depois deste desterro, mostrai-nos Jesus, bendito é o fruto do vosso ventre. Ó clemente, ó piedosa, ó doce sempre Virgem Maria,
2: rogai por nós, Santa Mãe de Deus,
1: para que sejamos dignos das promessas de Cristo.
2: Consagração a Nossa Senhora. Ó minha Senhora,
1: ó minha Mãe, eu me ofereço toda a vós, e em prova da minha devoção para convosco, eu vos consagro nesta noite os meus olhos, os meus ouvidos, a minha boca, o meu coração, inteiramente todo o meu ser. E porque assim sou vosso, ó incomparável Mãe, guardai-me, defendei-me como filho e propriedade vossa. Amém.
2: O Senhor esteja convosco.
1: Ele está no meio de nós.
2: O Senhor te abençoe e te guarde.
1: Amém.
2: O Senhor faça brilhar sobre ti sua face e se compadeça de ti.
1: Amém.
2: O Senhor volte para ti o seu rosto e te dê a paz.
1: Amém.
2: O Senhor te abençoe e te guarde em nome do Pai, do Filho e do Espírito Santo. Amém.

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2: 8 horas e 28 minutos.

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5: 8 graus.
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0: Agora 9:33. 8:33. Calma lá, Gilmar. Ainda é 8:33. 27 para as 9. 27 para as 9 na noite desta quinta-feira, 2 de julho. Abraço para você com a gente. WhatsApp liberado 999-530616.
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Beat acelerado, metrô. Aqui na tua rádio, para você com a gente nesta quinta-feira. Obrigado aí pela companhia. 9:12. Na sequência de sucessos, Kansas.

0: 4 para as 9, você participa com a gente pelo WhatsApp 999-530616. Olha, ar polar avança sobre o Rio Grande do Sul em sexta congelante, que deve ser amanhã, com chance de neve nos aparados da serra. Nebulosidade diminui e o sol vai aparecer em quase todo o estado. Pois é, agora antes disso, deixa eu fazer um balanço aqui, né, das consequências das chuvas, especialmente no norte gaúcho. A chuva causa estragos em estradas. Em Sananduva, aulas foram suspensas temporariamente. Acumulado de 160 milímetros em 24 horas causou bloqueio de estradas e a interdição de pontes. Isso então em Sananduva. No norte gaúcho. Teve outras situações também aqui, deixa eu ver, ainda no norte, né? Após mais de 300 milímetros de chuva, Cerro Grande decreta situação de emergência. Decreto tem validade de 180 dias e autoriza medidas emergenciais para atendimentos à população. Portanto, também no norte, né? O município de Cerro Grande. Em função aí das chuvas, né, que afetaram o município. Também, deixa eu ver aqui outras situações, né, aqui pelo estado, mais de 20 municípios registraram danos causados pela chuva. A Defesa Civil aponta que a maioria das cidades afetadas está localizada na região norte gaúcha. Ainda sobre a situação da chuva, né? Deixa eu buscar aqui uma informação na capital gaúcha, né? Em relação ao nível do Guaíba, que segue em elevação, mas abaixo das cotas de alerta e inundação na capital gaúcha. Níveis registrados foram de 1,26 metros na Ilha da Pintada e de 1,38 metros no Cais Mauá. Outra situação aqui ligada às chuvas e de trânsito importante aqui na Serra Gaúcha. Deixa eu só buscar aqui onde é que está. Aqui. É sobre a interdição de uma ponte, né? No Rio das Antas. Essa ponte que faz o acesso entre Cotiporã e Bento Gonçalves. Essa ponte está temporariamente interditada devido à elevação do nível das águas. Então, um alerta aí para você. Ponte sobre o Rio das Antas, no acesso entre Cotiporã e Bento Gonçalves, temporariamente interditada. Deixa eu ver aqui se tem alguma novidade também em relação à RS-110, né? No final da tarde recebemos aqui informações sobre um deslizamento, né? De rochas na RS-110 e havia a interdição total, né? Trânsito totalmente bloqueado, pelo menos essa era a informação do final da tarde, não sei se segue ainda. De qualquer modo, alerta, né? Próximo a Jaquirana, a RS-110. Mas havia aí a solicitação, né, para o envio de equipes, né, para normalizar aí o trânsito na RS-110. A última informação que tivemos é que havia a liberação de meia pista, devido já a presença de máquinas, né, no local para fazer a remoção dessas rochas, dessas pedras, né, que deslizaram na RS-110 próximo a Jaquirana. 9:01, intervalo, daqui a pouquinho eu tô de volta. 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